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3: O duo Ana Vitória, formado em 2014 por Ana Clara Caetano e Vitória Fernandes, teve sua origem em Araguaína, Tocantins, tendo referências artistas como Malu Magalhães e Nando Reis. O primeiro álbum Ana Vitória, gravado em 2016, rendeu disco de diamante pela vendagem de mais de 300 mil cópias e duas indicações ao Grammy Latino, vencendo na categoria Melhor Canção em Língua Portuguesa por Trevo Tu. Ouça na sua Alesc FM, Ana Vitória, Agora Eu Quero Ir, de Ana Clara Caetano e Tiago York.

autoria dos cantores e compositores Marisa Monte e Carlinhos Brown. É uma das faixas do disco Amor a Perder de Vista, da cantora, compositora e multi-instrumentista Lucy Alves. A artista participou como solista das orquestras sinfônicas da Paraíba e de Recife e da Orquestra da Câmara de João Pessoa. Ouça na sua Alessia FM, Lucy Alves cantando Se Você Vai, Eu Vou.

multi-instrumentista Pitt, lançou o CD Matriz em 2019 com repertório inédito e autoral das gravações, Para o Grande Amor, de Peu Souza, gravada pela banda Folks, e Motor, um blues rock de autoria de Tiago Oliveira, canção que você ouve na sua rádio 96,7 na interpretação de Pitt.

já fui criança, eu já fui jovem, eu já fui maduro e hoje eu sou um idoso. 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

0: idoso respeitar a criança, quanto o idoso respeitar o jovem, quanto o idoso respeitar o maduro, quanto eles respeitarem o idoso. 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É bom.
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3: Olá, estudante. Preparando para o Enem, sou o professor Paulo Humberto. Eu considero que, nos últimos anos, a história brasileira, ela tem ganhado um destaque especial. O número de questões são bem mais expressivas do que de história geral. E o que seria importante para o aluno estudar para se preparar bem para uma prova? Vejam, primeiramente, as grandes navegações, não é? A política do mercantilismo, voltada para a máxima expansão do lucro através da máxima expansão do comércio. Os europeus acabaram se dirigindo ao Ocidente e aqui encontrando terras a perder de vista e que eram habitadas. Então, os habitantes desse mundo, eles têm uma importância extraordinária nos novos vestibulares. Se estuda as nações indígenas, não é? A sua organização, com base em comunidades, não é? Sanguíneas, geralmente um ancestral comum, reunia em torno deles algumas mulheres com as quais tinham dezenas e até centenas de filhos. O trabalho era comunitário e a distribuição da produção igualitária. Não havia o conceito de Estado, com território definido, população homogênea e governo soberano. É verdade. Os tupis, os guaranis, os nuaruacos, né, os tapuias lá para o interior, eles tinham nações bastante compactas que não interagiam. Ou interagiam por intermédio de confrontos militares. Não havia unidade. Esse fato favorece, inclusive, o domínio dos ibéricos sobre o mundo americano. Mesmo entre maias, astecas e incas, né, as regiões de propriedade espanhola, não havia aquela unidade necessária. Embora, é claro, o Império Azteca, ele formou uma unidade bastante expressiva do ponto de vista numérico por ocasião da chegada dos espanhóis. Mas as rivalidades internas acabaram favorecendo o domínio europeu pelo fato de que eles estavam, do ponto de vista técnico, né, mais avançado. Maias, astecas e incas já fundiam metais, é verdade. Já conheciam, inclusive, metais de alta fusão como ouro. Mas os nativos brasileiros não. Eles ainda usavam elementos, né, de madeira para arar o solo. Um trabalho geralmente dedicado às mulheres da tribo. Os homens se dedicavam à caça e à pesca. Mas eram pessoas que tinham seus hábitos que foram sistematicamente desoriginalizados por um processo que o Enem chama de etnocídio. Nudez, poligamia, pagelância, vida em malocas, o ócio prolongado, tudo isso foi superado. Então, mesmo vivendo em condições adversas, primeiramente os indígenas, que eram os nativos, né, não são originários do continente americano, até porque as correntes migratórias vindas da Ásia, não é, estão hoje comprovadamente por documentos estabelecidos, e eles chegaram pelo Estreito de Bering. Os mongoloides acabaram se espalhando até a Patagônia, desde o Alasca até a Patagônia, e aqui se organizaram numa composição que não era integrada. Eles eram rivais. Então, por ocasião da chegada dos portugueses ao Brasil, veio o elemento religioso, tipo uma tecnologia, não é, que acabou submetendo corpos e almas também, e criando entre eles a angústia do pecado. Então, como houve resistência por parte dos nativos, posteriormente com a chegada dos africanos, que foram trasladados do continente africano para trabalhar em regiões produtoras de grandes alimentos que nutriram a Europa durante séculos. Então, essa gente que não demonizava os seus corpos e que foram naturalmente

0: colaborar com a transformação do Brasil em apêndice do desenvolvimento europeu, acabaram mostrando resistência através da atividade cultural. Como eu vejo questões nesse sentido? Essa é a dica, né? Essa é a informação, essa é a orientação que eu lhes dou a priori. Faremos outras gravações e eu vou, na medida do possível, os orientando para que vocês façam um vestibular pleno de êxito. É o que eu desejo para todos, ok? Um abraço, boa semana de estudo.
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4: Apesar do aumento da longevidade da população brasileira e da maior atenção dedicada ao futuro financeiro, benefícios corporativos voltados à aposentadoria estão longe da realidade da maioria dos trabalhadores. Dados da Robert Half revelam que 56% dos profissionais empregados não têm acesso a qualquer auxílio dessa modalidade, mesmo que ainda não possam utilizar. O cenário chama atenção em um momento em que a expectativa de vida no Brasil alcançou 76 anos, segundo o IBGE, Instituto Brasileiro de Geografia e Estatística. Marlúcio Cândido, especialista em economia e integrante do grupo temático sênior no CRAMG, Conselho Regional de Administração de Minas Gerais, fala sobre como o aumento da expectativa de vida dos brasileiros muda a forma como empresas e profissionais devem planejar o futuro financeiro.
5: Não se trata apenas de pensar na aposentadoria como um ponto final, mas de enxergar a vida como um ciclo mais longo que vai exigir uma renda e uma segurança por um longo período de tempo. Empresas precisam assumir um papel mais ativo dentro desse processo, oferecendo planos de previdência complementar ou programas de educação financeira. Então, para os profissionais, o desafio é começar cedo, investir, poupar e planejar desde os primeiros anos de carreira, porque o tempo é o maior aliado da construção do patrimônio.
4: Aqueles que contam com algum tipo de suporte oferecido pelas empresas, os mais comuns são os planos de previdência complementar, 34%, e as iniciativas de educação ou consultoria financeira, com 12%. Para o especialista em economia, o envelhecimento da forma de trabalho deve fazer com que esse tipo de benefício se torne mais comum nos próximos anos.
5: Com mais profissionais ativos acima dos 50 anos, as empresas terão de adaptar políticas para garantir segurança financeira e bem-estar. Benefícios como previdência e educação financeira deixarão de ser extras e se tornarão estratégicos para manter equipes engajadas e produtivas para a sustentabilidade organizacional.
4: Além de contribuir para a segurança financeira dos colaboradores, programas voltados à aposentadoria podem fortalecer a proposta de valor das organizações, especialmente entre profissionais mais experientes que concentram conhecimento estratégico e histórico institucional. Agência Rádio Web, produção e reportagem, Priscila Mendes.
6: 9:26.
7: O cantor Ney Matogrosso lançou no ano de 1999 o disco Olhos de Farol. O disco reúne canções de Paulinho Moura,

autoria do compositor Léo Henke e é uma das faixas do primeiro disco do cantor e compositor Pedro Mariano. O álbum, lançado no ano de 1997, foi coproduzido por seu pai, César Camargo Mariano. A faixa de trabalho acabou fazendo parte da trilha sonora da novela global Anjo de Mim. Ouça Pedro Mariano cantando Lua pra Guardar.

Alceu Valença lança em 1980 o LP Coração Bobo, cuja faixa título fez sucesso nas rádios de todo o país. Ouça Alceu Valença cantando o pupurri Bobo da Corte, Casaca de Couro, Sol e Chuva, todas autorais.

0: serviços que a gente oferece para essas mulheres, analisando, obviamente, a situação e cada caso que aquela mulher passou.
1: O texto prevê ainda que o juiz tem o dever de, no prazo de 24 horas da comunicação, determinar a imediata retirada da rede mundial de computadores de fotografia, vídeo, áudio ou qualquer outro registro da vítima, sob pena de responsabilização administrativa, civil e criminal. Para garantir o cumprimento, o magistrado poderá fixar multa diária até a remoção do material. Robério Lessa, da Alessa FM.
2: 9h47.
3: A música Sozinho, de Peninha, foi lançada pelo autor no ano de 1997. A canção foi regravada por Caetano Veloso em 1999. Faz parte do disco Prenda Minha, de Caetano Veloso, que vendeu 1 milhão de cópias. Ouça na Alessa FM.

2003, Ana Carolina lançou o CD Estampado, contendo composições de sua autoria.

2010, a banda Catedral lança o CD Pedra Angular, com 6 inéditas e 6 regravações. Destaque é para as músicas Meio Sem Querer, Pai Nosso, Amor Verdadeiro e Homens e Vozes. Um dos carros-chefes do repertório

canção Teu Sorriso, que retrata o trabalho do grupo. Outra canção que merece destaque é a que você vai ouvir agora, Tudo Pode Mudar, dos irmãos Kim e Júlio César.

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2: Publicidade, inaugurações de obras e contratações de shows por agentes públicos estão entre as proibições para evitar a promoção de candidaturas antes das eleições de outubro. É que começou o período do defeso eleitoral, que vai até 25 de outubro, dia do segundo turno, se houver. O objetivo das regras é garantir a igualdade de competição entre aqueles que vão disputar os votos dos eleitores. O desrespeito ao defeso eleitoral pode levar a multas e cassação do registro ou do diploma do candidato, e com a possibilidade de eventuais sanções por abuso de poder político. Os eleitores devem ficar atentos e denunciar, diz o especialista em direito eleitoral, Alberto Rolo.
3: O eleitor pode fazer a sua denúncia pedindo providências, pedindo apuração no site, né, da Justiça Eleitoral através do Ministério Público Eleitoral. E assim o eleitor pode colaborar. Agora, lógico, tem que colocar as provas mínimas daquilo que ele está noticiando. Um vídeo, uma foto, alguma coisa que mostre que não é só uma fofoca.
2: Então, até as eleições acabarem, está proibida a publicidade de obras, programas, serviços e campanhas de órgãos públicos, exceto em casos graves e urgentes e com reconhecimento pela Justiça Eleitoral. Da mesma forma, não pode fazer pronunciamento em rede de rádio e TV. Entre outras proibições, está um repasse de verbas à União aos estados e dos estados aos municípios, além da nomeação ou dispensa de pessoal. Inaugurações de obras e contratações de shows estão proibidos. Nenhum candidato pode participar de eventos desse tipo, explica Alberto Rolo.
3: Então não é só um presidente ou um

0: liberação de obra pública agora, né? Esse período já está em vigor.
1: Os canais oficiais dos governos, sites e redes sociais vão ter que excluir informações, nomes, símbolos ou qualquer coisa que permita identificar autoridades. Então, tem que tirar tudo do ar. A exceção são os dados que garantam transparência fiscal e acesso à informação. Da Rádio Nacional em Brasília, Gabriel Bruno.
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0: Olá, você está no ar, programa Questão de Ordem, abraçando você que nos acompanha aqui pelo nosso Alessi Play. É só baixar o aplicativo no Play Store, você acompanha o programa no seu smartphone, na palma da sua mão. Pelo rádio, nós estamos no rádio 96,7 pela Alessi FM, também no nosso canal do YouTube. Agradecendo a você pela parceria e pela audiência e pelas participações nos programas, comentários. É muito bom esse feedback da nossa audiência. Está no ar o programa e a gente sempre traz temas importantes, temas de impacto, temas que precisam ser discutidos e levados ao conhecimento do conjunto da sociedade. E o programa de hoje, ele vai falar de uma campanha que é nacional, que conscientiza e combate ao abuso e à exploração sexual de crianças e adolescentes. É um negócio absurdo, né? Mas os números são estarrecedores. Para você ter uma ideia, de 2011, e são números oficiais, hein, gente? 2011 a 2024, os crimes saltaram no Brasil de 43 mil em 2011 para 87 mil em 2024. E destes 87 mil, 76% crimes de estupro de vulnerável, ou seja, crianças abaixo de 14 anos. São números realmente estarrecedores, por isso que é preciso uma campanha, a conscientização da sociedade dessa chaga, digamos assim, que atinge a sociedade brasileira. O 18 de maio, inclusive, é o Dia Nacional de Combate ao Abuso e à Exploração Sexual de Crianças e Adolescentes. E é o tema de hoje do programa. Eu recebo duas doutoras juízas do nosso Tribunal de Justiça, a doutora Gisele Lima de Souza Tavares está aqui comigo, agradeço a presença dela no programa. A doutora Gisele é juíza titular da 12ª Vara Criminal da Comarca de Fortaleza, que é uma vara que tem competência exclusiva em crimes sexuais contra crianças e adolescentes. A doutora Suiane Macedo de Lucena Bastos está aqui também no programa. Agradeço a presença da doutora Suiane, juíza titular da vara especializada em crimes contra a criança e o adolescente. Ou seja, da vara da doutora Suiane, as crianças, elas são vítimas desses crimes. E ela é a juíza titular dessa vara especializada.
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0: Doutora Suiane Macedo de Lucena Bastos, doutora Gisele Lima Souza Tavares, seja muito bem-vinda ao programa. Fico muito feliz em tê-las aqui hoje. Tudo bem? Seja muito bem-vinda ao programa. Doutora Suiane, doutora Gisele, tudo bem? Doutora Gisele?
3: Tudo bom, Renato. É uma honra esse convite para estarmos aqui no dia de hoje para falar sobre essa campanha do Maio Laranja e a campanha do mês.
0: Do mês de maio,
3: que é o mês de proteção da infância, tanto dos crimes sexuais como dos outros crimes relacionados a crianças e adolescentes. É uma campanha do CNJ, é uma campanha que o nosso Tribunal de Justiça abraça e que, como titulares de uma vara relacionados a crimes contra criança e adolescente, a gente também abraça essa campanha.
0: E o Maio Laranja, essa é a marca, deixou o compromisso da justiça, a responsabilidade de todos. Eu gostei, doutora Suiane, de responsabilidade de todos, porque isso é um problema muito sério. Mas a gente olha e diz, a nossa sociedade está doente, doutora Suiane. Esses números aqui, de 43 mil para 87 mil, quer dizer, 76% de estupro contra o vulnerável, ou seja, crianças abaixo de 14 anos. Isso é alguma doença, doutora Suiane? Que coisa terrível isso.
3: Bom, bastante...
0: Obrigado pela presença no programa.
4: Realmente é bem assustador, né? Os números são realmente elevados, né? Mas eu acredito que o que tem havido durante todos esses anos de trabalho de toda a sociedade envolvida, né, é a informação que está levando a maior notificação. Então, eu acredito que esses crimes contra a virilidade sexual, eles sempre existiram. Mas diante das campanhas, né, do envolvimento de várias instituições e da própria sociedade, isso tem se revelado, né? E não assusta não apenas os crimes sexuais, são os crimes como um todo, né? A minha vara, ele não pega, a vara não tem competência para processar e julgar os crimes sexuais

0: X que entrava e em 3 anos eles dobraram. E eu atribuo isso não a porque existem, ocorreram mais crimes na cidade de Fortaleza, não. Porque através da informação, do conhecimento, a gente sabe que esse silêncio pode ser rompido e pode chegar a uma proteção e uma resposta do Poder Judiciário.
1: A rede de proteção que a senhora cita começa na denúncia, na apuração, no inquérito, policial bem feito, que apure devidamente o fato para gerar uma denúncia bem feita do Ministério Público. E, consequentemente, a senhora chega a um processo robusto para que a senhora possa, evidentemente, julgar com todo o rigor da lei.
0: Tudo isso é a rede de proteção. Nós temos hoje a Casa da Criança, né, onde fica a delegacia. A criança lá dentro tem o Conselho Tutelar, tem PFOS. E quando eu falo na rede de proteção, é além desse trabalho investigativo muito bem feito, a gente entender da proteção dessa vítima, a necessidade dela ser ouvida de forma adequada, dela ser ouvida de forma... Hoje em dia nós temos depoimento especial, escuta especializada.
1: Ela é ouvida, ela tem que ser sempre ouvida, doutora?
0: Ela tem direito a um silêncio. Mas, muitas vezes, a gente tem que ter certeza que aquele direito ao silêncio é algo que ela realmente quer manter. Ou se não, ou se ela está numa condição, inclusive, de reincidência delituosa. Muitas vezes morando com o padrasto e a mãe não leva no dia da audiência porque diz que é o direito ao silêncio. Então, quando eu falo em rede de proteção, eu preciso de uma equipe especializada que possa se dirigir para aquela residência, relatar e, com isso, a gente ter certeza que aquela criança, aquela adolescente, está em situação de proteção. E aí, realmente, está havendo direito ao silêncio, não a reiteração delituosa.
1: Agora, a primeira denúncia é sempre levada ao Conselho Tutelar, doutora Suênia? Qualquer coisa que envolve criança e adolescente, a primazia de receber a denúncia é o Conselho Tutelar. Eu já fiz um programa aqui com defensores públicos, que também tem um papel interessante nessa área. Como disse a doutora Suênia, é uma rede que realmente está funcionando. O Brasil cresceu nesse aspecto do ponto de vista do sistema de justiça, porque em 1973 não tinha nada disso, como bem sublinhou a doutora. Além, não tinha nem Constituição, que é a Constituição de 88. Né?
2: Esse acionamento, ele não acontece necessariamente pelo Conselho Tutelar. Né? Existem várias portas, né, para recebimento dessas denúncias. O importante é o Disque 100. A DSECA também está habilitada, que é a Delegacia de Combate à Violência contra Criança e Adolescente, né? Também está habilitada isso. A denúncia pode ser levada diretamente ao Ministério Público. Né? São várias instituições unidas. A própria escola pode receber essa denúncia e acionar a rede de proteção. Uhum. Isso é muito importante. Os hospitais, todas essas unidades de saúde também podem fazer a denúncia dessa violência constatada ali.
1: Uma criança é levada a um hospital para ter a gente se constata que ela foi vítima de uma violência.
2: Exatamente. Havendo suspeita de que aquelas lesões não tenham sido acidentais, né, e sim propositadas, praticadas de forma propositada.
1: Então é dever do profissional acionar o sistema.
2: Exatamente.
1: E aí o sistema toma para... A senhora citou bem, é o Disque 100, isso, que é 24 horas, né?
2: A DSECA.
1: O Disque 190, a própria PM, da Polícia Militar, a emergência
2: também.
1: Da PM.
2: Isso.
1: E tem um aplicativo também de direitos humanos. E eu estou aqui com a doutora Gisele Lima, a doutora Suene Macedo, que são juízes do Tribunal de Justiça, falando sobre essa questão da proteção de crianças e adolescentes. Tem um folderzinho que está sendo usado na campanha, e é muito importante quando se vai às escolas, né, doutora Gisele? Porque muitas vezes o primeiro conhecimento de uma violência contra uma criança, quem nota é a professora, né? A criança chega na escola, a criança não quer estudar, a criança está triste, mas não quer contar, porque às vezes, incrível isto, né, a mãe não a protege, né, do molestador. É terrível isso, é muito terrível. Quer dizer, a criança, quem devia dar proteção, que é a mãe e o pai, às vezes, ou o pai ou o padrasto, né? Eu sempre entendi na minha cabeça que pai e mãe é para cuidar, é para proteger, eu sou pai. Mas enfim, mas infelizmente nem todos agem dessa forma, né? Então, às vezes, por isso que é bom ir à escola. E a campanha tem levado também esse debate para as escolas.
0: A gente está com um projeto, eu e a doutora Suene.
1: Eu queria que a senhora falasse, é o projeto Além do Silêncio.
0: Além do Silêncio.
1: Me fale dele.
0: Com o Fórum Clóvis Bevilacqua, que é o projeto Além do Silêncio. É para romper essa invisibilidade, romper esse silêncio, porque o que é que a gente conseguiu perceber com a prática forense diária? Muitas vezes, Renata, a vítima, ela demora muito para compreender que aquilo que ela viveu na tenra infância, com 6 anos, 5 anos, 7 anos, aquilo era uma violência sexual. Ela não compreendia, ela entendia como um carinho, era pedido silêncio, dava troca de presentes, então ela só veio compreender quando é com 13, 14 anos, aí ela entende que aquilo ali que ela vinha vivendo por longos períodos dentro de casa, infelizmente, os números do anuário Segurança Nacional de Segurança Pública mostram que ainda a grande maioria dos casos é onde a criança deveria estar mais protegida, e aí ela vem entender que aquilo que ela vivia era um abuso sexual. Então, essa nossa ida às escolas, e além de ter esse contato com os adolescentes, de explicar para eles todas as formas de crimes contra criança e adolescente, do abuso sexual, da exploração sexual, de crimes que podem acontecer por meio de pornografia infantil, com armazenamento, dos outros crimes que podem acontecer, de violência física, e aproximar com os adolescentes e com os professores, que muitas vezes são eles que recebem essa primeira revelação espontânea, é quem nota uma mudança de comportamento, era uma criança ativa, que falava muito, participava, de repente ela fica isolada, começa a notar algumas automutilações. Então, muitas vezes, o professor, ele é essa primeira porta de entrada para que esse silêncio seja rompido.
1: Eu tive aqui uma convidada, não sei se, com certeza, as senhoras já ouviram falar, ela foi abusada, sofreu violência durante muito tempo, ela conseguiu superar, ela até falou, deu um depoimento aqui, ela escreveu um livro, ela virou, inclusive, e o livro, ela contou essa história, ela passou a ser da palestra, levantou a dor dela, ela utilizou, depois ela se formou, e a dor dela, ela usa para

0: perceber.
1: Mônica
0: que
1: é o nome dela.
0: Hein?
1: Mônica.
0: Isso.
1: Eu trouxe os dois livros que ela é escritora.
0: Exatamente.
1: Atua como assistente social.
0: Isso.
1: Bruno Brasil.
0: Atua como
1: assistente
0: social.
1: Tem dois livros, pode estar dentro dessa pasta.
0: A gente vai mostrar aqui os livros.
1: Ela atua como assistente social.
0: Isso.
1: E ela fala, também tive a oportunidade de ouvir o relato dela, ela conseguiu ressignificar a história dela. Então,
0: exatamente.
1: É um relato muito forte, porque a gente sabe que esse tipo de crime, eles deixam marcas indeléveis.
0: Exatamente.
1: E a gente ter contato com uma pessoa que foi vítima de um crime assim, né? Mônica Mota, não é
0: isso? Pronto. Ela esteve aqui com...
1: Ela é a autora desses dois livros.
0: Mostra um livro ali.
1: E é muito importante.
0: Ela esteve e ela...
1: honrá-la e saber desse trabalho que ela faz para tentar...
0: E ela tem uma fortaleza, ela fala com tanta... E o depoimento dela é tão forte, que cala nas pessoas e faz aquelas meninas despertarem para a violência que elas estão passando sem nem se perceberem que são vítimas de violência. Porque isso é muito destrutivo, é muito maléfico. Alguém pegar uma criança que não tem discernimento, não tem maturidade alguma e se aproveitar de várias formas, como inclusive até usando imagens pornográficas. Isso é crime, né, doutor?
2: Sim. Você tinha nos perguntado por que as escolas,
0: sim,
2: né? A escola é um espaço de formação, é um espaço de convivência e também um espaço de proteção.
0: Uhum.
2: E às vezes, quando a violência ela acontece no ambiente doméstico, no ambiente familiar, a criança ela fica totalmente perdida, porque ela perde aquele vínculo de confiança que ela tinha na própria

0: estou aqui com a doutora juíza do Tribunal de Justiça, a doutora Gisele Lima Souza Tavares, a doutora Suiane Macedo de Lucena Bastos, falando do maio laranja, que tem tudo a ver a cor, não é? O laranja, necessidade de proteção, fragilidade, esta flor que é a gérbera, representa a infância, que desabrocha, e o lema é faça bonito, proteja nossas crianças e adolescentes. Porque tem muita coisa que acontece que você não percebe que é violência. Por exemplo, eu gostei muito desse folderzinho. Vocês estão divulgando com esse folder.
1: E ele surgiu de perguntas que a gente foi no ano passado. É. E a gente distribuiu papéis e caixas de perguntas, porque além de abrir para quem quisesse perguntar, a gente também, quem quisesse manter o silêncio, então a gente viu que eles tinham perguntas que eram extremamente pertinentes e necessárias de levar essa informação.
0: E essa informação está aqui, olha, esse folder está sendo distribuído nesses encontros, diante do projeto das doutoras, o Tribunal de Justiça mandou fazer, e é muito legal porque muita gente não percebe que, por exemplo, os meus pais me batem, me ameaçam e me deixam com fome. E o que é isso? É violência, né, doutora? Física e psicológica.
2: É preciso levar a informação para romper o ciclo da violência.
0: Eu estou castigando ele, né?
2: Exatamente.
0: Não é assim, não.
2: Muitas vezes, a criança, ela acredita que ela está apanhando para ser educada, porque é essa a mensagem que é passada naquele momento. Ó, você está apanhando porque você fez uma coisa errada, né? E, na verdade, isso vem há muito tempo. Os nossos ancestrais, a forma de educar era muito diferente. Então, a partir da informação, é possível romper.
0: Tinha palmatória, né?
2: Isso. É possível romper esse ciclo da violência. Quando a gente pensa, botar de joelhos no

0: Isso não é violência. Agora você não pode se repetidamente. Você tem que criar um filho respeitando a individualidade dele. Eu coloquei isso no ordenamento também, não é assim. Quer dizer, não é o pai, ele tem que ser um responsável, mas sobretudo para proteger o seu filho. Não fazer importunação de nenhuma espécie.
1: A educação deve ser pautada principalmente no diálogo.
0: No diálogo.
1: É. Não, nunca na violência. A violência não educa ninguém.
0: Eu tenho essa experiência com meus filhos. Bom, eu quero fazer a pergunta aqui à doutora Gisele, ela vai responder como juíza, está aqui no folder do Tribunal de Justiça, achei muito pertinente, e ela vai dizer, os crimes sexuais prescrevem, doutora?
1: Os crimes, o nosso Código Penal, todos eles podem prescrever.
0: A prescrição é aquele período em que o indivíduo pode ser punido, é isso?
1: Exatamente. Pronto. A extinção gera uma extinção da punibilidade.
0: Da punibilidade.
1: Mas o que a gente tenta explicar para eles é que hoje em dia, porque muitas vezes eles... E essa pergunta surgiu no meio das escolas.
0: Olha aqui.
1: Então, é muito interessante, porque usou exatamente esse termo. Prescreve, eu ainda posso falar?
0: Uhum.
1: Aconteceu, eu tenho 16 anos. Aconteceu quando eu tinha 6 anos. Eu ainda posso falar? Pode. Porque justamente a nossa legislação, ela já avançou. Porque quando são os crimes contra criança e adolescente, hoje a nossa prescrição em relação a crimes contra criança e adolescente só começa a contar quando faz 18 anos de idade.
0: Ah, isso é bom. Então, a partir de 18 anos, quantos anos?
1: Aí vai depender. Começa com 10 anos, mas são crimes que demoram muito para prescrever.
0: Mas, pelo menos, a nossa lei protege. Até a menina completar 18 anos, não tem prescrição.
1: Não iniciou a prescrição. Ela só começa a contar e a gente explica lá para eles. Porque são adolescentes de 14, 15 anos e que, muitas vezes, eles trazem à memória fatos que aconteceram entre 6 e 10. Geralmente, quando a gente escuta, e eu escuto isso diariamente, faço audiência diariamente, são... muito comuns relatos que dizem isso acontecia comigo quase todo dia. E a gente vai tentando entender, e é período de 6 a 10 anos, 6 a 12 anos. E ela só veio conseguir trazer isso à tona com 15 anos, 16 anos, e conseguiu romper e explicar. E o prazo de prescrição só vai começar a contar hoje com 18 anos de idade, quando ela tiver a maioridade. Exatamente uma forma de proteção. Quando ela tiver a maioridade, ela tiver a percepção.
0: O que é, um crime estupro de vulnerável, doutora, para que as pessoas entendam, é abaixo de 14 anos. E não necessariamente preciso ter a relação. Né?
1: Sim.
0: É bom que fique bem claro, um estupro de vulnerável, embora com o nome estupro, mas abaixo de 14 anos, a lei tipifica a conduta, é isto?
1: Isso, que é o artigo 217A do Código Penal. Nós temos o crime de estupro, que é qualquer ato de violência sexual ou ato libidinoso com violência ou grave ameaça. É o que configura o crime de estupro. O crime de estupro de vulnerável, o termo vulnerável ele não está ali à toa pelo nosso legislador, porque abaixo de 14 anos, se houver qualquer ato libidinoso, não necessariamente o ato sexual, é configurado o crime de estupro de vulnerável. Não existe, mas houve consentimento. A família concordava. Não existe consentimento.
0: Não existe.
1: A criança não pode consentir. Não existe consentimento. Mas teve um ato libidinoso.
0: A partir de 15, a lei discute isso.
1: Pode, se houver o consentimento, não configura um crime de estupro.
0: Mas se houver o consentimento?
1: Se houver o consentimento. Se houver grave ameaça, configura o que chamamos de estupro qualificado, que é entre 15 e 18 anos de idade.
0: E o estupro de vulnerável hoje, a pena é mais dura, né? A pena hoje é mais dura.
1: A partir de dezembro de 2025, nosso legislador reformou a pena, que agora ela começa com 10 anos. Isso demonstra exatamente que o nosso legislador está muito preocupado com a proteção das crianças e de adolescentes relacionados a crimes sexuais.
2: E não só os sexuais, né? Também houve uma alteração das penas dos crimes de lesão corporal praticada no contexto de violência doméstica e familiar e também dos crimes de maus tratos. Antes, a partir de 3 meses, hoje a partir de 2 anos.
0: Maus tratos, o que seria, doutora?
2: Os maus tratos são aqueles...
0: Lesão corporal é você bater tanto, deixar marcas, etc., no corpo da criança, é isto?
2: Sim, né? A lesão é quando ofende a integridade física,
0: tá,
2: da criança.
0: Eu vou dar uma surra, sempre, não é assim, não existe mais essa história de ficar batendo na pessoa, pegar um chicote, bater em alguém, isso não existe.
2: Era bem comum, né?
0: Sim.
2: As chamadas surras de cinturão.
0: É,
2: né? Acontecia bastante.
0: Cipó, né? No interior
2: sim,
0: tem um negócio do cipó.
2: Ainda hoje, ainda existe essa prática.
0: É
2: do
0: terrível,
2: cipó.
0: Terrível, cipó. Agora, doutora, a questão da internet, o uso da internet para abusar, seja... Hoje tem o tal das fotos nudes, né? A IA criou um negócio de uma foto nude, que é um negócio, é uma aberração. Quer dizer, você pega uma foto e você tira a roupa de uma pessoa. Isso feito com criança. isso é qualquer pessoa, é um crime, o uso indevido.

0: denúncia sigilosa, né, doutora?
1: Sim.
0: Isso é muito importante.
1: O processo segue todo em sigilo.
0: Todo em sigilo.
1: Todo em sigilo.
0: A denúncia é registrada no, ou pelo DISSEU numa, numa delegacia que abre um inquérito, a vítima será ouvida por depoimento especial. O que é um depoimento especial, doutora?
1: Hoje em dia, quando eu falei do caso Araceli e de outros casos, né, que foi em 1973, não existia Constituição, a criança sequer era sujeito de direitos, não existia o Estatuto da Criança, e nós temos hoje a Lei 3431 de 2017, que é uma lei do Sistema de Garantias e Proteção de Crianças e Adolescentes Vítimas ou Testemunhas de Violência. O depoimento especial, hoje em dia, antigamente, quando a criança ela relatava um crime de abuso sexual, ocorria, infelizmente, uma verdadeira via crucis. Por quê? Porque aquela criança ela tinha que relatar para o conselheiro tutelar, depois ela relatava na delegacia, se ela fosse chamada no Ministério Público, ela relatava, até chegar no judiciário e relatar novamente. Cada relato desse traz a nova lembrança de tudo que aconteceu. E hoje em dia, com o depoimento especial, essa vítima ela é ouvida uma única vez, através do que se chamou entrevistadora forense, que é uma entrevistadora capacitada, num protocolo para se ouvir aquela criança, em uma sala separada. Os nossos mandados de intimação, eles vão explicando tudo isso. Vai um vídeo, vai explicando tudo isso para o responsável. Vai uma cartilha. Criança fica numa sala separada com essa entrevistadora forense e transmissão em tempo real para a chamada sala de audiência, onde vai estar a juíza, o promotor.
0: Ela precisa ficar repetindo.
1: E é uma livre narrativa. Ela sequer vai escutar a gente. A entrevistadora fica com um ponto e ela traz a livre narrativa dela. As perguntas são feitas em bloco dentro do que aquela vítima trouxe, exatamente para evitar uma revitimização dela ser praticamente interrogada, que era o que acontecia antigamente.
0: Doutora Gisele Lima de Souza Tavares, doutora Suene Macedo Lucena Bastos, muito obrigado, quero agradecer a presença. Só para a gente fechar esse programa tão importante, estamos aqui chamando atenção, alguém pode ter perguntado, dizendo, pergunta às doutoras o seguinte, ok, chegou a denúncia, é identificado que aquela casa não é de proteção, a mãe falhou e o padrasto é o suposto agressor sexual. E aí como é que faz? A menina vai ficar lá nessa casa? Qual é a providência que é tomada? Porque no caso do feminicídio, tem a juíza decreta, né, quer dizer, o indivíduo não pode chegar perto.
1: A medida protetiva.
0: A medida protetiva. Existem também medidas protetivas no caso das crianças que sofrem qualquer tipo de abuso, principalmente o abuso da ordem sexual.
2: Essa é uma pergunta bem pertinente, bem relevante, né? Pode explicar, doutora Gisele.
0: Mas pode mandar, fica à vontade.
2: A semelhança do que acontece, da previsão que há na Lei Maria da Penha sobre as medidas protetivas de urgência, também existem as medidas protetivas de urgência para crianças e adolescentes. Então, constatada a violência, né, não há necessidade de uma constatação, uma comprovação, basta os indícios dessa violência. Uhum. Isso é levado, né, ao conhecimento do judiciário através de uma representação, pode ser da autoridade policial, do Ministério Público, do Conselho Tutelar, da própria pessoa que atua em nome da criança. Então, essa comunicação dessa violação, né, dessa suspeita de violação, chega até o judiciário. E o judiciário tem 24 horas para analisar esse pedido e decidir.
0: Importante,
2: a respeito,
0: rápido.
2: Exatamente, a respeito dessas medidas protetivas. E nessa situação que foi colocada, né, da violência estar sendo praticada dentro do próprio núcleo familiar,

0: se ele descumprir, ele vai pagar o preço.
1: Exatamente.
0: Pronto. É isso aí. Doutora Gisele Lima de Sota, muito obrigado. Eu fiquei muito feliz em recebê-la, doutora Suene Macedo Lucina. Esse programa é espetacular. Ele é doloroso. Eu confesso que, como jornalista, mas também como pai, eu sou pai. É muito doloroso você saber que existem tantas crianças ainda expostas à sanha desses professores, sei lá, esses doentes. É doloroso isso. Mas a gente precisou fazer esse programa como jornalista, trazendo duas juízas para falar. E que bom que o sistema protetivo está a pleno funcionamento, com iniciativas, inclusive, ouvindo as pessoas. Olha, um folder desse foi feito a partir da escuta dos jovens em escolas. Isso é muito importante. Parabéns ao Tribunal de Justiça, as duas doutoras aqui. Obrigado.
1: A gente agradece a oportunidade. E lembrando que a responsabilidade de toda a sociedade, a construção de uma cultura onde o silêncio encontre voz, onde a dor encontre proteção.
0: E esse é o papel que a gente quis desempenhar aqui, abrindo esse espaço, e o Questão de Ordem tem esse cuidado e sempre abraçando essas grandes causas, sejam elas institucionais, como essa campanha do Tribunal de Justiça e de todo o sistema de justiça, que são nossos parceiros, inclusive aqui.
2: Questão de Ordem.
0: Obrigado, doutoras.
3: Muito obrigada.
0: Muito obrigado.
3: Obrigada.
0: Muito bom tê-las aqui no programa de hoje. O Questão de Ordem fica por aqui. A gente volta amanhã. Até lá.

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2: 10h39.
3: A cantora e compositora matogrossense Vanessa da Mata lançou o seu segundo disco, Essa Boneca Tem Manual, em 2004. O álbum contou com a produção de Limínia, com quem também dividiu as composições. Além de suas próprias canções como Ai, Ai, Ai, Ainda Bem e Não Chore Homem, regravou Eu Sou Neguinha, de Caetano Veloso. Ouça na rádio Alesse FM, Vanessa da Mata cantando Ainda Bem.

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Mascara e Kim Pereira. E no vocal, Guilherme Snar. Em 2000, lançou o CD eletroacústico com as músicas Agora Eu Sei, Formosa, Heróis e Quimeras. Ouça Quimeras com o Grupo Zero.

0: atividade parafuncional dos músculos mastigatórios é o hábito involuntário de ranger e apertar os dentes. A maioria das pessoas não sabe que tem esse hábito, que surge a partir do subconsciente e pode estar associado a problemas psíquicos e emocionais, ocorrendo tanto em adultos quanto crianças. Entre os problemas bucais ocasionados pelo bruxismo estão desgastes dentários, fraturas de estruturas dos dentes e perda óssea. Problemas sistêmicos também podem ocorrer, como dores de cabeça, fadiga muscular, rigidez no pescoço, zumbido, entre outros. A cirurgiã dentista Yanara Pinho é quem dá detalhes sobre o surgimento dessa condição e as técnicas de tratamento. Doutora Yanara, o que é exatamente esse hábito chamado de bruxismo?
1: Tem um nome engraçado, que lembra bruxa, mas é porque justamente a origem antiga do termo remete à época que as pessoas consideravam que quem praticava esse ato, não sei já exatamente o que é, estava possuído por algum tipo de bruxaria, por isso que o nome permanece bruxismo. Atualmente, o bruxismo ele se refere ao ranger de dentes, noturno ou diurno, ou apertar de dentes. Então, você não precisa necessariamente ranger. O ato só de apertar já é considerado bruxismo também. Ele pode acontecer noturnamente, ou seja, a pessoa dormindo ou acordada, que a gente chama de vigília.
0: Algumas pessoas possuem muita dificuldade de identificar essa condição. Quais são os sintomas do bruxismo?
1: Sintomas principais, até a pessoa detectar que ela tem, muitas vezes, por exemplo, parceira que detecta, ou alguém que dorme ali no mesmo ambiente que a pessoa, que ouve algum ruído, alguma coisa assim. Aí dá esse alerta de que ouviu alguma coisa ali durante a noite e a pessoa não tem nem noção que ela está tendo aquele hábito de ranger. O apertar ele é mais complicado, porque em geral ele não faz ruído.

0: existe uma causa para essa condição ou o problema é multifatorial?
1: Ele é multifatorial. Então, a gente tem fator genético envolvido, tem hábitos, né? Então, por exemplo, o próprio hábito da pessoa, aquela pessoa que fica roendo caneta o dia inteiro, roendo unha, isso também é considerado bruxismo. Não é normal você ficar o tempo inteiro tendo que mordiscar alguma coisa, tendo que, né? Isso já é considerado uma alteração. Até pouco tempo atrás, considerava-se muito um estresse, uma ansiedade, tudo isso também relacionado. Que não é descartado, mas está em processo de estudo, realmente ver se tem algum vínculo. Alguns medicamentos, problemas neurológicos, principalmente problemas respiratórios. Está realmente muito associado.
0: O bruxismo acomete as crianças e afeta indistintamente homens e mulheres. Como funciona essa incidência?
1: Afeta a criança, então também a gente vê que tem uma prevalência alta, inclusive em crianças, só que em criança é considerado transitório. Poucas crianças permanecem com aquele hábito, mas realmente a prevalência é bem alta, especialmente em mulheres.
0: Quais são as possíveis consequências desse hábito?
1: Se a pessoa não detecta logo no começo, a gente tem um problema muito mais sério ali envolvido, porque isso vai prejudicando tanto a parte muscular, quanto a parte óssea, quanto os dentes. Então, assim, é um problema que realmente tem que ser tratado o mais breve possível, pelo menos diagnosticado o mais breve possível.
0: Bom, nós estamos falando muito aqui do problema, mas e a solução? Tem um tratamento?
1: Tem um tratamento sim, que na verdade é um controle. Como a gente está falando ali de um problema que está associado a diferentes causas, a primeira tentativa da gente é tentar descobrir o que, que pode estar causando aquilo. E aí atuar diretamente na causa. Enquanto a gente não descobre a causa, enquanto a gente não consegue controlar o problema, normalmente a gente vai falar em alguns processos que podem amenizar essas contrações musculares ali que geram o bruxismo. Então a gente começa pelo mais simples, que é a higiene do sono. A higiene do sono são uma série de técnicas que visam tornar o sono mais tranquilo possível, mais relaxado possível. Então, essa é uma das primeiras técnicas que a gente tenta em termos de tratamento. Então, existe a fisioterapia, existe o laser, existe uma série de alternativas.
0: É dito que certas substâncias que a pessoa ingere, como cafeína, álcool ou remédios, podem ter influência e devem ser diminuídos como parte do tratamento. É isso?
1: Exatamente. Como alguns medicamentos provocam esse tipo de alteração, a gente tenta buscar o que, que pode estar causando. Então, dependendo de alguns medicamentos, como já são conhecidamente associados ao bruxismo, muitas vezes é preciso a gente conversar com o médico da pessoa para poder ver se a gente pode fazer uma substituição ali. E a retirada do álcool, da cafeína, isso tudo está incluído dentro daquele processo de higiene do sono que eu comentei. São estimulantes, inibem o sono e com isso podem tornar o sono mais agitado. Então, por isso é indicado, principalmente nas horas ali próximas do sono, a gente cortar esse tipo de estimulante.
0: Na maioria das vezes, a pessoa só sabe que é portadora de bruxismo se alguém lhe contar que presenciou o rangimento ou pressão da mandíbula enquanto ela dormia ou no dia a dia. Ficar atento à sua saúde e às pessoas próximas a você pode ajudar na identificação e tratamento precoce. Para ter a garantia de prevenção, consulte o seu dentista com regularidade.
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4: A Assembleia Legislativa realizou nesta quinta-feira, dia 23, reunião com membros do Conselho Nacional de Justiça, CNJ, para tratar da implementação do Plano Pena Justa no Estado do Ceará. Participaram do encontro órgãos de direitos humanos do Legislativo Estadual, Defensoria Pública, Ministério Público, OAB Ceará, Federação das Indústrias do Estado, FIEC, entre outras instituições. Coordenado pelo CNJ,
5: liberação, o repasse desse sistema prisional que promete, mas não entrega. Esse sistema prisional onde falta o Estado. E fazendo isso de uma forma a que todos se sintam corresponsáveis por esse problema. O Supremo Tribunal Federal, quando julgou a DPF 347, deixou muito claro que esse é um problema de todos. Não é só um problema de judiciário, de executivo, de legislativo, é da sociedade civil, é da academia, porque nós deixamos há muito de fazer aquilo que deveria ser feito. Portanto, agora é a hora de arrumar a casa. E a gente só vai combater o crime que nasce muitas vezes dentro do presídio, nas facções que nasceram dentro do presídio, quando o Estado se faz presente, mas de uma forma organizada, de uma forma adequada no sistema prisional.
4: Para o Procurador-Geral de Justiça do Ceará, Herbert Santos, a iniciativa busca resguardar os direitos humanos dos apenados do sistema carcerário.
6: O plano ele vem em boa hora para a sociedade brasileira, no sentido de resguardar os direitos humanos daqueles apenados do sistema carcerário. O Ministério Público está atento, acompanhando de perto, não só a aplicação da Constituição, mas de todo o ordenamento jurídico. Sendo assim, nós vamos continuar agindo de maneira firme, mas sempre resguardando todos os direitos constitucionais do cidadão brasileiro. É importantíssimo que cada instituição seja ouvida, cada poder. Cada poder tem o seu viés, óbvio, né? O executivo tem um dele, o legislativo, o judiciário, o Ministério Público, a Defensoria, as entidades civis, mas acredito que com a união de todos, cada um com a sua participação, cada um com o seu viés, mas eu acredito que todos estão unidos, imbuídos no fortalecimento da sociedade brasileira. Acredito que o objetivo é o mesmo, cada um com seu papel, mas o objetivo sempre deságua no fortalecimento da sociedade.
4: Já um subdefensor público-geral do Estado do Ceará, Leandro Bessa, enfatizou a importância do projeto.
7: Toda construção que se destina a melhorar algo dentro do poder público, esse plano, como foi destacado aqui, é um plano de Estado, ele vai impactar, em última análise, na sociedade. Então, por isso que é tão importante que nesse plano haja a participação também da sociedade civil. A Defensoria Pública sempre lutou muito para que isso acontecesse e hoje louva que essa participação ela é efetiva. A sociedade civil está junto, as associações de parentes, de familiares de pessoas privadas de liberdade, as pessoas que têm uma atuação no sistema prisional, elas têm uma participação efetiva nesse plano, exatamente porque elas são os destinatários finais desse plano. Então, melhorando o sistema prisional, devolvendo pessoas em condições de convivência na sociedade, pessoas incluídas na sociedade, nós vamos ter uma situação de segurança pública muito mais adequada e muito mais saudável para toda a sociedade.
4: O plano Pena Justa foi criado por determinação do Supremo Tribunal Federal e as metas a serem cumpridas até 2027 promovem a responsabilização dentro do que diz a lei, com foco na redução da reincidência e na segurança de toda a sociedade. Roberto Nascimento, da Alesse FM.
8: 11:04.
9: Em 2022, em comemoração aos 60 anos de idade, o baiano Carlinhos Brau lançou Cinzas nas plataformas digitais. No álbum, Brau revisita alguns sucessos do carnaval em versão mais intimista e faz releituras inéditas de parcerias com Marisa Monte, Júnior Meirelles e Arnaldo Antunes. Na 96,7, ouça Carlinhos Brau cantando Ponto de Atravessar, dele e Michael

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1: O cantor e compositor cearense Beto Paiva iniciou sua carreira nos festivais de música da Universidade Federal do Ceará nos anos de 1990. A música pela cidade está no primeiro EP intitulado Ávido, que reúne quatro músicas autorais em parceria com João Marinho e Paulo Façanha, seu parceiro na canção Quando a Noite Chegar, gravada por Jorge Vecilo e que alcançou os primeiros lugares nas rádios do Brasil. Na Alesse FM, você ouve Beto Paiva cantando Pela Cidade.

CD Sinal Aberto reúne os compositores e cantores paulistas.

0: espetáculos públicos, classificados como adequados para sua faixa etária. Mas quando a criança for menor de 10 anos, só poderá entrar nos locais de apresentação ou exibição, acompanhadas dos pais ou responsável. Em lugares onde funcionam jogos de bilhar, sinuca e outros jogos parecidos, criança não entra. Adolescentes e crianças também são proibidas de entrar em casas de jogos com apostas. Para a diversão que é levada para casa, também existem regras. Na hora de comprar ou alugar, atenção, esse material deve conter informação sobre a natureza da obra e a faixa etária a que se destina. Revistas e publicações com material impróprio ou inadequado para crianças ou adolescentes só podem ser comercializados em embalagens lacradas e com advertência de seu conteúdo. Os casos de descumprimento devem ser comunicados à polícia local ou ao conselho tutelar de sua cidade.
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3: Segundo a Conab, serão 360 milhões e 100 mil toneladas a serem colhidas, o que representa 2,2% a mais do que a safra anterior. O grande destaque deve ser a soja. O gerente de acompanhamento de safras da Conab, Fabiano Vasconcelos, explica o resultado.
4: Então, a estimativa para a safra 2025-26 é de 48,6 milhões de hectares cultivados com soja e uma produção aí chegando a quase 180,6 milhões de toneladas.
3: Além da soja, o algodão tem produção prevista em 4 milhões e 60 mil toneladas de pluma, com 8% da área já colhida. Isso resulta em um ganho na produtividade de 2,8% em relação à safra 2024-2025. Já a colheita das três safras do milho no ciclo atual está estimada em mais de 141 milhões e 700 mil toneladas, volume 0,4% superior ao ciclo passado. A estimativa é de crescimento favorecido pelas condições climáticas, como explica Fabiano Vasconcelos, gerente de acompanhamento de safras da Conab.
4: Em relação ao milho, com uma estimativa de aumento de 9,8% na área plantada, uma estimativa de produtividades melhores do que na última temporada, favorecidas aí pelo clima, uma produção de 29,6 milhões de toneladas, um aumento aí de 18,7% em relação à última safra.
3: E a Conab também estabeleceu novos preços de referência para os principais produtos agrícolas de verão. Os principais reajustes foram no preço da soja, do arroz em casca, do feijão e do milho. Os preços passam a vigorar nos períodos entre o segundo semestre de 2026 e o primeiro semestre de 2028. Reportagem Edinaldo Júnior.
5: 11:20.
6: Baiana de Feira de Santana e criada no Agreste Paraibano, a cantora

cantar com apenas 12 anos de idade. E logo o seu canto foi somando fãs nas plataformas digitais. Em 2019, gravou para a trilha sonora do filme Minha Mãe é uma Peça, de Maurício Barros, Mauro Santa Cecília,

lançou em 2009 o CD All In On, contendo suas composições Canção de Amor, Ella, On My Way, Forever, Secret e Porto Antônio, além da faixa título. O álbum também reúne as músicas Sunshine, de Bob Marley, Bim Bom, de João Gilberto e Nossa Senhora, de Carlinhos Brown. Ouça na Alessia FM, Bebel Gilberto cantando.

Melo, Jamil Joanes, Lincoln.

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4: Prorrogadas até a próxima sexta-feira, as inscrições para o Mutirão Nacional Meu Pai Tem Nome.

0: reconhecimento, é muito mais do que um registro. É um direito que traz dignidade, segurança e fortalece laços entre os envolvidos. Então, se você quer regularizar a paternidade do seu filho, ou se você é filho, já adulto e deseja ter essa paternidade reconhecida no seu registro, participe do Mutirão Meu Pai Tem Nome, da Defensoria Pública, uma ação nacional promovida pelo CONDEGE, que ocorre no dia 1º de agosto de 2026, nas sedes de Fortaleza, Crato e Barbalha. Na cidade do Crato, tanto os moradores de Juazeiro como Barbalha também podem se inscrever. A inscrição ocorre no site da Defensoria Pública até o dia 24 de julho.
1: O mutirão atua em duas frentes. A primeira é o reconhecimento amigável, feito de forma rápida e sem burocracia. A segunda atende os casos em que é necessário acionar a justiça ou realizar exames de DNA. Para se inscrever, os interessados devem acessar o site campanha.defensoria.ce.def.br. Durante a ação, também serão realizadas audiências de mediação e conciliação, além de atendimentos voltados a mães de crianças sem o registro paterno e pessoas adultas que desejam buscar judicialmente o reconhecimento da paternidade. Eveline Urano, da Alessa FM.
2: 11:37.
1: Nascida em

12, CD e DVD Feliz da Vida. A faixa título é uma parceria com Paulinho Mosca. O trabalho também reúne parcerias com Carlota Marques, com bolero Romance Espetacular e De Amor e Mar, composta com Ricardo Macó. Ouça na Rádio Alessia FM, Ângela Rorô cantando Feliz da Vida.

Carioca Suricato lança o segundo CD, Sol T, em 2015. No álbum, o grupo mostra toda a força da mistura do folk, do blues e do country, unida às composições do vocalista Rodrigo Suricato e de parceiros como Dudu Falcão e Gui Schwab. Ouça na rádio Alessia FM, Um Tanto com Suricato.

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5: A prova de vida do INSS é um procedimento para confirmar que o beneficiário de aposentadoria, pensão ou outro benefício continua vivo. Com isso, são evitados pagamentos indevidos. Hoje em dia, a prova de vida é feita de forma automática, cruzando a base de dados. Mas se o beneficiário não for identificado nesse cruzamento, ele é avisado que deve fazer a prova de vida por meio de mensagem de WhatsApp. A autenticidade da informação é garantida por um selo azul de conta verificada. O banco que paga o benefício também envia notificação pelo aplicativo ou pelo extrato bancário. Mas é preciso ter atenção. A mensagem enviada apenas comunica da necessidade da realização da comprovação de vida. Não são enviados links, nem são solicitados dados como CPF ou endereço. Como ressalta a presidente do Instituto Nacional do Seguro Social, INSS, Ana Cristina Silveira.
6: O INSS não liga, não envia servidores à casa dos beneficiários e nunca solicita dados pessoais, senhas ou qualquer tipo de pagamento para realizar a prova de vida. O Instituto também não pede CPF, endereço, dados bancários, nem envia links para atualização cadastral.
5: Para fazer a prova de vida, basta comparecer à agência bancária onde recebe o benefício levando um documento oficial com foto. Não é preciso ir numa agência do INSS. Em caso de dúvida, procure os canais oficiais no telefone 135 ou pelo site meu.inss.gov.br. Reportagem Márcia Fernandes.
7: 11:52.
2: Em comemoração aos 30 anos de carreira, o cantor e compositor cearense Francisco José Prata lançou em 2023 o EP com 8 canções autorais, que falam de amor, saudades, encontros e recomeços. Ouça na rádio Alessia FM, Bidu 90.

músico e compositor carioca Vanderlei Monteiro é autor da música Tempos Depois e integrou os grupos Copa 4 e Sensa Samba. A composição foi feita em parceria com o baiano Nelson Fino, que começou carreira na escola de samba Filhos do Tororó em 1965. Ouça na rádio Alessia FM Tempos Depois com a cantora carioca Luísa Dionísio.

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1: Super Combo é o nome de uma banda de rock alternativo fundada em 2007 em Vitória, no Espírito Santo. Como o nome sugere, é uma combinação de músicos e seus mais diversos estilos, histórias e influências musicais. Em 2020, a banda lançou Saudade, em que reforça a sua fórmula em fazer letras reflexivas com instrumental dançante e alegre. Ouça na rádio Alessia FM, Saudade, de Leonardo Ramos, com a banda Super Combo.

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2: O Ministério Público do Ceará, por meio do Núcleo Estadual de Gênero Promulgado.

0: 6, a escuta e fluxos de atendimento às vítimas, preparando as equipes para prevenir possíveis casos de importunação sexual e garantir o acolhimento adequado e o encaminhamento assertivo das eventuais vítimas à rede de proteção. Considerando o padrão internacional do evento, essa necessidade já era premente que o evento estivesse alinhado às normas de proteção às mulheres. A ação será coordenada no que tange ao DECOM pela promotora de justiça Antiele e ao que tange ao NUPROM pela coordenadora Valesca Catunda.
1: A campanha integra um trabalho desenvolvido pelo Ministério Público para assegurar a implantação do protocolo Não é Não, instituído pela Lei Federal 14.786/2023, que obriga casas noturnas e locais com venda de bebidas alcoólicas a proteger mulheres contra constrangimentos. Roberto Nascimento, da Alessia FM.
2: Meia-noite e oito.
3: A música Casinha Branca, de Gilson e Joran, é uma das faixas do LP lançado por Gilson no ano de 1975. A música foi regravada por vários artistas da MPB e na década de 1990 voltou às emissoras na regravação de Paula Toller e Kid Abelha. No ano de 2002, Maria Bethânia interpreta a música no disco Maricotinha ao vivo, 35 anos de carreira. Ouça Maria Bethânia cantando

aos 19 anos. Tema de Amor de Você foi a sua primeira composição. Em 1971,

Viajante é fruto da parceria de Luiz Gonzaga, pernambucano de Exu, e Hervé Pordovil, mineiro de Viçosa. A dupla também fez parceria com as músicas Chachado e Baião da Garoa. No ano de 1979, a composição foi gravada por Gonzaguinha no disco Gonzaguinha da Vida. Na sua Alessia FM, você ouve Gonzaguinha e Gonzagão cantando Vida do Viajante.

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3: Meia-noite e 22.
4: A compositora e cantora carioca Fátima Guedes é autora da música Flor de Ir Embora, lançada na década dos anos 1990. Começou a carreira cantando em festivais universitários e se tornou conhecida por meio de Elis Regina, que a apresentou ao público em 1978, em seu especial de fim de ano. Ouça na Alesse FM, Fátima Guedes cantando Flor

0: compositor baiano Caetano Veloso lançou o disco Cinema Transcendental. O álbum reúne músicas autorais, com exceção de Vampiro, de Jorge Maltner, Badauê de Moa, do Catandê e Aracaju, feita em parceria com Thomas Improta e Vinícius Cantuária. Na 96,7, ouça Caetano Veloso cantando de sua autoria Lua de São Jorge.
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músico cearense Siribá Soares lançou em 2019 o Samba do Grande Amor Volume 2, com canções autorais e regravações de Osso Duro de Roer, de Benito de Paula, Lama nas Ruas, de Zeca Pagodinho e Almir Guineto, Samba do Grande Amor, de Chico Buarque e Aquarela do Brasil, de Silas de Oliveira. O álbum traz as participações de Zeca Baleiro e Marcos Lessa. Ouça na rádio Alessia FM, Siribá Soares cantando Sapato Sem Meia, dele, Etinho Neto e

periodicidade, duração e frequência. 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O que podemos fazer para enfrentar essas novas condições? 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O clima do nosso planeta está mudando, mas podemos adotar medidas para que os efeitos sobre a população sejam menores.

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2: Está aberto o período de adesão à Comunidade Nacional de Gestores de Políticas de Primeira Infância. Estados, municípios e o Distrito Federal têm até 31 de julho para assinar o termo de adesão, enquanto a indicação dos representantes pode ser feita até 15 de agosto. O trabalho vai ser organizado em dois eixos: articulação entre os governos e desenvolvimento das capacidades institucionais. Estão previstas oficinas, encontros técnicos, seminários e ações de capacitação para ampliar a integração das políticas voltadas à primeira infância. Os municípios devem realizar a adesão pelo Sistema Integrado de Monitoramento, Execução e Controle, o SIMEC, pelo site simec.mec.gov.br. Já os estados e o Distrito Federal vão receber as orientações por e-mail para formalizar a participação e indicar seus representantes. O termo de adesão assinado e as informações de representantes devem ser enviados para o e-mail primeirainfancias.npp@mec.gov.br. Da Agência Rádio Gov em Brasília, Claudimário Carvalho.
3: Meia-noite 39.
1: Edinho Vilas Boas e Rui Farias são os autores da música Pra Sempre Luz, uma das faixas do CD Retumbante, lançado em 2014 pelo compositor e cantor cearense Edinho. O álbum, gravado em Fortaleza, foi produzido pelo autor e Júnior Finis. Ouça na rádio Alesse FM Pra Sempre Luz, na interpretação de Edinho Vilas Boas.

multi-instrumentista Fábio Júnior formou o grupo musical Os Namorados, com os irmãos Danilo e Heraldo, se apresentando em programas de TV e como calouros no programa do Chacrinha. Em 1991, lançou pelo selo Columbia o LP Intuição, com o qual ganhou o seu primeiro disco de ouro. Na 96,7, Alessia FM, ouça Fábio Júnior cantando Lua, dele e Lula Barbosa.

por mim é a canção de autoria de Herbert Viana e Paula Toller. A música é uma das faixas do disco Todas, da compositora e cantora Marina Lima, lançado no ano de 1985. Durante sua carreira, Marina Lima marcou a trajetória da música popular brasileira com influências que passam pelo pop,

0: compôs uma infinidade de canções. Se notabilizou pela criação do chamado rock rural, em que se mesclavam diversas influências musicais, do rock à música sertaneja. Em 1973, Zé Rodrigues se desligou do trio, que passou a ser o duo Sai Guarabira, só retornando em 2001, quando gravou ao vivo no Teatro Mars, em São Paulo, o CD e DVD Outra Vez na Estrada. A obra reúne 16 faixas, entre elas o Pupurri que você ouve agora, a 96,7, com Sá, Rodrigues e Guarabira. Casa no Campo, Caçador de Mim, Espanhola.
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álbum da cantora brasileira Maria Rita, produzido por Lenine, lançado em 2005. O disco tem canções de Rodrigo Maranhão, Marcelo Camelo, Jorge Drexler e Edu Tedeschi. O CD foi premiado com o Grammy Latino nas categorias de Melhor Álbum e Melhor Música, com a canção Caminho das Águas. Ouça Conta Outra, de Edu Tedeschi, com Maria Rita.

segundo álbum da cantora e compositora Luísa Posse, lançado em 2004. O disco de pop rock com influências de MPB destaca tudo o que há de bom, sair de casa e em busca da felicidade. Entre os compositores estão Frejar, Maurício Barros, Kiko Zambianchi, Vini, Bernardo Vilhena, Marcos Mena, todos do universo roqueiro nacional. E como produtor de todas as canções, Rick Bonadio. A música que vamos ouvir traz a versão roqueira da cantora para o clássico da Jovem Guarda, composto por Roberto e Erasmo Carlos. Na Alesse FM, ouça Luísa Posse, Ilegal, Imoral ou Engorda.

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3: Já está disponível no site do Tribunal Superior Eleitoral, TSE, o Manual do Eleitor, iniciativa que reúne orientações, regras e observações estabelecidas para o pleito de outubro de 2026. Dividida em 13 capítulos, o manual conta com as normas eleitorais voltadas à população de maneira transparente e acessível. A coordenadora da Escola Judiciária do Tribunal Regional Eleitoral do Ceará, Roberta Laena, diz que a proposta do TSE é aproximar o cidadão das informações oficiais da Justiça Eleitoral.
4: O Manual do Eleitor é uma grande novidade. Pela primeira vez, o TSE reuniu informações importantes para eleitores e eleitoras saberem os principais deveres, obrigações e direitos no dia da eleição. Então, tem informação de todos os tipos, por exemplo, ordem de prioridade, o que levar, como se identificar, o que pode e o que não pode. É um manual, é uma resolução nova, editada em março deste ano, que reuniu várias informações importantes para as pessoas no dia da votação.
3: Roberta Laena informa que o TSE criou uma página no manual dedicada aos eleitores e aos mesários.
4: O manual, ele traz um detalhamento muito importante de como as pessoas devem se portar, o que, é que elas podem, o que elas não podem. Então, é importante que as pessoas que trabalham, que ajudam, os mesários, as pessoas que fiscalizam, fiscais de partido e toda a sociedade, veja esse manual para saber como elas devem se portar. Não pode levar um celular para a cabine de votação, na fila tem prioridade, o eleitor de 80 mais passa na frente. Quais são os documentos que aceitam, que não aceitam para se identificar na votação? Então, é uma forma que o TSE encontrou de compilar todas as normas relacionadas à votação, aos eleitores, para que a votação corra da melhor forma, de uma forma tranquila, calma e que tudo corra bem no dia da eleição. Então é importante que os eleitores saibam, mas os agentes públicos também tenham conhecimento de como orientar e de como proceder no dia da votação.
3: O primeiro turno das eleições deste ano está marcado para o dia 4 de outubro. Se houver segundo turno, será dia 25 de outubro, das 8 da manhã às 5 da tarde, em todo o Brasil. Silvio Augusto, da Alesse FM.
5: 1 e 9.
2: Magrelinha foi a música de maior sucesso de Zezé Mota e repetiu a dose com o próprio autor. A gravação de melodia também fez sucesso, embora menor que a gravação de Zezé, que tinha um apelo mais popular. Belíssimas duas, você ouve agora, Luiz Melodia

lançou seu primeiro disco, Seja o que Eu Quiser, em 2016, pela Sony Music. Em 2020, o quinteto foi vencedor do prêmio Multishow de Música Brasileira na categoria Melhor Grupo do Ano de 2020, ano de lançamento do álbum Lagum Mais Tocadas. Na Alessia FM, você ouve Samba, de Francisco Jardim, Glauco Borges, Otávio Cardoso, Pedro Calais e Tio Wilson, com a banda Lagum.

0: 2015.
1: O cantor e compositor Lulu Santos lança em 1995 o LP Eu e Memê, Memê e Eu. Memê é o produtor Marcelo Mansur. O disco reúne músicas de sua autoria e em parceria com Nelson Mota, além dos compositores Tim Maia, Marina Lima, Antônio Cícero, Gilson e Roberto e Erasmo Carlos. Ouça Sereia com Lulu Santos, dele e Nelson Mota.

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2: 1:21.
3: Dudu Falcão e Danilo Caymmi são os autores da música O Bem e o Mal, lançado em 1991 por Emílio Santiago, no disco Aquarela Brasileira. No ano seguinte, Danilo Caymmi regrava a composição em disco homônimo. Danilo é filho de Dorival e Estela, irmão de Dori e Nana. Começou a aprender flauta e violão na adolescência. Nos anos 1960, começou a atuar como flautista e compositor e obteve o terceiro lugar no Festival Internacional da Canção da TV Globo de 1968, com Andança, parceria com Edmundo Souto e Paulinho Tapajós. Ouça Danilo Caymmi cantando O Bem e o Mal.

lançado em 2009. O álbum tem a participação dos músicos Mimi Rocha, Edmundo Júnior, Júnior Faena, Marcelo Pinheiro e Ricardo Pinheiro. Ouça na rádio Alance FM, Pingo de Fortaleza, cantando Noite Azul.

0: 29.
1: 4 é o título do quarto disco da banda Los Hermanos, lançado em 2015. Assim como o álbum anterior, Ventura, conquistou disco de ouro com 50 mil cópias vendidas. Ventura, terceiro álbum do grupo, lançado em 2003, foi o primeiro trabalho de uma banda a ser disponibilizado na internet antes do seu lançamento oficial. Na Alesse FM 96,7, você ouve Los Hermanos cantando O Vento, de Rodrigo Amarante.

0: 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Principal remédio para tratamento do HIV no Brasil, o antirretroviral dolutegravir, vai passar a ser produzido pelo SUS, o Sistema Único de Saúde. O medicamento já é fornecido gratuitamente a cerca de 770 mil pessoas com o vírus no país. A transferência de tecnologia foi concluída pela Fiocruz, a Fundação Oswaldo Cruz, que vai produzir o medicamento desenvolvido pela Vive Healthcare, empresa que faz parte da biofarmacêutica GSK. Em 2020, a fabricante britânica assinou um acordo com Farmanguinhos, o Instituto de Tecnologia em Fármacos da Fiocruz, para nacionalizar a produção do remédio distribuído pelo SUS. Desde então, Farmanguinhos adaptou a planta de sua fábrica com a compra de novos equipamentos, capacitação de profissionais e reforço operacional para viabilizar a produção. Com a conclusão dessa etapa, para que o medicamento fabricado no Brasil possa ser disponibilizado ao SUS, é necessária a liberação da Anvisa, Agência Nacional de Vigilância Sanitária. O antirretroviral produzido nas fábricas da GSK já era distribuído pela Fiocruz desde 2022. A produção nacional já conta com 3 lotes do medicamento prontos para distribuição pelo SUS. Além disso, o Farmanguinhos atua para validar a metodologia analítica do ingrediente farmacêutico ativo. A transferência de tecnologia também inclui a etapa de produção da combinação do dolutegravir com a substância lamivudina, que deve começar no ano que vem. O dolutegravir é utilizado para o tratamento do HIV em todo o mundo e é recomendado pela OMS, a Organização Mundial da Saúde, desde 2019. O medicamento age ao inibir a enzima integrase, impedindo que o vírus se replique dentro das células de defesa. Com eficácia considerada alta, o tratamento também reduz a carga viral, melhorando a imunidade e impedindo a evolução do quadro para a AIDS. O tratamento com dolutegravir é a opção preferencial, inclusive para mulheres grávidas ou pessoas com potencial para engravidar. Com informações da Agência Brasil, da Rádio Nacional em São Paulo, Sara Quines.
1: 1:37.
2: Em 2021, a cantora e compositora cearense Regina Quinjo ficou conhecida ao gravar uma releitura do clássico Flor de Mamulengo, de Luiz Fidelis. No ano seguinte,

lançou o EP Colho Versos, com Somente Nós, canção dela, Ti Bem Te Vi e Vi Bem Te Vi, que você ouve agora na sua 96,7, na voz de Regina Kim.

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O músico carioca Marcos Valle lançou o CD Contraste, que reuniu 14 faixas com influências de samba, bossa nova, frevo, jazz e funk, sem deixar de lado os elementos de música eletrônica que caracterizam suas composições a partir de 1990. Lançado em 2003, o álbum ensaia um recomeço da parceria com o irmão Paulo Sérgio Valle em Passatempo e Água de Beber. Ouça na Alessia FM Marcos Valle cantando Passatempo, dele e Paulo Sérgio Valle.

0: 6.
1: A música Já Que Sou Brasileiro, de Lenine, é uma homenagem ao paraibano Jackson do Pandeiro e foi lançada como single para o álbum Raio X, de Fernanda Abreu, em 1997. Lenine também gravou uma versão solo no CD Na Pressão, de 1999. Ouça na sua Alessia FM, Fernanda Abreu e Lenine cantando Pupurri, Já Que Sou Brasileiro, de Lenine, Cantiga do Sapo e Chiclete com Banana, ambas de autoria de Jackson do Pandeiro.

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1: 1:52.
3: No ano de 1976, Guilherme Arantes lançou o disco homônimo com todas as faixas de sua autoria. O destaque é para a balada pop romântica Meu Mundo e Nada Mais, que foi trilha de novela nacional. Também faz parte do disco as músicas A Cidade e a Neblina, Águas Passadas e Cuide-se Bem. Ouça Guilherme Arantes cantando Meu Mundo e Nada Mais.

sua terra de origem e no Ceará. No ano de 1974, ele lançou o seu quarto disco. O álbum reúne canções próprias e de parceiros como Roberto José,

música Garotos 2 é fruto da parceria de Paula Toller e Leone. A música reflete uma visão dos garotos como pessoas que gostam de relações efêmeras e que fogem de sentimentos. A canção foi lançada no segundo disco do Kid Abelha e os Abóboras Selvagens, Educação Sentimental, de 1985. Ouça na rádio Alessia FM, Leone cantando Garotos 2.

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3: Estão abertas até o dia 9 de agosto as inscrições para o Seminário Docente 2026, destinado aos professores e gestores da Rede Pública Estadual de Ensino. O tema dessa edição é Educação e Cidadania, o papel dos saberes docentes na construção da convivência democrática, e acontece em Fortaleza, de 17 a 19 de setembro, no Centro de Eventos do Ceará. O encontro promove a socialização e o compartilhamento de saberes docentes entre profissionais da educação cearense por meio de palestras, apresentação de trabalhos e atrações artístico-culturais. A orientadora da Célula de Produção de Material Didático e Soluções Tecnológicas para a Educação à Distância da SEDUC, Jaqueline Rodrigues, informa sobre as inscrições.
4: Esses professores, esses gestores, os técnicos, eles devem fazer sua inscrição pela plataforma SICSED. Lá tem um campo de envio do trabalho, ele submete, e cada autor pode submeter um trabalho como autor principal e pode participar até de dois trabalhos como coautor. E aí, esse ano, vamos para a nossa 8ª edição do Seminário Docentes e convidamos a todos para se fazerem presentes nesse evento, que é tão importante do ponto de vista acadêmico de trocas para a educação cearense avançar cada vez mais.
3: Kézia Diniz, da Alessia FM.
5: 2:05.
6: A cantora, compositora e escritora mato-grossense Vanessa da Mata gravou em 2017 a música Impossível Acreditar que Perdi Você, presente no CD e DVD ao vivo Caixinha de Música. Sucesso na década de 1970, a canção de autoria dos irmãos Márcio Greik e Cobel foi regravada por mais de 60 artistas, entre eles Wilson Simonal, Rosana, Fábio Júnior e Verônica Sabino. Ouça na Alessia FM, Impossível Acreditar que Perdi Você,

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Tudo Pra Ficar é de autoria da cantora, compositora e instrumentista cearense Rebeca Câmara e de Adriana Martins. Rebeca Câmara participou dos grupos Belle Trio, Gargalhada Choro e Banda e Filhas da Mãe. A música é uma das faixas do disco de estreia de Rebeca Câmara, lançado em 2017. Na Alesse FM, você ouve Rebeca Câmara cantando Tudo Pra Ficar.

0: 2012.
1: O álbum Eu e Você, do cantor, compositor e acordeonista sergipano Mestrinho, foi lançado em 2020 pela gravadora Atração Fonográfica. Mestrinho ficou conhecido

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3: 2:18.
4: Lua para Guardar é de autoria do compositor Léo Henkin e é uma das faixas do primeiro disco do cantor e compositor Pedro Mariano. O álbum, lançado no ano de 1997, foi coproduzido por seu pai, César Camargo Mariano. A faixa de trabalho sendo parte da trilha sonora da novela global Anjo de Mim. Ouça Pedro Mariano cantando Lua para Guardar.

compositora Mariana Aidar lançou seu primeiro disco, Cavita, em 2006. Cavita é o codinome da cantora, que vem do sânscrito e significa poeta. Em 2007, o CD foi reeditado pela

Deixa o Verão como bônus. Em 2008, o disco foi lançado também nos Estados Unidos. Ouça na sua Alessia FM, Mariana Aidar, cantando de Alcino Correa e Monarco, Vai Vadiar.

álbum Para Seu Governo, de 1974. Outras versões para a canção foram lançadas pelas cantoras Elisete Cardoso, em 1982, e Paula Toller, para o álbum homônimo, 1998. A música também está no DVD intitulado Nosso, de 2008, com participação especial de Dado Villa-Lobos no bandolim. Na voz de Paula Toller, você ouve na LSFM 1800 Colinas.

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3: Estão abertas até 30 de setembro as inscrições para a segunda edição da chamada pública Atlânticas, Beatriz Nascimento 2026. A seleção é voltada a mulheres negras, quilombolas, indígenas e ciganas interessadas em realizar parte do doutorado ou projetos de pós-doutorado no exterior. As bolsas podem ser concedidas nas modalidades Desenvolvimento Tecnológico e Inovação no Exterior Júnior, Desenvolvimento Tecnológico e Inovação no Exterior Sênior e Pós-Doutorado no Exterior. As atividades previstas incluem formação, pesquisa e cooperação científica internacional. As bolsas devem ser implementadas entre março de 2027 e dezembro de 2028. Para saber mais, acesse

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autoria do cantor e compositor José Augusto, conhecido pelos fãs como o Rei do Romantismo. Depois de Roberto Carlos e Nelson Ned, é o artista brasileiro que mais vendeu discos na América Latina e também o único brasileiro a receber o prêmio Olé Espanhol de Música, por 250 mil cópias vendidas. Ouça na sua Alessia FM, José Augusto interpretando Não Dá Pra Te Esquecer.

2000, o grupo Jota Quest lança o CD Oxigênio com várias baladas românticas, como Dias Melhores. A música é de Rogério Flauzino, fundador da banda, que teve início na década de 90 em Minas Gerais. É do vocalista a maioria das músicas do grupo. Ouça Dias Melhores com Jota Quest.

gerações, Dorgival Dantas, cantor, sanfoneiro e compositor, natural do Rio Grande do Norte. Ingressou na carreira musical aos 14 anos de idade, influenciado pelo pai, que também era sanfoneiro. Em 2006, lança O Homem do Coração, seu primeiro CD, com destaque para os sucessos Eu Não Vou Mais Chorar e Por Quê. Em 2019, reúne 20 canções no CD Minha Música, Nossa História, ao vivo, em parceria com artistas como Gustavo Lima, Xande Avião, Eduardo Costa, Elba Ramalho e Fagner. Ouça na rádio Alessia FM, Por Que Amor, com Dorgival Dantas e o cearense Fagner.

comentário a respeito de John é uma

carreira, com

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9: Pesquisadores da Universidade Federal do Ceará, a UFC, confirmaram a presença de bisfenol A, conhecido como BPA, em papéis térmicos usados em comprovantes de cartão, recibos de supermercados e senhas de atendimento. A substância é considerada um desregulador hormonal e pode ser absorvida pela pele durante o manuseio dos papéis. Segundo o estudo, mãos úmidas ou com álcool em gel e cremes podem aumentar essa absorção em até 10 vezes. O professor do Departamento de Química Orgânica e Inorgânica da UFC, Diego Lomonaco, coordenou o estudo realizado a pedido de um escritório que representa trabalhadores do setor bancário.
10: Nós confirmamos a presença do bisfenol A como revelador nas amostras que foram analisadas. Isso está muito em linha com a literatura científica internacional, estudos com centenas de amostras em diferentes países. Boa parte desses estudos realmente demonstrava que papéis térmicos ainda usavam o bisfenol A. E no caso do Brasil é um pouco mais complicado, porque tem estudos que revelam que 90% das amostras do Brasil chegavam até 4% de massa desse componente no papel. E aí um ponto realmente importante para se destacar é que isso pode variar de fabricante a fabricante e entre lotes também, mas como não existe uma fiscalização necessariamente para isso, é muito importante que as empresas que fornecem esses materiais obviamente analisem seus produtos para dar garantias para sejam supermercados, bancos, redes de varejo, uma vez que não existe efetivamente a obrigatoriedade desse tipo de informação.
9: Os pesquisadores alertam que o Brasil não possui regulamentação específica para controlar a composição química dos papéis térmicos, o que impede saber a quantidade de BPA presente em cada lote. Com a supervisão de Robério Lessa, Lucas Breno, da Alesse FM.
11: 3 e 7.
12: Ninguém vive sem amor. É o nome do CD da cantora amazonense Eliana Prince. A canção é de autoria do compositor Almi Bezerra. Eliana Prince lançou o primeiro disco no ano de 1994, que lhe valeu indicação ao Prêmio Sharp de 1995 na categoria Revelação MPB. Ouça na Alesse FM Eliana Prince cantando

São Gonçalo, no Rio de Janeiro, o cantor, compositor e violonista Fábio Moraes começou a tocar violão aos 13 anos de idade. Em 2018, lançou o CD independente Amor Que Virá, com 11 faixas no melhor estilo pop romântico. Nele, o artista mostra toda a sua versatilidade rítmica, adquirida há anos, tocando em bares e casas noturnas. Ouça na sua Alessia FM, Anjo Bom com Fábio Moraes.

com produção musical de Nelson Mota. O álbum reúne, em 12 faixas, participações especiais de Lulu Santos, Cláudio Zoli, Sandra de Sá e Carlinhos Brau, Djavan e Oswaldinho do Acordeon, na canção La Vie en Rose, de Edith Piaf e Pierre Luigi. Ouça na rádio Alessia FM, Elba Ramalho e Cláudio Zoli cantando Felicidade Urgente, dele e Ronaldo Santos.

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1: A cantora e compositora Flávia Venceslau lançou seu terceiro CD, Saia de Retalhos, no ano de 2010. O álbum tem participação de Margarete Menezes e de Mariene de Castro. Nascida em Nova Floresta, na Paraíba, um dos marcos na carreira de Flávia Venceslau foi a conquista, em 2007, do Troféu Caymmi na categoria Melhor CD Regional pelo primeiro disco intitulado Agora. Na Alesse FM, ouça Flávia Venceslau cantando de sua autoria Te Desejo Vida.

compositor Felipe Cato gravou seu primeiro álbum Fôlego em 2011, quando estreou turnê no Teatro São Pedro, em Porto Alegre. Além de cantor, Felipe é design formado e criou todo o conceito do seu CD de estreia. Ouça na rádio Alance FM Felipe Cato cantando de sua autoria Quem é Você?

de leão.

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0: fase da vida.
1: Vai passar anticorpos para a criança, mas não necessariamente ela vai conseguir impedir que a criança não tenha doença, mas vai impedir as formas mais graves, as que exigem internação. Então, a criança já vai ter algum tipo de imunidade ao vírus, então vai ter uma doença um pouco mais leve do que normalmente ela teria se, não tivesse, se a mãe não tivesse se vacinado.
0: Disponível na rede pública desde dezembro, a vacina contra a bronquiolite é indicada a partir da 28ª semana de gestação. Assim que completou o tempo necessário, a técnica de enfermagem Fernanda Larissa da Silva compareceu a uma unidade básica de saúde para garantir sua proteção e de sua bebê.
2: Essencial, tanto para mim quanto para a criança. Não ter que ficar indo direto ao hospital e a saúde dela está íntegra, a minha também.
0: Até agora, mais de 1.200.000 doses da vacina contra a bronquiolite foram aplicadas no país. De acordo com dados publicados essa semana pelo Ministério da Saúde, a vacinação de gestantes no SUS levou à redução de 52% dos casos graves da doença entre bebês com menos de 6 meses. O calendário vacinal de gestantes contém ainda outros imunizantes, como destacou a diretora substituta do Departamento do Programa Nacional de Imunizações, Ana Catarina de Melo Araújo.
3: Nós temos a vacina DPTA, que é a vacina que protege para coqueluche. Ela deve ser realizada a partir da 20ª semana de gestação. A vacina hepatite B, que é uma vacina que nós fazemos desde a infância, mas existem ainda algumas gestantes que não receberam. Então, é importante receber a vacina contra a influenza, que ela é anual, e a vacina também da Covid-19. Então, são doenças que, quando acometem as grávidas, elas têm um comprometimento importante, levando à internação e óbito.
0: Caso a gestante tenha perdido alguma das doses no tempo recomendado ou tenha quaisquer outras dúvidas, basta procurar a unidade de saúde mais próxima de casa com a caderneta em mãos para verificar sua situação junto aos profissionais de saúde. Reportagem Natália Coslito.
4: 3:36.
5: O cantor e compositor Orlando Moraes lançou em 1990 primeiro disco homônimo com as músicas Certo País e Cruzando Raios com Tony Costa. A faixa Portuga, parceria com Cazuza, lhe valeu o prêmio Sharp na categoria Pop Rock. Ouça Orlando Moraes cantando Tanto Faz, faixa do disco Tempo Bom, lançado no ano de 2005.

Poeta e letrista cearense Rui Farias gravou em 2011 seu segundo CD Casa Aberta. Com direção musical de Rogério Franco e Alain Mendonça, o disco reúne 10 canções de Rui, em sua maioria compostas com Edinho Vilas Boas. Ouça na rádio Alessia FM, Canção do Amor Inesquecível, dele e de Rogério Franco,

Jaime iniciou carreira no musical Os Saltimbancos em 1977. Em 1980, participou do grupo João Penca e seus Miquinhos Amestrados, saindo mais tarde para seguir carreira solo. De Paulinho Lima, do álbum Avenida das Desilusões, de 1989, ouça na sua rádio 96,7.

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compositor e produtor musical, Davi Duarte iniciou sua carreira em 1982. Lançou-se ao mercado de forma independente. Do primeiro CD, a canção Código foi finalista no Festival Canta Nordeste da Rede Globo. A música que você vai ouvir agora é de

1987, o cantor e compositor Lulu Santos recusou o disco de platina por seu LP Lulu em plena cerimônia de entrega no Maracanãzinho. Isso porque não tinha atingido o limite mínimo de vendas de 250 mil cópias. Ouça na Alesse FM Lulu Santos cantando de sua autoria a música Casa, que faz parte do disco com seu nome.

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2: 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Cine Ceará, Festival Ibero-Americano de Cinema, chega à sua 36ª edição e acontece entre 7 e 13 de novembro deste ano com o tema Fortaleza, 300 anos de luz e cinema. São 3 mostras competitivas e as inscrições ficam abertas até o dia 15 de agosto, como informa o cineasta Volney Oliveira, diretor executivo do festival.
3: As inscrições estão abertas para as mostras competitivas de longas metragens ibero-americanos, na categoria de longa-metragem ibero-americano, para a mostra competitiva de curtas metragens brasileiros, só podem competir curtas metragens brasileiros, e também estão abertas para a mostra Olhar do Ceará, que é uma mostra dedicada ao cinema cearense. Tanto ao cinema de curta-metragem cearense, como ao cinema de longa-metragem cearense. Está aberta para essas 3 mostras. O Cine Ceará tem uma importância muito grande no contexto do cinema nacional. Além de ser um festival já tradicional, com 36 anos de existência, não é tão fácil um evento chegar a 36 anos seguidos. É um evento que ele faz uma ponte com o cinema ibero-americano. E no contexto ibero-americano, só tem 2 países que falam português, o Brasil e Portugal. Então ele aproxima o cinema ibero-americano do cinema brasileiro.
2: Os interessados em participar da seleção podem se inscrever de forma gratuita pelo site www.cineceara.com. Além das mostras competitivas, o Cine Ceará conta com exibições especiais, mostras sociais, debates, homenagens e cursos. A maior parte da programação vai ser realizada no Cine Teatro São Luís, no centro de Fortaleza, com programação gratuita e aberta ao público. Kézia Diniz, da Alessi FM.
4: 4 e 7.
5: Cláudio Venturini e Luiz Carlos Sá são os autores da música Dias Melhores Virão. Em 1970,

grupo musical Os Namorados, com os irmãos Danilo e Heraldo, se apresentando em programas de TV e como calouros no programa do Chacrinha. Em 1991, lançou pelo selo Columbia o LP Intuição, com o qual ganhou o seu primeiro disco de ouro. Na 96,7, a Leste FM, ouça Fábio Júnior cantando Lua, dele e Lula Barbosa.

7 faixas clássicos do samba, entre eles o Pupurri com Facho de Esperança, Malandro Sou Eu e Sonhando Eu Sou Feliz, de autoria de Sereno, Moisés Santana, Sombrinha, Franco, Marquinhos PDQ, Julinho e Arlindo Cruz, que você ouve na sua Alessio FM com o grupo Fundo de Quintal.

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1: 4h22.
2: A cantora e compositora Adriana Calcanhotto regravou a canção Gatinha Manhosa, de autoria de Erasmo Carlos e Roberto Carlos. A música, da década dos anos 1960, foi regravada pelos conjuntos Renato e seus Blue Caps, The Fevers, pelo autor Erasmo no disco Você Me Acende, do ano de 1966. Ouça na Alesse FM, Adriana Calcanhotto cantando Gatinha Manhosa, faixa do disco Adriana Parte um Pim, lançado em 2009.

2013 o CD Venturini, contendo suas canções e dos Janeiros com Vanderly, Fotografia de um Amor com Murilo Antunes, Sol Interior com Márcio Borges e Todo Azul do Mar. O disco contou com a participação de Ivan Lins na faixa Tarde Solar. Na Alesse FM 96,7, você ouve Flávio Venturini cantando Saiba, dos compositores Maurício Oliveira e Bárbara Mendes.

e compositor pernambucano Lenine é autor da música Paciência, feita em parceria com Dudu Falcão. Em 1982, lançou o primeiro LP, Baque Solto, em parceria com Lula Quiroga. O segundo disco, Olho de Peixe, veio 10 anos depois, em parceria com o percussionista Marcos Suzano. Ouça Lenine cantando Paciência, terceira faixa do álbum, na pressão do ano de 1999.

0: Saúde.
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0: Bradesco. Para saber mais, acesse as publicações nacional e internacional do edital em gov.br/turismo. Com redação de Diego Freitas, da agência Rádio Gov em Brasília, Vladimir Filipim.
1: 4h35.
2: Cacazzo e Francis Raime são os autores da canção Marina Morena, lançada em 1980 por Francis Raime. Cacazzo é o codinome do letrista, ensaísta e poeta mineiro Antônio Carlos Ferreira de Brito. Aos 12 anos, chegou a ser matéria de jornal por causa de suas caricaturas de políticos e personagens da vida pública, prática que cultivaria por toda a vida. Ouça na Alessia FM, Marina Morena com Francis Raime.

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Passa na sua Alessia FM, Gabriel Gontijo.

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Ouça Dois Lados.

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2: 4h47.
3: Papá de Belém iniciou sua carreira em 1973, depois de conhecer o baiano Roberto Santana, produtor do grupo Quinteto Violado e da Poligram. Nesse mesmo ano, estreou como cantora profissional.

Barbieri é do ano de 1967. Edu Lobo, músico, compositor, violonista e arranjador. Gianfrancesco Guarnieri, ator e autor teatral, escritor e letrista. E Elis Regina, a maior cantora brasileira de todos os tempos. A música ficou conhecida nacionalmente com a interpretação da cantora, que você ouve agora, O Paneguinho, com Elis Regina.

0: 54.
1: Nascida em Salvador, a cantora e compositora Gal Costa lançou em 1980 pela Polygram o álbum Aquarela do Brasil, reunindo 12 composições do mineiro Ari Barroso e participação de Caetano Veloso na faixa No Tabuleiro da Baiana. Gal foi eleita em 2012 a sétima maior voz da música brasileira pela revista Rolling Stone Brasil. Na 96,7 Alessia FM, ouça Aquarela do Brasil, de Ari Barroso, com Gal Costa.

0: 6.
1: Tramita no Senado projeto de lei que aumenta as penas para crimes de violência digital contra a mulher. De autoria da senadora Soraya Tronic, do Mato Grosso do Sul, projeto está na Comissão de Constituição e Justiça e aguarda relator. Segundo a proposição, que altera

0: sempre que toca nessa pauta, reforça de que a internet não é um território sem lei, que tudo é permitido. As leis também se aplicam ao meio digital. Também na Procuradoria, a gente trabalha com o acolhimento a essas vítimas, com a orientação de um profissional capacitado para cuidar da vítima de maneira sigilosa, com empatia, como se fosse um caso de qualquer outro tipo de violência, que a violência digital também traz os mesmos impactos à mulher que é vítima.
1: Carizia Mara lembra que a Procuradoria Especial da Mulher, da Alesse, tem instrumentos para acolher a mulher vítima de violência.
0: Na Procuradoria Especial da Mulher aqui da Assembleia Legislativa, a gente tem o Zap Delas, que é um canal virtual também, que faz esse atendimento, que faz esse acolhimento inicial, que oferece os serviços de atendimento psicossocial, atendimento jurídico, onde a mulher é orientada, entende a situação que está vivendo e entende quais os encaminhamentos que podem ser dados a partir daí, desses serviços que a gente oferece para essas mulheres, analisando, obviamente, a situação e cada caso que aquela mulher passou.
1: O texto prevê ainda que o juiz tem o dever de, no prazo de 24 horas da comunicação, determinar a imediata retirada da rede mundial de computadores, de fotografia, vídeo, áudio ou qualquer outro registro da vítima, sob pena de responsabilização administrativa, civil e criminal. Para garantir o cumprimento, o magistrado poderá fixar multa diária até a remoção do material. Robério Lessa, da Alesse FM. 5 e 2.
2: A música Hoje Canções é de autoria do cantor e compositor Herbert Viana, em parceria com Paulo Sérgio Vale. É uma das faixas do disco O Som do Sim, lançado em 2000, cheio de participações como Cássia Eller, Fernanda Abreu, Nana Caymmi, Sandra de Sá e Marcos Vale. Ouça na Alesse FM, Herbert Viana cantando com Nana Caymmi, Hoje Canções.

Grupo Quinteto Agreste foi no ano de 1980. O compacto simples traz a música que venceu o festival Crédimos. Seu Doutor Me Conhece? Letra do poeta Patativa do Açaré e música de Mário Mesquita. A outra canção que você vai ouvir agora é Sol Carnaubeira, de Arlindo Araújo e Mário Mesquita. Ouça na Leste FM, Quinteto Agreste, cantando Sol Carnaubeira.

0: causa diminuição da virilidade?
1: Mito. O toque retal não afeta o desempenho sexual de quem é submetido ao exame. Se a doença for descoberta ainda no início, o tratamento não influenciará a atividade sexual do paciente. Portanto, não haverá riscos de perda de apetite ou desempenho sexual.
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2: 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Pessoas físicas e jurídicas que têm débitos em contencioso com a Receita Federal têm até o dia 30 de outubro para renegociarem com condições diferenciadas. A Receita publicou dois editais que estabelecem as regras para a regularização desse tipo de dívida em disputa. O primeiro edital é voltado para valores de até 50 milhões de reais por contencioso administrativo, sem valor mínimo para negociação. Ele permite o parcelamento em longo prazo e a redução de juros, multas e encargos legais para créditos classificados como irrecuperáveis ou de difícil recuperação. Para as empresas, esse edital também prevê a utilização de créditos de prejuízo fiscal e de base negativa da CSLL, a contribuição sobre o lucro líquido. Os descontos podem alcançar até 65% do valor total da dívida e até 70% em casos específicos envolvendo pessoa física, microempresa, empresa de pequeno porte, entidades beneficentes, cooperativas e outras organizações previstas no edital. Já o segundo edital é voltado para débitos em contencioso administrativo ou pendentes de impugnação, cujo valor não ultrapasse 60 salários mínimos por processo. Nesse caso, podem aderir pessoas físicas, microempreendedores individuais, os MEIs, empresários individuais, microempresas e empresas de pequeno porte. A negociação prevê benefícios que vão de 30% a 50% de desconto, a depender do número de parcelas escolhidas. A adesão a qualquer uma das modalidades prevê a desistência de impugnações e recursos relacionados aos débitos incluídos na negociação. Para mais informações, os editais podem ser consultados no portal de serviços da Receita Federal em serviços.receitafederal.gov.

0: combate à violência contra a mulher.
1: Ouça na sua Alesse FM, Alcione cantando Maria da Penha, de Paulinho Rezende e Evandro Lima.
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0: A música Ainda Gosto Dela faz parte do 10º disco da banda Skank, gravado em 2008.
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0: Ainda Gosto Dela

0: Ceará vai elaborar a nova política de inovação da instituição. Como parte da iniciativa, foi aberto um fórum de consulta pública para que toda a comunidade acadêmica possa dar sugestões para aprimorar o documento. As contribuições da população podem ser encaminhadas até o dia 31 de julho por meio do Fórum de Consulta Pública disponível no site da Universidade. O coordenador da Agência de Inovação da UES, professor Ismaili de Souza, dá detalhes sobre a construção da nova política de inovação da Universidade.
1: Primeiro, o processo se iniciou com um diagnóstico institucional para avaliar o grau de maturidade do nosso ecossistema de inovação, identificar também potencialidades e oportunidades de aprimoramento. Em paralelo, foi também realizado o benchmark nacional envolvendo políticas de inovação de 14 universidades brasileiras. Essas políticas elas foram analisadas, a gente tentou identificar ali oportunidades e boas práticas que pudessem ser adaptadas à realidade institucional da UES. Com isso, a política de inovação da UES vai representar um grande marco para a institucionalização da inovação, consolidando instrumentos de governança capazes de fortalecer a pesquisa aplicada, ampliar interações com o setor produtivo e estimular a criação de startups. E após esse processo,

0: votação da minuta aí nos respectivos comitês e pareceres necessários para aprovação da política.
1: Os interessados em participar podem entrar em contato pelo telefone 3101-9978 ou pelo e-mail agim@us.br. Kézia Diniz, da Alessia FM.
2: 5:30.
3: No início da década de 2000, o pernambucano Almério Rodrigues Menezes Feitosa estreou como cantor e ator em Caruaru. Em 2024, o artista disponibilizou nas plataformas digitais Quero Você, na 96,7. Ouça Quero Você, com Almério, em dueto com Maria Bethânia.

O cearense José Ednardo Soares Costa Souza, ou simplesmente Ednardo, passou a ser conhecido nacionalmente na década de 1970. Participou de vários especiais de TV e compôs trilhas para

0: 1986.
1: O grupo de rock paulista Ira lança em 1986 o LP Vivendo e Não Aprendendo. O disco vendeu 165 mil cópias e reúne músicas como Flores em Você, de Edgar Escandurra. O primeiro disco do grupo foi lançado em 1983, um compacto com as músicas Gritos na Multidão e Pobre Paulista, ambas de autoria de Edgar Escandurra. Ouça Flores em Você com Ira.

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4: Está aberta até 6 de agosto a consulta pública sobre a proposta de regulamentação das transferências internacionais de créditos de carbono. As sugestões devem ser enviadas pela plataforma Brasil Participativo. A proposta estabelece critérios para a transferência internacional desses créditos e define regras para operações previstas entre 2031 e 2035. O texto também prevê limite para as transações e mecanismos de monitoramento e avaliação. As contribuições devem ser inseridas diretamente nos trechos da minuta disponíveis na plataforma. Comentários genéricos, repetidos ou enviados por e-mail não serão considerados. Para saber mais, acesse brasilparticipativo.presidencia.gov.br. Com redação de Diego Freitas, da Agência Rádio Gov em Brasília, José Carlos Andrade.
5: 5h40.
6: Isso é Bossa Nova. É o sétimo álbum da cantora e pianista Leila Pinheiro, lançado em 1994. O disco reúne canções de Newton Mendonça e Bid, Tom Jobim, Francis Raime, Vinícius de Moraes, Roberto Menescal e Ronaldo Boscoli. Ouça na Alessia FM, Leila Pinheiro cantando Sabe Você, de Carlos Lira

começou cantando na TV Ceará com alguns amigos. Depois passou a fazer shows em cidades vizinhas. Mona também é jornalista, mas preferiu compor e cantar. Ouça a música A Dor, de sua autoria, primeira faixa do seu quarto disco, Salve a Beleza,

Márcio Maia e Pupilo são os autores da música Um Sonho, faixa do disco Nação Zumbi, lançado em 2002. É o quinto álbum da banda brasileira de Mangue Beat. Nascido no início da década de 1990 no Recife, o grupo originalmente chamava-se Chico Sainz e Nação Zumbi. O líder e vocalista da banda, o cantor e compositor Chico Sainz, fundou junto com a banda Mundo Livre S.A. o movimento Mangue Beat. Ouça na sua Alessia FM, Um Sonho com Nação Zumbi.

0: você saber para fazer uma questão que envolve publicidade, propaganda do Enem. Então, como vocês já devem saber, a prova do Enem, ela vai abordar diversos tipos de textos. E um dos gêneros que são mais cobrados é o gênero publicitário. Todo ano, a prova do Enem traz pelo menos uns dois ou três textos publicitários que você precisa, principalmente, avaliar qual é a finalidade desse texto, qual é o objetivo desse texto. Então, a principal marca do texto publicitário no Enem é a avaliação, a interpretação do aluno sobre qual é a intencionalidade do texto publicitário. Mas o texto publicitário tem algumas características que também podem ser exploradas, certo? Por exemplo, o texto publicitário, pessoal, dificilmente ele é um texto transparente, direto, que deixa bem claro qual é a sua intenção. Geralmente esse texto ele vai tentar ali seduzir a pessoa, né, o interlocutor, para que ele compre algum produto ou para que ele faça adesão a alguma ideia, tá certo? Então ele vai usar ali estratégias persuasivas para convencer você de algo, né, a aderir a algo ou a comprar algum produto. Então, por causa disso, esse texto publicitário ele vai utilizar diferentes estratégias. Por exemplo, uma das estratégias mais utilizadas é a estratégia de tentar emocionar a pessoa de alguma forma, né? De mexer com as emoções, seja pela nostalgia, seja pela raiva, pela felicidade. Mexer com a emoção vai, de alguma forma, causar ali no interlocutor uma memória daquele produto. Então, é uma das principais estratégias. Outra estratégia é associar a marca, o produto, à identidade, a uma certa identidade. Então, por exemplo, associar uma marca de carro a uma identidade de uma pessoa de sucesso. Isso vai fazer com que a pessoa acredite que adquirir aquele produto vai fazer com que ela tenha sucesso ou seja vista como uma pessoa de sucesso. Isso também é muito comum em produtos tecnológicos, né, como marcas de celular que associam a sua identidade a sucesso. E uma outra que a gente pode falar também é a ideologia. Os produtos publicitários, eles trabalham muito com ideologia, com a naturalização de certas ideias. Então, é comum que eles introduzam na sociedade costumes, hábitos, para quê? Para que o produto seja beneficiado comercialmente, para que as pessoas comprem esse produto ou que as pessoas comprem a ideia, tá certo? Então, no texto do Enem, vocês têm que ficar atentos para observar qual é a estratégia desse texto, né? Se ele está tentando mexer com as emoções, se ele está tentando vender uma identidade para aquelas pessoas, para comercializar o produto, ou se esse texto, na verdade, está trabalhando com a naturalização de alguma ideologia, de alguma ideia para beneficiar o seu produto, certo? Geralmente, a maioria dos textos publicitários que caem no Enem são campanhas, né? Campanhas de conscientização, que nem oferece tanta dificuldade, mas um ou outro texto vai ter uma dificuldade maior porque vai trabalhar com a ideia de marcas e de vender produtos. Então, fiquem atentos. E para não perder nenhuma dica, fique sempre atento à Alessi FM, que aí você terá acesso a todos os momentos alcance aqui na Alessi FM. Então, pessoal, aqui foi o professor Samuel Holanda e até o próximo Momento Alcance.
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4: Biblioteca Pública Estadual do Ceará, equipamento da Secretaria da Cultura do Estado, gerido em parceria com o Instituto Dragão do Mar, está com inscrições abertas até 3 de agosto para o curso Mediação Leitora. A capacitação faz parte do projeto POMAR, que tem a finalidade de promover experiências formativas para pessoas que buscam ampliar repertórios literários e desenvolver
5: 17 de outubro, na Biblioteca Pública Estadual do Ceará, com aulas às quartas e sextas.

pelo Genesi, lançou em 2010 o CD Feito Pra Acabar. No disco, ele divide os vocais com a cantora Laura Lapieri. O álbum, lançado pela Som Livre, é considerado

0: 2007.
1: Na adolescência, a cantora e atriz Mariana de Moraes escreveu sua primeira composição, Boca de Ouro, incluída na peça de Nelson Rodrigues. No CD Desejo, de 2014, gravou canções de Caetano Veloso, José Maltner, Dorival Caymmi e do seu avô, Vinícius de Moraes. Na voz de Mariana de Moraes,

radicado em São Paulo, Daniel Saraiva Costa,

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3: Está disponível a página Crianças e Adolescentes na Política sobre Drogas, com informações sobre prevenção, fatores de risco e proteção de crianças e adolescentes. O conteúdo reúne dados, estudos e materiais técnicos destinados a famílias, educadores, pesquisadores, gestores públicos e profissionais da rede de proteção. A página aborda temas como uso de substâncias psicoativas, fatores de risco e proteção, violência, desenvolvimento infanto-juvenil e prevenção. Também apresenta indicadores sobre o consumo de drogas entre estudantes e informações sobre a exploração de crianças e adolescentes em mercados ilegais de drogas. O material reúne ainda orientações sobre fatores de proteção, como fortalecimento dos vínculos familiares, apoio emocional, convivência escolar, desenvolvimento de habilidades socioemocionais e participação em redes comunitárias. Também traz conteúdos voltados a profissionais das áreas de educação, saúde, assistência social, justiça e segurança pública. A página pode ser acessada no portal do Ministério da Justiça e Segurança Pública, gov.br/mj. Com redação de Diego Freitas, da Agência Rádio Gov em Brasília, José Carlos Andrade.
4: 6:17.
5: O álbum Duetos, do cantor e compositor pernambucano Michael Sullivan, foi lançado no ano de 2003. O disco reúne vários intérpretes, dentre eles o cearense Fagner, Ivete Sangalo, Tim Maia, Simone, Fafá e RPM. Ouça na Alessia FM, Fagner e Michael Sullivan.

87, Gonzaguinha lança o disco Geral, reunindo 15 músicas de sua autoria. No álbum, os destaques são Para Começaria Tudo Outra Vez, Caminhos do Coração, Eu Apenas Queria Que Você Soubesse, Ponto de Interrogação, Espere Por Mim, Morena e Sangrando. Ouça na rádio Alessia FM, Gonzaguinha cantando Eu Apenas Queria Que Você Soubesse.

Canção da Saudade, lançada em 2003 pelo cantor e ator Jackson Antunes no CD Pé de Serra e sucesso com Emilinha. Acioli Neto é um dos parceiros do cearense Raimundo Fagner. Ouça na sua Alessio FM, Canção da Saudade, com o paraibano Flávio José.

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4: A Justiça Eleitoral começa a nomear mesários que vão atuar nas eleições 2026. Juízes eleitorais têm até 5 de agosto para publicar edital com a nomeação daqueles que vão atuar no primeiro e eventual segundo turno. Segundo informações do Tribunal Regional Eleitoral do Ceará, a convocação é feita por meio de carta que detalha a função a ser desempenhada, além da data e o local de treinamento e do trabalho na eleição. As notificações são enviadas por e-mail ou telefone cadastrado. Quem estiver com os dados desatualizados deve procurar o cartório eleitoral para regularizar as informações. Atuar como mesária ou mesário nas eleições garante uma série de benefícios previstos em lei e regulamentados pelo TSE. Esses direitos são válidos tanto para quem é convocado quanto para quem se candidata voluntariamente. Kézia Diniz, da Alessi FM.
5: 6 horas e 30.

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compositora Maria do Céu Poças, ou simplesmente Céu, é coautora de 12 das 15 faixas do disco homônimo. O álbum traz canções como Vinheta Quebrante, Lenda, Malemolência, Ave Cruz e Concrete Jungle, cover de Bob Marley. Ouça na Alessia FM, Céu cantando Lenda, do ano de 2007.

paulista Ira lança em 1986 o LP Vivendo e Não Aprendendo. O disco vendeu 165 mil cópias e reúne músicas como Flores em Você, de Edgar Scandurra. O primeiro disco do grupo foi lançado em 1983, um compacto com as músicas Gritos na Multidão e Pobre Paulista, ambas de autoria de Edgar Scandurra. Ouça Flores em Você com Ira.

destaque. O Conselho Federal de Medicina regulamentou o uso de plasma rico em plaquetas como procedimento

0: parte lateral do cotovelo e reparo meniscal, condições que costumam causar dor e limitações. O procedimento, antes considerado experimental, é um tipo de terapia que utiliza o sangue do próprio paciente como parte do tratamento. Agora, a técnica passa a ser autorizada em situações específicas e deve seguir critérios rigorosos de indicação, segurança, rastreabilidade e responsabilidade médica. Ainda de acordo com a resolução do CFM, fica proibida a inclusão de produtos como medicamentos, células-tronco, concentrado de medula óssea e gordura microfragmentada durante a aplicação, salvo no caso de pesquisas clínicas aprovadas ou quando houver regulamentação específica. A técnica vai poder ser utilizada exclusivamente como tratamento complementar, sem substituir as terapias clínicas, reabilitacionais, intervencionistas ou cirúrgicas indicadas para cada caso. A indicação deve ser feita após diagnóstico médico, avaliação clínica individualizada, correlação com exames complementares, exclusão de contraindicações e definição dos objetivos terapêuticos para cada paciente. Além disso, a aplicação deve ocorrer em ambiente compatível com a complexidade do procedimento, observando as normas de biossegurança e as técnicas de esterilização e higiene na área da saúde. A resolução também ressalta que o procedimento só pode ser indicado e realizado por médicos, sendo proibida sua realização por pessoas não habilitadas ao exercício da profissão. Da Rádio Nacional no Rio de Janeiro, Carolina Pessoa.
1: 6h43.
2: O disco Coração Selvagem, do cantor e compositor cearense de Sobral, Belchior, foi lançado em 1977. O álbum reúne canções como Paralelas, gravada por Vanusa em 1973 e por Erasmo Carlos em 1976. Galos, Noites e Quintais, que havia sido gravada antes por Jair Rodrigues, e Todo Sujo de Batom, que você ouve agora com Belchior.

de Rita Lee Roberto de Carvalho foi lançada no ano de 1982, no primeiro disco da banda Rádio Táxi. Foi um presente da madrinha Rita Lee para o grupo que a acompanhou durante algum tempo. No mesmo trabalho, a música Garota Dourada, uma parceria de Vander Tafo, Li Marcucci e Nelson Mota, que foi trilha do filme Menino do Rio. Ouça Coisas de Casal com Rádio Táxi.

Agradeço a Deus faz parte do álbum homônimo do padre carioca Omar Raposo, lançado em 2012. O disco reúne 13 faixas, quase todas em ritmo de samba, um dos seus estilos musicais preferidos. Padre Omar Raposo ingressou no seminário aos 18 anos, em 1997, no mesmo ano em que o Papa João Paulo II visitou o Rio de Janeiro. Na Alesse FM, você ouve Peço a Deus, de Dida e Dedé da Portela, com o padre Omar Raposo e participação especial de Diogo Nogueira.

são machistas.

0: os serviços de atendimento psicossocial, atendimento jurídico, onde a mulher é orientada, entende a situação que está vivendo e entende quais os encaminhamentos que podem ser dados a partir daí, desses serviços que a gente oferece para essas mulheres, analisando, obviamente, a situação e cada caso que aquela mulher passou.
1: O texto prevê ainda que o juiz tem o dever de, no prazo de 24 horas da comunicação, determinar a imediata retirada da rede mundial de computadores de fotografia, vídeo, áudio ou qualquer outro registro da vítima, sob pena de responsabilização administrativa, civil e criminal. Para garantir o cumprimento, o magistrado poderá fixar multa diária até a remoção do material. Robério Lessa, da Alessia FM.
2: 7 horas.
3: Olá a todos que acompanham o Conexão Cidadão, um espaço para a gente debater, discutir, conversar sobre temas que fortalecem a gestão pública e o controle social. Carol, qual o tema da semana?
4: O tema da semana, Viviane, é o programa de formação de novas gerações do Instituto Plácido do Castelo, que é a nossa escola de contas aqui no TCE Ceará.
3: E quem está com a gente é a diretora-geral do IPC, a Marília Marinho. Seja bem-vinda, Marília.
5: Muito obrigada. Prazer estar aqui.
4: E, Marília, o que é esse programa de formação de novas gerações, né? E por que o Instituto decidiu focar os esforços geralmente nessas novas gerações, né? Que são os estudantes, crianças, jovens e adolescentes.
5: Pois é. A Escola de Contas, ela tem como seu papel fundamental promover a formação. Então, a gente tem a formação dos servidores, a formação dos jurisdicionados e a formação da sociedade. Quando a gente olhava para a formação da sociedade, nós percebemos que faltava esse olhar especial para a juventude, né? A juventude que precisa realmente ter contato com amplos temas, como, por exemplo, o controle social. Então, ao olhar essa lacuna, né, que poderia ser atendida pela Escola de Contas, nós começamos ainda em 2022 a desenvolver um programa chamado Programa de Formação das Novas Gerações. E ali nós começamos a desenvolver conteúdos voltados tanto para alunos do 6º ao 9º ano do ensino fundamental, quanto também alunos do ensino médio. E os conteúdos voltados para aquilo que o tribunal faz, aquele papel do tribunal, que é o controle externo. Mas, para além do controle externo, tem um controle social das contas públicas. E é para levar essa perspectiva do controle social das contas públicas, da importância da cidadania, de colocar a juventude como protagonista desse processo, foi que nós iniciamos todo esse trabalho.
3: E por vezes o assunto debatido no tribunal, ele é considerado denso, complexo. Que instrumentos, Marília, são utilizados para poder aproximar essa nova geração desses assuntos que são tão importantes, né?
5: É verdade. O tribunal trabalha com muitos termos que às vezes ficam até difíceis, né, de compreensão para a sociedade em geral. E existe tanto essa necessidade de adequação de linguagem, né, assim como a gente teve, assim, eu acho que a grande felicidade, né, de desenvolver aqui no tribunal um material adequado a esses dois públicos, mas também materiais complementares que nós utilizamos. E aí eu destaco o controle em ação. Né? Então, o controle em ação, esse documento onde é trazido, né, todo um trabalho de fiscalização, traduzido, né, em linguagem simples, ele também nos auxilia. Então, nós desenvolvemos um material didático, um livro didático para cada um desses dois grupos, né, de 6º ao 9º ano e do ensino médio, esse material já adequado a esse grupo, e também utilizamos outros materiais. Então, o controle em ação, atividades, né, para o 6º ao 9º ano, nós temos, às vezes, até a palavra cruzada, alguns pequenos jogos, coisas que podem realmente auxiliar esse aprendizado, que não seja esse aprendizado duro, né, mas que seja realmente um aprendizado que leve a visualização do papel do Tribunal de Contas e realmente visualização do papel dele, jovem, controle social.
4: Ah, então, Marília, foi desenvolvido livros didáticos para os estudantes das escolas das redes públicas.
5: Isso, então a gente tem hoje 2 livros didáticos, né? E dentro desse processo de amadurecimento, a gente hoje já tem também novos livros, né, didáticos, que são provenientes de uma parceria do Tribunal de Contas com o FNDE e o Concefaz.
4: Então, a gente já está chegando, né, Viviane, nessa parte dos resultados, né? Então, você poderia falar um pouquinho dessa parceria e outros resultados, outros impactos desse programa?
5: O que que acontece? Quando o tribunal começa em 2022, né, a desenvolver todo esse arcabouço, né, educacional para esses jovens, nós realmente já fizemos isso daí em 2023, 2024, 2025, começamos em 2026, nós começamos realmente a trabalhar de uma forma muito estruturada, né, com a formação desses jovens. Foi então que surgiu essa parceria FNDE, né, com Cefaz e Tribunal de Contas. E nós desenvolvemos em conjunto 10 novos livros, né, onde são 5 livros para os alunos e 5 livros para os professores. É um trabalho pioneiro do Tribunal de Contas, porque nós não temos em nenhum estado brasileiro, né, nenhum tribunal ofertando um componente curricular eletivo para as escolas públicas. Então, o nosso material, ele é utilizado como esse componente curricular eletivo, aonde os alunos que estão cursando o ensino médio em tempo integral, eles têm essa possibilidade, né, de ter essa disciplina. E o que que a gente tem hoje? A gente tem hoje 483 componentes curriculares eletivos sendo ofertados. E o componente curricular do Tribunal de Contas é o segundo mais cursado pelos alunos. Né? Então, a adesão dos alunos é muito grande para esse conteúdo. E eu acredito que, em virtude de todo esse movimento, né, da qualidade dos nossos materiais, realmente da importância desse trabalho, foi que nós fomos desenvolvendo esse trabalho em conjunto, FNDE, Concefaz, né, e Tribunal de Contas, por meio da Escola de Contas. Então, esses novos livros, eles envolvem tanto o controle social das contas públicas, quanto a educação fiscal, né, pela presença aí do Concefaz. Então, a gente tem 5 livros para os alunos e 5 livros para os professores. E esse material foi desenvolvido também pensando no aluno, na idade do aluno, né, no conteúdo que estava sendo posto e atividades também que levam a um aspecto muito importante para nós, que é a discussão desses temas entre os alunos e entre a comunidade. Né? Então, a importância de levar esse tema não só para o aluno, mas que ele consiga, a partir dali, levar aquilo para a sua casa, para a sua família, para a sua comunidade. E a gente vê que isso daí faz reverberar muito mais, né, o impacto desse conteúdo, que é o controle social das contas públicas.
3: Legal. E com esses resultados, né, com esse pioneirismo do tribunal, o programa de formação das novas gerações, ele está concorrendo também ao Prêmio Inovare 2026. Sim. Eu queria que você falasse um pouquinho sobre isso, sobre essa oportunidade de participar e de mostrar de forma nacional tudo que o tribunal tem feito, né, em prol dessa nova geração.
5: Sim. Isso aí foi muito, muito importante e para nós, assim, é muito prazeroso, inclusive, quando participamos desses prêmios, porque é um momento onde a gente até reúne tantas informações e a gente vê realmente o alcance do nosso trabalho. Então, esse trabalho desenvolvido na formação das novas gerações, ele contempla os componentes curriculares eletivos, as visitas guiadas, né, a visita guiada cidadã e também a Olimpíada do Controle Social das Contas Públicas. Então, quando a gente reúne tudo isso, a gente vê que, por exemplo, nós já, desde 2023, nós já alcançamos mais de 16.500 alunos nas escolas públicas, né, com os livros didáticos, com essa disciplina eletiva, né, com esse componente curricular eletivo. Que a Olimpíada também já teve a participação em 3 anos, né, já de mais de 5 mil alunos participando de todo o processo da Olimpíada. E a formação realmente através dessa visita guiada, onde os alunos conseguem ver isso daí em loco aqui dentro do tribunal. Então, nós já tínhamos participado do Prêmio Inovare, né, em uma outra edição, mas esse ano nós participamos com o programa completo. né, que é esse programa de formação das novas gerações, contemplando todas essas atividades que eu estou, né, aqui colocando. Então, a gente vê que realmente esse ano de 2026, né, a gente conseguiu apresentar, inclusive através de pesquisas, de dados que nós fomos coletando ao longo desse período, né, apresentar realmente a robustez, né, que é esse nosso programa de formação. E a gente coloca, né, assim, sempre esse pioneirismo do Tribunal de Contas e o pioneirismo da Escola de Contas, né, ao trabalhar realmente com as novas gerações. A gente trabalha por acreditar que eles são os protagonistas dessa história que está sendo escrita, né, e que aspectos relacionados à cidadania, ao controle social das contas públicas, né, a importância do acesso aos dados, né, a transparência pública, que tudo isso daí, fazendo parte da educação, a gente vai ter certamente, né, um futuro formado por pessoas com muito mais conhecimento e com muito mais possibilidade, né, de fazer mudanças dentro da nossa sociedade. E nós ficamos muito felizes também quando a gente vê o próprio governo federal, né, hoje já definindo como um componente curricular obrigatório conteúdos relacionados, né, à cidadania também. Então, diante desse fato, a gente vai vendo esse pioneirismo, sabe? Essa inovação, uma questão que nos faz sair um pouco desse trabalho da formação adulta, né, dos adultos, da sociedade, do servidor, do jurisdicionado, para a gente também contemplar, né, esses jovens dentro dessa perspectiva.
4: Marília, a gente agradece muito a sua participação. Eu acho que são muitos resultados. A gente mostra que o papel não só fiscalizador, judicante, mas também orientativo, ele é realmente, assim, muito relevante para a sociedade, né?
5: Porque é exatamente o papel que o tribunal tem hoje, né, de não somente exercer esse papel fundamental, que ele continuará sempre exercendo, né, do controle das contas públicas, mas realmente formando as pessoas. Então, formando o bom gestor público, formando a sociedade, formando

0: nossa juventude, que é aí o futuro, né, do nosso país.
1: Obrigada, Marília. Ficamos por aqui, pessoal. Espero que tenham gostado do programa dessa semana.
2: A gente se encontra na próxima semana.
1: Até a próxima.
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7: 7 e 12.
8: A cantora e compositora carioca Monique Quessus lança em 2014 o seu quarto álbum. CD produzido por Berna Cepas, traz nomes de músicos como Cristina Braga, o guitarrista Davi Moraes e acordeonista Marcelo Caldi. Ouça na rádio Alesc FM, Monique Quessus cantando de sua autoria, Volte Pra Mim.

a banda Paralamas lança o disco Vamos Bater Lata. É o segundo lançamento ao vivo do Paralamas. Reúne clássicos como Meu Erro e Lanterna dos Afogados a sucessos que não tinham atingido potencial, como Dos Margaritas e Rio Severino. Fora os prêmios, o álbum ainda chegou a vender em um dia o que o anterior tinha vendido em um ano. Ouça Caleidoscópio, de Herbert Viana, uma das faixas do disco Vamos Bater Lata.

0: Ministério de Portos e Aeroportos divulgou as principais regras e orientações para evitar imprevistos no embarque. Antes de viajar de avião, os passageiros devem verificar se estão com os documentos exigidos e se a bagagem atende às regras de segurança. Em voos nacionais, são aceitos documentos oficiais, com foto, inclusive em formato digital, desde que apresentados pelos aplicativos oficiais e dentro da validade. Em viagens internacionais, é necessário apresentar passaporte válido e, conforme o destino, outros documentos exigidos. Na bagagem de mão, podem ser transportados objetos pessoais, aparelhos eletrônicos, medicamentos e alimentos. Em voos internacionais, líquidos, cremes e aerossóis devem estar em embalagens de até 100 ml. Baterias de lítio e carregadores portáteis devem ser levados apenas na cabine, respeitando os limites permitidos. Objetos cortantes, inflamáveis, explosivos e outros materiais considerados perigosos não podem ser levados na cabine. Antes do embarque, também é importante consultar as regras da companhia aérea sobre peso, tamanho e quantidade de bagagens. Saiba mais em gov.br/portos-e-aeroportos. Com redação de Diego Freitas, da agência Rádio Gov em Brasília, Gilson Santa Fé.
1: 7h26.
2: As músicas de Guilherme Arantes são consagradas não apenas em sua voz, mas também na de outros intérpretes como Elis Regina, Belchior, Caetano Veloso, Maria Bethânia, Roberto Carlos e Nando Reis. A canção Planeta Água, mesmo classificada em segundo lugar, foi o grande sucesso do Festival MPB Shell 1981 e teve grande execução nas rádios de todo o Brasil. Na Alesse FM, você ouve Bye Bye So Long, com Guilherme Arantes.

música Pra Você Guardei Amor, lançada no ano de 2009. É uma das faixas do CD Dres, Nando Reis e Os Infernais. O álbum traz 12 músicas inéditas, sendo algumas composições autobiográficas. Destaques para Só Pra Só, Dres e Pra Você Guardei o Amor, com participação especial da cantora Ana Canhas. Ouça no

0: Ceará vão realizar ações voltadas à emissão da Carteira de Identidade Nacional para idosos residentes em instituições de longa permanência em Caucaia. A ideia é promover até o dia 20 de agosto a identificação civil dos idosos e garantir o acesso à documentação, à cidadania e aos direitos fundamentais. Ricardo Filgueiras, coordenador de identificação humana e perícias biométricas da PEFOSSE, fala sobre a iniciativa.
1: A pretensão da coordenadoria de identificação da PEFOSSE é que nesse período todos os idosos recolhidos e residentes nessas instituições estejam com atendimento, estejam com a documentação necessária para a emissão da carteira de identidade e que todos eles sejam atendidos. Geremos as carteiras de identidade, a PEFOSSE é responsável pela emissão dos documentos e eles possam, além de estarem perfeitamente identificados, estejam com o documento apto para recebimento de benefícios, para exercício de cidadania e do pleno direito.
0: Kézia Diniz, da Alesc FM.
2: 7h42.
3: É de João Bosco e Capitão.

5 anos de idade com aulas de canto. Seu primeiro álbum saiu em 1992, mas foi apenas em 2001 que lançou seu primeiro CD Presente. O álbum reúne músicas de Chico Buarque, Ronaldo Bastos, Lô Borges, Fagner, Dominguinhos, Milton Nascimento, Fausto Nilo e Davi Duarte. Ouça É Tão Bom, de Luiz Caldas, na interpretação de Aparecida Silvino, com participação de Clarissa Silvino.

qual regravou O Descobridor dos Sete Mares, de Gilson Mendonça.

pessoas, com milhares de amigos, inúmeros fãs, depoimentos, seguidores, tudo numa grande curtição. E de repente percebemos que essa convivência pode

0: levantamento sobre a saúde da população brasileira já está sendo feito e este ano tem como novidade a coleta de amostras de sangue e de urina de alguns participantes. É a terceira edição da Pesquisa Nacional de Saúde, PNS, realizada em parceria com o Instituto Brasileiro de Geografia, Estatística e IBGE. A coleta de amostras de sangue e urina será feita para identificar fatores de risco, monitorar doenças e subsidiar políticas públicas de saúde. A pesquisa é realizada em duas etapas, a primeira com a visita dos entrevistados do IBGE para a aplicação do questionário, a segunda é feita como parte dos participantes que vão realizar a coleta de sangue e urina em uma nova visita previamente agendada. Podem ser entrevistados moradores com idade a partir de 15 anos, mas a coleta para os exames de sangue e urina somente participam pessoas com 35 anos ou mais. A participação na PNS é gratuita e voluntária. A expectativa é de que 140 mil domicílios em todas as regiões do Brasil sejam visitados pelas equipes. Se você nunca respondeu a uma pesquisa do IBGE, fique atento para identificar os pesquisadores. Eles utilizam colete e crachá com foto e matrícula funcional, além de dispositivos eletrônicos para registro das entrevistas. Na visita para coleta de sangue e urina, ela será realizada por um profissional de saúde, também identificado e acompanhado do entrevistador do IBGE. A Pesquisa Nacional de Saúde identifica desigualdades em saúde, mudanças no perfil epidemiológico da população ao longo do tempo. Com esses resultados, é possível orientar o planejamento, a implementação e a avaliação da saúde no país. Com redação de Daniele Popov, da agência Rádio Globo em Brasília, Gilson Santa Fé.
1: 8 horas.
2: Um Beijo Pra Você foi o primeiro disco solo do cantor e compositor baiano Netinho, conhecido como vocalista da banda Beijo. O álbum, lançado em 1993 pela Polygram, recebeu disco de platina e disco de ouro. Reuniu os sucessos Capricho dos Deuses, de Jalperi e Jorge Zará, Reggae das Ruas, de Tenisson Del Rey, e a regravação de Menina, de Paulinho Nogueira, que você ouve agora

mais no Ceará, dentre eles da Serra da Meruoca, onde já classificou uma canção. Canto e Cantarei teve a produção musical

sob as bênçãos do mestre Dominguinhos em seu primeiro disco, o cantor, compositor e

0: sobre análise combinatória, um conteúdo que aparece com frequência no Enem e que está muito ligado ao raciocínio lógico. A análise combinatória estuda as diferentes maneiras de organizar, escolher ou combinar elementos. As questões costumam envolver situações do dia a dia, como formação de senhas, escolha de equipes, organização de filas e distribuição de pessoas em grupos. Uma dica fundamental: antes de pensar em fórmulas, tente entender o processo de contagem. Muitas questões do Enem podem ser resolvidas apenas utilizando o princípio fundamental da contagem. Pergunte sempre: as escolhas acontecem em etapas? A ordem importa? Estou escolhendo ou organizando elementos? Essas perguntas ajudam a identificar o método correto de resolução. Outra dica importante: faça esquemas de árvores de possibilidades ou listas organizadas quando o número de casos for pequeno. Isso evita erros e melhora a compreensão na hora do problema. Lembre-se, interpretar a situação costuma ser mais importante do que decorar fórmulas. Treine bastante, desenvolva seu raciocínio lógico. Cada questão resolvida é um passo a mais rumo à aprovação. Bons estudos e até a próxima dica para o Enem e outros vestibulares, aqui na Alessa FM, no Momento Alcance.
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4: A Assembleia Legislativa realizou nesta quinta-feira, dia 23, reunião com membros do Conselho Nacional de Justiça, CNJ, para tratar da implementação do Plano Pena Justa no Estado do Ceará. Participaram do encontro órgãos de direitos humanos do Legislativo Estadual, Defensoria Pública, Ministério Público, OAB Ceará, Federação das Indústrias do Estado, FIEC, entre outras instituições. Coordenado pelo CNJ e pela Secretaria Nacional de Políticas Penais, o plano busca enfrentar os principais desafios do sistema prisional brasileiro por meio de ações integradas entre os poderes públicos e a sociedade civil. No Ceará, o plano vem sendo construído de forma colaborativa com a participação do Judiciário, Executivo e Legislativo, a partir da Comissão de Direitos Humanos e Cidadania da Alesse e do Escritório Feitito de Alencar. Também participam da iniciativa o Ministério Público, Defensoria Pública e organizações da sociedade civil. Na reunião mediada pelo deputado Renato Roseno, presidente da Comissão de Direitos Humanos e Cidadania da Alesse, foram discutidos os próximos passos para fortalecer a política penal no Ceará. O coordenador do Departamento de Monitoramento e Fiscalização do Sistema Carcerário e do Sistema de Execução de Medidas Socioeducativas no CNJ, o desembargador Luiz Gerardo Santana Lanfred, destaca o objetivo do plano Pena Justa.
5: Nós estamos, na verdade, trazendo formas de realizar este plano, que é um plano de Estado, para a revisitação, o repasse desse sistema prisional, que promete, mas não entrega. Esse sistema prisional onde falta o Estado. E fazendo isso de uma forma a que todos se sintam corresponsáveis por esse problema. O Supremo Tribunal Federal, quando julgou a DPF 347, deixou muito claro que esse é um problema de todos. Não é só um problema de judiciário, de executivo, de legislativo, é da sociedade civil, é da academia, porque nós deixamos há muito de fazer aquilo que deveria ser feito. Portanto, agora é a hora de arrumar a casa. E a gente só vai combater o crime que nasce muitas vezes dentro do presídio, nas facções que nasceram dentro do presídio, quando o Estado se faz presente, mas de uma forma organizada, de uma forma adequada no sistema prisional.
4: Para o Procurador-Geral de Justiça do Ceará, Herbert Santos, a iniciativa busca resguardar os direitos humanos dos apenados do sistema carcerário.
6: Portanto, ele vem em boa hora para a sociedade brasileira, no sentido de resguardar os direitos humanos daqueles apenados do sistema carcerário. O Ministério Público está atento, acompanhando de perto, não só a aplicação da Constituição, mas de todo o ordenamento jurídico. Sendo assim, nós vamos continuar agindo de maneira firme, mas sempre resguardando todos os direitos constitucionais do cidadão brasileiro. É importantíssimo que cada instituição seja ouvida, cada poder. Cada poder tem o seu viés, óbvio, né? O Ministério Público, a Defensoria, as entidades civis, mas acredito que com a união de todos, cada um com a sua participação, cada um com o seu viés, mas eu acredito que todos estão unidos, imbuídos no fortalecimento da sociedade brasileira. Acredito que o objetivo é o mesmo, cada um com o seu papel, mas o objetivo sempre deságua no fortalecimento da sociedade.
4: Já um subdefensor público geral do estado do Ceará, Leandro Bessa, enfatizou a importância do projeto.
7: Toda construção que se destina a melhorar algo dentro do poder público, esse plano, como foi destacado aqui, é um plano de Estado, ele vai impactar, em última análise, na sociedade. Então, por isso que é tão importante que nesse plano haja a participação também da sociedade civil. A Defensoria Pública sempre lutou muito para que isso acontecesse e hoje louva que essa participação ela é efetiva. A sociedade civil está junto, as associações de parentes, de familiares de pessoas privadas de liberdade, as pessoas que têm uma atuação no sistema prisional, elas têm uma participação efetiva nesse plano, exatamente porque elas são os destinatários finais desse plano. Então, melhorando o sistema prisional, devolvendo pessoas em condições de convivência na sociedade, pessoas incluídas na sociedade, nós vamos ter uma situação de segurança pública muito mais adequada e muito mais saudável para toda a sociedade.
4: O plano Pena Justa foi criado por determinação do Supremo Tribunal Federal e as metas a serem cumpridas até 2027 promovem a responsabilização dentro do que diz a lei, com foco na redução da reincidência e na segurança de toda a sociedade. Roberto Nascimento, da Alessia FM.
1: 8h20.
2: Paulo Hugo Moraes Sobrinho, mais conhecido como Paulinho Pedra Azul, é cantor, poeta, artista plástico e compositor. Sua carreira artística teve início na adolescência com as artes plásticas. Depois participou do conjunto The Giants, interpretando canções dos Beatles,

0: 29 mil inscrições e ofertou 471.304 bolsas de estudo em 380 cursos de graduação. A iniciativa oferece bolsas de estudo integrais que cobrem 100% do valor da mensalidade e parciais, que correspondem a 50%. A iniciativa é realizada duas vezes ao ano. Mais informações em acessounico.mec.gov.br/ProUni. Da Agência Rádio Gov, em Brasília, Thaísa Vitória.
1: 8h35.
2: Frentes e Versos, lançado em 1990 pela RCA Victor, é o oitavo álbum da banda Roupa Nova, fundada no Rio de Janeiro na década de 1980. O disco, produzido pelo grupo E. Michael Sullivan, reuniu sucessos Mistérios, Asas do Prazer, Esse Tal de Rap'n'Roll, Coração Pirata e Amo em Silêncio, versão de Paulo Sérgio Vale, que você ouve agora com o grupo Roupa Nova.

sexto álbum de estúdio, 5, com 14 faixas inéditas e autorais, exceto a canção Soprou. Escrita em parceria com o cantor de rap Criolo, o álbum, um dos mais ecléticos de sua carreira, mistura MPB, bossa nova, jazz e samba, e traz participações de João Donato, Anitta e de Criolo. Ouça na rádio Alessia FM, Silva cantando Não Vai Ter Fim.

Jorge se reúne aos parceiros Gabriel Moura e Pretinho da Serrinha

64% dos desempregados. Menos de 5% dos diretores das empresas são pretos e pardos.

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2: Hospital Regional Vale do Jaguaribe, em Limoeiro do Norte, oferece atendimento a pessoas com dependência de álcool e outras drogas. A unidade conta com leitos de clínica psiquiátrica divididos em duas enfermarias para assistir a esses pacientes. O acesso ao serviço ocorre por meio da Central de Regulação do SUS. Madalena Tavares é psiquiatra, coordena o serviço de saúde mental no Hospital Regional do Vale do Jaguaribe e explica como é realizado o tratamento para o alcoolismo.
3: O uso abusivo de álcool, ele está associado com diversos problemas de saúde, como doenças do fígado, hipertensão, depressão e ansiedade.

0: significativos. A boa notícia é que existe tratamento. Quanto mais cedo a pessoa procurar ajuda, maiores são as chances de recuperação e de retomar a sua qualidade de vida. O tratamento, ele sempre será individualizado, ele pode incluir acompanhamento psiquiátrico, psicológico, o apoio da família é fundamental e, quando necessário, tanto o uso de medicamentos como de internação, se for o caso.
1: Kézia Diniz, da Alessia.

estúdio foi produzido

4 pela

Agostinho da Vila, Elisa Lucinda e Vitor Martins, na voz de Simone ou...

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4: As inscrições para a formação continuada 2026 de escolas de tempo integral terminam nessa sexta-feira, dia 24. Podem participar gestores escolares, coordenadores pedagógicos e, nos estados, no Distrito Federal e em municípios de maior porte, profissionais que atuarão como multiplicadores da formação. O curso é voltado à atualização dos projetos político-pedagógicos das escolas de tempo integral, conforme as diretrizes definidas pelo Conselho Nacional de Educação. As secretarias de educação receberam por e-mail as orientações para acessar o sistema de inscrições. As instruções detalhadas sobre o processo estão disponíveis na página de documentos do portal do Ministério da Educação, gov.br/mec. Com redação de Diego Freitas, da agência Rádio Gov em Brasília, Vladimir Filipim.
5: 9:05.
6: Argem Itapuã foi composta por Vinícius de Moraes e Toquinho na década de 1970, inspirada na praia de Itapuã, em Salvador, onde Vinícius costumava passar temporadas. A canção retrata um cenário idealizado de tranquilidade, amizade e contemplação à beira-mar. Tornou-se símbolo da vida simples e prazerosa, marcada pelo pôr do sol, pela natureza e pela boa companhia. Mistura elementos da bossa nova e da MPB com uma melodia suave e nostálgica. E você ouve agora na Alesse FM 96,7, Tarde em Itapuã, com Toquinho.

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2022, o CD Do Amor Não Vai Sobrar Ninguém é o quarto disco solo do músico e ator paulistano Paulo Miklos. Produzido por Rafael Ramos e lançado pela Deck Disc, o álbum surgiu das reflexões do artista sobre o isolamento social provocado pela Covid-19 e defende o afeto como filosofia de vida. Na voz de Paulo Miklos, ouça na 96,7.

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1: O Ministério Público do Ceará, por meio do Núcleo Estadual de Gênero Pro Mulher, o NUPROM, participa do Portal 2026 com a campanha Eu Respeito o Não. A iniciativa é voltada para a prevenção e enfrentamento da importunação sexual em espaços de lazer e entretenimento. A ação ocorrerá na quinta, sexta e no sábado, sempre a partir das 8 horas da noite, na Cidade Portal, e contará com a participação de promotores de justiça e servidores do Ministério Público. Segundo a coordenadora do NUPROM, promotora de justiça Valesca Catunda, esta será a primeira edição do Portal a adotar um protocolo estruturado de prevenção e enfrentamento à violência contra a mulher.
2: A iniciativa integra o trabalho desenvolvido pelo Ministério Público para assegurar a implantação do protocolo Não é Não, instituído pela Lei Federal 14.786, que obriga casas noturnas, bares e locais com vendas de bebida alcoólica a proteger mulheres contra constrangimentos. Como parte dessa atuação, o NUPROM promoveu, nos dias 30 de junho e 1º de julho, a capacitação Eu Respeito Não, voltada diretamente para os profissionais que atuarão no portal. A formação abordou temas relacionados à violência de gênero, à legislação pertinente da Lei 14.786, à escuta e fluxos de atendimento às vítimas, preparando as equipes para prevenir possíveis casos de importunação sexual e garantir o acolhimento adequado e o encaminhamento assertivo das eventuais vítimas à rede de proteção. Considerando o padrão internacional do evento, essa necessidade já era premente que o evento estivesse alinhado às normas de proteção às mulheres. A ação será coordenada no que tange ao DECOM pela promotora de justiça Antieli e ao que tange ao NUPROM pela coordenadora Valesca Catunda.
1: A campanha integra o trabalho desenvolvido pelo Ministério Público para assegurar a implantação do protocolo Não é Não, instituído pela Lei Federal 14.786/2023, que obriga casas noturnas e locais com venda de bebidas alcoólicas a proteger mulheres contra constrangimentos. Roberto Nascimento, da Alesc FM.
3: 9:21.
4: Vencedor de diversos festivais de música no Nordeste, o multiartista cearense Admar Gonçalves completou em 2023 40 anos de carreira, iniciada nos bares e restaurantes de Juazeiro do Norte, sua cidade natal, e construindo redes colaborativas, musicais e visuais por meio da sua arte. A voz de Edmar Gonçalves.

Nacional de Matriz, seu quinto álbum de estúdio. Te Conecta recebeu a certificação de single de ouro por acumular mais de 8 milhões de streams, o que equivale a uma média de 40 mil cópias vendidas. Você ouve na 96,7 Pitty cantando Te Conecta, de sua autoria.

até sábado, 25 de julho, a consulta pública sobre educação bilíngue de surdos. A iniciativa vai embasar a elaboração das diretrizes nacionais da modalidade escolar de educação bilíngue de surdos na educação básica. Professores, gestores das redes públicas, profissionais da educação e demais integrantes da sociedade civil podem participar. Para colaborar com a consulta pública, basta acessar a plataforma Brasil Participativo no endereço brasilparticipativo.presidencia.gov.br. Da agência Rádio Gov em Brasília, Thaís Avelino.

0: confirmar a veracidade do contato. Os esclarecimentos também podem ser obtidos diretamente pelo usuário junto aos meios oficiais de atendimento do TJCE. Uma das opções é o balcão virtual da unidade judiciária onde tramita o processo. O atendimento pode ser feito através de videoconferência por uma servidora ou um servidor do tribunal, dando mais segurança ao procedimento. Ainda é possível falar com a central de atendimento judicial através de telejustiça, via WhatsApp ou e-mail para esclarecimento de dúvidas referentes a processo em tramitação na capital ou no interior do estado. Também é possível qualquer esclarecimento junto à ouvidoria do Poder Judiciário, no site www.tjce.jus.br.
1: A orientação é, caso confirme que se trata de uma tentativa de golpe, dirija-se a uma delegacia para realizar o boletim de ocorrência ou registre o caso na Delegacia Eletrônica do Ceará. Kézia Diniz, da Alessia FM.
2: 9h52.
3: O cantor e compositor carioca Celso Fonseca começou na música tocando violão, influenciado por Baden Powell. Em 1981, estreou profissionalmente tocando com o saxofonista Roberto Guima e, em seguida, entrou

paranaense Isaac Cândido é autor da música Clareza, em parceria com Marcos Dias. Faz parte do segundo CD de Isaac, Algo Sobre a Distância e o Tempo. O álbum tem a direção musical do percussionista Pantico Rocha, cearense aclamado nacionalmente. Ouça na Alesse FM, Isaac Cândido e Fagner cantando Clareza.

vez no ano do lançamento em 1983, um compacto simples. Nesse mesmo ano, Hit lançou o LP Voo de Coração, que emplacou vários sucessos como Pelo Interfone, Pra Conversar, Casa Nova e principalmente Menina Veneno, escrito

0: professor Samuel Costa, professor de História. Seja bem-vindo e bem-vinda a mais um Momento Alcance. Hoje a gente vai falar de um tema que sempre aparece na prova de Ciências Humanas, a Era Vargas. Bora direto ao ponto? Bom, a Era Vargas começa em 1930, quando Getúlio Vargas chega ao poder após a chamada Revolução de 1930. E é claro, sabemos que na realidade foi um golpe, já que nas eleições não foi Getúlio Vargas o candidato eleito pela população, e sim o candidato Júlio Prestes. Nesse sentido, esse movimento põe fim à chamada República Velha, que era marcada pelo domínio das oligarquias, principalmente de São Paulo, pelo café, e Minas Gerais com leite, a famosa política do café com leite. Mas o que muda com Vargas? Primeiro, é importante entender que ele centraliza o poder, ou seja, o governo federal passa a ter mais controle sobre os estados. E isso já é uma ruptura importante com o período anterior, que é mais descentralizado com a figura dos coronéis. A Era Vargas pode ser dividida em três principais fases: o governo provisório, o governo constitucional e o Estado Novo. No governo provisório, Vargas governa sem constituição. Ele fecha o Congresso e nomeia interventores para os estados, ou seja, centraliza bastante o poder. Já em 1934, é criada uma nova Constituição. Ela traz algumas novidades importantes, como o voto secreto e o voto feminino. Isso costuma cair no Enem, mas, apesar disso, o período ainda é instável politicamente. Agora, atenção a um ponto-chave. Em 1937, Vargas dá um golpe e inicia o Estado Novo, a partir de um plano criado pelo próprio governo chamado Plano Cohen, que é, necessariamente, uma ditadura. Nesse período, ele fecha o Congresso novamente, cancela as eleições e governa com poderes autoritários. É inspirado em regimes da época, como o fascismo europeu. Mas cuidado, o Enem gosta de nuance. O Brasil teve fortes influências autoritárias. E por que esse período é tão importante? Porque, ao mesmo tempo que Vargas é autoritário, ele também cria várias leis trabalhistas. É aí que surge a CLT, Consolidação das Leis do Trabalho, em 1943. Essa lei estabelece direitos como salário mínimo, jornada de trabalho máxima de 44 horas semanais e férias remuneradas. Isso cria uma relação direta entre o Estado e o trabalhador. Muitos historiadores chamam isso de populismo, mas também é necessário trabalhar o conceito de trabalhismo com a pressão dos trabalhadores por esses direitos. Além disso, ele é conhecido como pai dos pobres, mas podemos falar assim que ele era mãe dos ricos, porque beneficiava mais essa categoria. Mas nem tudo são flores. Os sindicatos passam a ser controlados pelo Estado, ou seja, há direitos, mas também controle. Outro ponto importante para o Enem é a industrialização. Durante o governo Vargas, o Brasil começa a investir nas indústrias de base. Um exemplo é a Companhia Siderúrgica Nacional. E como termina a Era Vargas? Com o final da Segunda Guerra Mundial, cresce a pressão por democracia no Brasil. Em 1945, Vargas é deposto pelos militares. Um resumo rápido para você guardar: as frases-chave desse período são centralização de poder, avanço nas leis trabalhistas, autoritarismo no Estado Novo e início da industrialização. Se cair no Enem, lembre sempre dessa contradição. Vargas foi ao mesmo tempo autoritário e responsável por avanços sociais importantes. E é isso. Se esse conteúdo te ajudou, revisa depois e tenta fazer questões. Isso faz toda a diferença. Se quiser mais dicas como esta, se liga na Alessia FM e nas redes sociais do programa Alcance. Até o próximo episódio.
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4: Durante o Julho Verde, mês nacional de conscientização sobre o câncer de cabeça e pescoço, o Ministério da Saúde reforça a importância de reconhecer os sinais dessa doença e buscar atendimento ou identificar sintomas persistentes. Esse tipo de câncer reúne tumores que atingem estruturas como boca, língua, garganta, laringe, faringe e cabeça. pescoço. A orientação é procurar uma unidade básica de saúde ao perceber qualquer um desses sintomas. Após a avaliação, o paciente pode ser encaminhado para atendimento especializado. A confirmação do diagnóstico é feita por biópsia e exame anatopatológico. E o tratamento pode incluir cirurgia, radioterapia, quimioterapia ou a combinação dessas opções, conforme a indicação clínica. Segundo o Ministério, para reduzir o risco da doença, a recomendação é evitar o tabagismo e o consumo de bebidas alcoólicas, manter hábitos saudáveis, cuidar da saúde bucal e proteger os lábios e o rosto da exposição ao sol. A vacinação contra o HPV, disponível para pessoas de 9 a 14 anos, também ajuda a prevenir alguns tipos de câncer de cabeça e pescoço. Com a redação de Diego Freitas, da Agência Rádio Globo em Brasília, Gilson Santa Fé.
1: 10 e 12.
3: Medida da Paixão é de autoria dos compositores Lenine e Dudu Falcão. A música é uma das faixas do disco Na Pressão, lançado no ano de 1999. Este disco constou na lista dos melhores de World Music em grandes revistas internacionais.

começou sua primeira

0: experiência sobre o profissional com outras pessoas que tenham contratado o serviço é sempre importante, além de obter informações sobre o profissional junto à instituição escolar e aos sindicatos dos transportadores. Também é necessário que os pais observem se os veículos seguem as regras do Código Nacional de Trânsito e da legislação estadual e municipal. 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
3: 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A Assembleia Legislativa do Estado do Ceará, por meio do Programa de Proteção e Defesa do Consumidor, PROCON Alessi, firmou mais um acordo de cooperação institucional, desta vez com a Câmara Municipal de Tamboril. A parceria tem como objetivo ampliar a integração entre as instituições por meio da troca de conhecimentos, apoio técnico e ações conjuntas que contribuam para tornar mais eficiente o atendimento à população. A diretora do PROCON Alessi, Valéria Cavalcante, destaca a importância da iniciativa.
4: Mais um serviço de excelência que o nosso PROCON, que é ISO 9001, está levando. Porque você sabe que o consumidor da cidade não vai precisar vir mais à Fortaleza. Ele vai resolver esse problema sério lá na cidade dele. Então, assim, Tamboril hoje tem um serviço de excelência em que os consumidores podem resolver os seus problemas na cidade através da Câmara Municipal de Tamboril, que está levando esse serviço, que é um serviço necessário para a população de toda Tamboril.
3: Além de fortalecer o acesso dos cidadãos aos serviços de orientação e defesa do consumidor, a parceria também vai facilitar o atendimento à população, reduzindo a necessidade de deslocamento, principalmente para os moradores da zona rural. O presidente da Câmara Municipal de Tamboril, vereador Manuel Salles, ressalta os benefícios do acordo.
5: Essa é uma conquista que a gente vinha lutando há muito tempo, desde quando nós assumimos a presidência da casa, primeiro pela necessidade no interior de um órgão que possa promover a defesa do consumidor. E quem mora no interior sabe que essa dificuldade ela é muito escassa, um órgão que possa proteger o consumidor. O que nós encontramos lá no nosso município? Muitas pessoas que são lesadas, seja por algum serviço de telefonia, seja por algum serviço que comprou alguma coisa e deu errado. Então tudo isso estava acarretando, e nós fizemos um levantamento com a nossa equipe, de processos, principalmente o Ministério Público, procurando o Ministério Público lá no município para poder tentar reaver o seu direito. E nós tivemos a ideia de procurar aqui a Assembleia e tentar promover aí um convênio para que a gente pudesse instalar na Câmara Municipal o PROCON, porque nós já temos lá a Unipasse, temos também uma ouvidoria, então nós tínhamos a necessidade de um PROCON. Os distritos mais próximos da cidade são 30 quilômetros de distância de terra batida, então isso já tem uma dificuldade da pessoa chegar na cidade. E chegar na cidade, não ter um órgão para poder garantir os seus direitos, isso é um problema que a gente identificou. Então a gente consegue hoje estar levando para Tamboril um PROCON, nós já temos a estrutura pronta, só aguardando mesmo a celebração desse convênio para a gente poder fazer com que o PROCON efetivamente possa funcionar na Câmara Municipal de Tamboril.
3: Com a assinatura do termo de cooperação, a expectativa é fortalecer a atuação institucional, promover a capacidade

começou a se familiarizar com a percussão e logo assumiu o posto de baterista, tocando nas noites. Como vocalista e baterista, Renato Brás cresceu cantando em festivais. Ouça Renato Brás cantando Ana Bela, de Mário Gil e Paulo César Pinheiro, faixa do seu primeiro disco lançado em 1996.

em 1997 pela Universal Music, marcou o retorno

0: produtoras rurais na organização da produção, no acesso às políticas públicas, na adoção de práticas agroecológicas, na comercialização e no fortalecimento das organizações coletivas. Quem explica é a presidente da Agência Nacional de Assistência Técnica e Extensão Rural, ANATER, Loroana Coutinho de Santana.
1: Eles estarão realizando um acompanhamento desde a produção, passando pelo processamento, pela gestão das organizações, sejam elas individuais ou coletivas, até a comercialização dos produtos. Então, esse profissional é justamente a espinha dorsal para o fortalecimento dessas mulheres, né? Para que elas possam, a exemplo, vislumbrar ações na sua produção, para que elas possam gerar renda, possam ter organização na sua unidade.
0: A agricultora familiar Ilneia Barros participou de um curso de assistência técnica e extensão rural e conta como foi o acompanhamento.
2: Fiz extensão rural para que eu pudesse beneficiar os meus produtos. E através de até nutricionista, um pessoal, me deram todo suporte para que eu viesse até um desempenho legal no campo e poder vender a minha mercadoria.
0: Os projetos deverão atender no mínimo 50% de mulheres negras, 30% de mulheres jovens e 30% de mulheres de povos e comunidades tradicionais, com prioridade para quilombolas e indígenas. Também terão preferência propostas voltadas a mulheres em situação de maior vulnerabilidade social, como vítimas de violência e responsáveis pelo cuidado de pessoas com deficiência. As entidades credenciadas na ANATER poderão apresentar propostas entre os dias 16 e 31 de julho de 2026 por meio do portal anater.org/chamada-pública. Reportagem Thaís de Araújo.

Genesi, na canção A Miúde, e de Fernanda Takai, na faixa Abrigo.

da Silva Filho, Tony Garrido, começou na música como vocalista da banda Bel, onde fez sucesso com a música Romário, em homenagem ao artilheiro. Em 1994, passou a ser vocalista do grupo Cidade Negra, criado em 1986 na Baixada Fluminense. Ouça Tony Garrido cantando de sua autoria Todos os Amigos Perto de Mim, do seu disco solo Todo Meu Canto, lançado em 2009.

0: somente no primeiro semestre deste ano, foram registradas cerca de 600 ocorrências relacionadas a furtos e tentativas de furto contra a rede elétrica. As ações criminosas foram registradas nos municípios de Aracati, Fortim, Fortaleza, Aquiraz, Beberibe, Eusébio, Baturité e Calcaia. Diego Gadelha, que é responsável pela operação e manutenção em Fortaleza da distribuidora, ressalta que além de representar um crime, o furto de cabos e equipamentos da rede elétrica provoca impactos diretos à população.
1: Tivemos um total de 166 mil clientes afetados, totalizando 76 quilômetros de condutores furtados. A Enel tem equipamentos telecomandados que faz as transferências de carga para agilizar o fornecimento para esses clientes. A Enel vem com ações em conjunto com os órgãos de segurança, onde a gente faz ações voltadas para a identificação dos nossos condutores, onde a gente implementa uma tecnologia em nossos condutores, que chamamos de nanotecnologia, onde mesmo após a queima ou a trituração do condutor, conseguimos identificar nessas ações em conjunto com os órgãos. Também fazemos ações de trocar o condutor de cobre para alumínio. Caso a população identifique condutor ao solo mediante a esses furtos, a gente oriente que não chegue perto desse condutor e ligue de imediato para a Enel através do 0800-285-0196.
0: O furto e a receptação de materiais da rede elétrica são crimes

proposta com

0: de reais foram liberados por meio de uma nova medida provisória para garantir o reembolso de valores descontados de forma irregular de aposentados e pensionistas da Previdência Social. A liberação dos recursos faz parte do processo de ressarcimento das vítimas do esquema investigado pela Polícia Federal na Operação Sem Desconto. A fraude, estimada em mais de 6 bilhões de reais, envolveu descontos ilegais, principalmente de mensalidades de associações, entre 2019 e 2024, sem autorização dos segurados. Os recursos para a devolução vêm do orçamento da própria Seguridade Social. Para os senadores Alci Lucas, do PL do Distrito Federal, esses valores deveriam ser cobrados das entidades responsáveis pelos desvios. E lembrou que mais beneficiários ainda aguardam a devolução. O prazo final para pedir o reembolso se encerrou em 20 de junho. Para saber se você tem direito, ligue no número 135 ou procure uma agência dos Correios. Na internet, acesse o portal ou aplicativo Meu INSS. Faça login com seu CPF e senha da conta gov.br e confira se há lançamentos na opção Extrato de Pagamento. A devolução é liberada em até 15 dias úteis. Da Rádio Senado, Patrícia Oliveira.
1: 11:10.
2: A cantora baiana Maria Bethânia lança, na década de 1990, um CD reunindo músicas de autoria de Roberto e Erasmo Carlos. Em 1994, a cantora realizou show no país, cantando os principais sucessos da dupla. Na Alesse FM, as canções que você fez pra mim, que você ouve agora. Hoje...

lançou o single Devagarinho, em parceria com a cantora.

sua 96,7, Jorge Vecilo cantando Memória do Prazer, com participação de Nina Jô.

sua autoria, que ultrapassou 200 milhões de visualizações nas redes sociais. Filha de pastores missionários, Kel foi criada ouvindo música gospel até ser apresentada a Elis Regina por seu pai, incorporando os clássicos da MPB em seu repertório. Na 96,7 Alessia FM, ouça Kel Smith cantando Seja Gentil, dela e Bruno Alves.

multi-instrumentista

0: Previdência, o Enare. O registro foi divulgado pela HU Brasil, que é a Empresa Brasileira de Serviços Hospitalares, a EBSER. O Enare é um processo seletivo unificado de abrangência nacional para selecionar candidatos para programas de residência médica e de residência em área profissional da saúde multiprofissional e uniprofissional. Do total de inscritos para o Enare, também estão os candidatos que realizarão o Exame Nacional de Avaliação de Formação Médica, o ENAMED, com cerca de 36 mil candidatos. A seleção é para vagas para programas de residência em área profissional da saúde, para profissões como biologia, biomedicina, educação física, enfermagem, farmácia, fonoaudiologia, medicina veterinária, odontologia, psicologia, serviço social e terapia ocupacional. Neste ano, 309 instituições, sendo 218 públicas e 91 privadas, aderiram ao Enare. Para mais informações sobre o processo seletivo, acesse gov.br/HUBrasil. Da agência Rádio Gov em Brasília, Daniele Popov.
1: 11

cantor baiano Jurandir da Feira lançou em 2012 o CD Jurandir Canta Gonzagão. Jurandir foi um dos amigos e parceiros do Rei do Baião, que fez sucesso cantando Terra, Vida, Esperança, Frutos da Terra, Canto do Povo e Nos Cafundó de Bodocó. Na 96,7, ouça Jurandir da Feira cantando Pensineu de Gonzaguinha.

0: Ceará renova a certificação internacional da Associação Americana de Avanços do Sangue e Bioterapias. Assim, o EMOS segue como o único hemocentro das regiões Norte e Nordeste a possuir esse selo de qualidade, conquistado pela primeira vez em 2022. Para manter a certificação, o hemocentro passou por auditorias que avaliaram desde a segurança dos doadores até o controle de processos nos laboratórios. Denise Bruneta, diretora técnica de hemoterapia, ressalta o compromisso com a qualidade dos serviços do EMOS.
1: O programa da acreditação da ABB é realizado em parceria com a Associação Brasileira de Hematologia, Hemoterapia e Terapia Celular, que certifica os processos e os serviços de hemoterapia dos hemocentros com alto padrão de qualidade.

0: segurança para doadores e pacientes. A acreditação reforça o compromisso que temos sempre aqui no Hemos com a excelência, com a qualidade dos nossos produtos.
1: Kézia Diniz, da Alessia FM.

música É Preciso Perdoar, de autoria de Carlos Coqueiro e Alcivando Cruz. Paula é uma das fundadoras do grupo vocal Céu da Boca. Em 2009, o seu álbum Teleco Teco é indicado ao Prêmio de Música Brasileira 2009 como melhor

segundo CD em 2002. Das 12 faixas, apenas 3 não são de sua autoria. Não Adianta, de Aloísio e Fritz, Namoro, de Alonso, e Caminhos, de Mito e Pelezinho. Ouça na Alessia FM

0: Quando nós falamos de lipídios, geralmente a gente lembra das gorduras. Sim, gorduras, óleos, são lipídios, moléculas que, digamos, não têm afinidade por água, são moléculas apolares, hidrofóbicas. Porém, outros lipídios merecem destaque, como aqueles chamados de fosfolipídios, que estão na composição das nossas membranas celulares. Super importante tema para o nosso Enem. Sempre que possível, esse tema é abordado. Porém, tem um outro lipídio que eu queria destacar para vocês: o colesterol. Esse sim é onde eu quero chegar aqui na nossa discussão. Pessoal, primeira pergunta que eu faço sempre: o colesterol, ele é bom ou é ruim? Geralmente eu escuto: ah, ele é ruim. Não, pessoal, o colesterol, ele é bom, o colesterol, ele é benéfico. Na verdade, eu posso te dizer que o colesterol, ele é fundamental para a gente. Só que existem quadros onde nós temos um desequilíbrio, uma desproporcionalidade nas, digamos assim, na quantidade de colesterol no nosso organismo, usando a linguagem mais simples, certo? O colesterol, ele é importante para a membrana das nossas células, ele é importante para a formação de vitamina D, sim, aquela vitamina que tem a ver com a absorção do cálcio lá no nosso intestino. Cálcio, que é importante para os ossos, pois é, vitamina D tem relação com colesterol. Colesterol é importante para a produção dos sais biliares, a bile, lembra da bile? Que é importante para digerir as gorduras lá no nosso intestino, bile que é produzida no fígado. Colesterol também é importante para a produção dos nossos hormônios, progesterona, estrogênio, testosterona. Olha como o colesterol é importante. Só que o colesterol, por ele ser um lipídio, e como eu falei no começo, ele ser apolar, hidrofóbico, ele não gosta da água, ele não se mistura com a água, então eu preciso ter um mecanismo especial para transportar o colesterol para todo o meu organismo. E a forma de transportar o colesterol pelo nosso organismo depende de lipoproteínas. Popularmente, nós chamamos de LDL e HDL. E mais popularmente ainda, nós chamamos de colesterol ruim e colesterol bom. Lembram disso? Pois é, como o colesterol não iria se misturar com a água no nosso sangue, ele é transportado por todo o nosso organismo na forma de lipoproteínas, associado a lipoproteínas. E essas lipoproteínas, que geralmente nós chamamos uma de bom e outra de ruim, o LDL, colesterol ruim, o HDL, colesterol bom, na verdade, os dois têm benefícios para o nosso organismo, viu? Lembre, o problema não é a existência do LDL e do HDL, mas sim como é que estão as concentrações do LDL e do HDL no nosso organismo, que podem estar boas ou não, de acordo com a sua dieta, com hábitos, às vezes fatores genéticos, fatores metabólicos, doenças crônicas pré-existentes, que podem, digamos, influenciar nessas concentrações. De uma maneira geral, por que chamamos o LDL de colesterol ruim? Porque, normalmente, ele, digamos que tem uma falha maior em trazer o colesterol de volta para o fígado, o excesso que seria eliminado. Como ele, normalmente, tende a falhar nesse retorno do colesterol até o fígado, ele falha mais do que o HDL, que é chamado de colesterol bom, aí ele ficou chamado de colesterol ruim. Mas lembre, ambos são importantes para o organismo. Só que o LDL, ele tem mais relação, devido a um mecanismo biomolecular, que a gente não vai entrar em detalhes, mas o LDL tem mais relação com essa falha na chegada do colesterol de volta para o fígado, porque é no fígado que esse excesso seria eliminado, seria, digamos assim, dado fim. Afinal, tudo demais é veneno. A gente não pode também ter colesterol demais, nenhum nem do outro, nem o LDL, nem o HDL. Lembrando que o colesterol é a molécula, o LDL e HDL é a lipoproteína associada à molécula para o seu transporte no organismo. Então lembre, o colesterol é bom, ele é fundamental para a nossa vida, só que nós temos que ter cuidado com as taxas dele e a sua forma, em LDL e HDL. Tem outras formas também, VLDL, por exemplo, mas eu queria focar agora com vocês na importância do colesterol e não somente essa visão de um vilão que ele tem normalmente por aí. Então fica essa dica aqui para vocês, espero que tenham gostado.
1: Pense.
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1: Entre os projetos de lei aprovados na Comissão de Constituição e Justiça relacionados ao combate à violência doméstica e familiar, está o que dobra o prazo para que as mulheres formalizem queixas contra agressores, que passa de 6 meses para até 1 ano. O relator, senador Isalci Lucas, do PL do Distrito Federal, acredita que o teto atual ignora a complexidade do ciclo da violência, onde o tempo de reflexão e a conquista da autonomia financeira e habitacional demandam um prazo estendido de acolhimento legal. No mesmo sentido de proteção contra coações, a comissão avalizou o projeto que proíbe juízes de agendarem de forma automática a audiência de retratação prevista na Lei Maria da Penha. A relatora, senadora Mara Gabrilli, do PSD de São Paulo, apontou que o agendamento sem o pedido expresso da vítima pode gerar pressão indevida. Outra iniciativa votada na CCJ determina que o prazo de prescrição para o crime de assédio sexual só comece a contar a partir do momento em que cessar o vínculo de subordinação profissional da vítima com o assediador. O colegiado ainda aprovou a criação de um cadastro nacional com dados de condenados por feminicídio, estupro e violência psicológica, e o projeto que assegura a realização de exames de corpo de delito humanizados em IMLs e delegacias para reduzir traumas e evitar a revitimização de mulheres, idosos e crianças. O colegiado chancelou também a obrigação de divulgação governamental em massa do canal Ligue 180. Deu parecer favorável ao projeto que impede a repatriação compulsória de menores para outros países caso haja comprovação de indícios de violência doméstica no local de origem estrangeira. Da Rádio Senado, Bruno Lourenço.
4: Meio-dia e 20.
5: Verônica Estil Sabino surgiu em 1900.

política em 1973, no Rio de Janeiro. Nessa época, foi contratado pela Som Livre como intérprete de outros autores em trilhas de novelas. Em 1984, gravou o LP Lilás, com destaque para a faixa título, além das canções

Como o próprio nome sugere, o álbum traz os sucessos dos três primeiros discos do grupo, Skank, Calango e Samba Poconé, respectivamente lançados nos anos de 1992, 1994 e 1996. Na Alesse FM, você ouve Skank cantando Algo

0: campanha do Ministério da Cidadania, Ministério da Mulher, da Família e dos Direitos Humanos.
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3: A Casa de Cultura Francesa da Universidade Federal do Ceará está com inscrições abertas de forma virtual até o dia 2 de agosto para o curso de Compreensão Leitora em Língua Francesa. São 40 vagas disponíveis para estudantes de graduação, mestrado e doutorado. O resultado da seleção será divulgado no dia 5 de agosto e as aulas iniciam no dia 24 no campus da UFC no Benfica. O curso será ministrado pelo professor da Casa de Cultura Francesa, Rui Ferreira Lima.
4: A metodologia é baseada na intercompreensão leitora, que, resumindo bem, usa o que você já sabe de português e de outras línguas para te ajudar a ler em francês. O curso é focado exclusivamente na leitura. Não tem treino de fala e nem de escuta.
3: O curso é presencial e as aulas serão às segundas e quartas-feiras, de 6 às 8 horas da noite. Roberto Nascimento, da Alessia FM.
5: Meio-dia e 36.
6: A canção Pra Te Lembrar é de autoria do compositor, escritor e intérprete gaúcho Ney Lisboa. Ele iniciou carreira artística no ano de 1979 com os espetáculos Lado a Lado e Deu Pra Ti Anos 70, em parceria constante com o guitarrista Augusto Linkes. Em 2006, lançou o CD Translucidação, com 11 canções inéditas e duas releituras. Ouça Pra Te Lembrar, na interpretação de Caetano Veloso.

Em 2019, a cantora Céu resgata esse sucesso no DVD Céu ao Vivo, trazendo uma nova roupagem, mais suave, moderna e intimista. A releitura valoriza a emoção da canção, conectando gerações, mostrando como um grande clássico pode se reinventar sem perder a sua essência. E você ouve agora, na Alessia FM 96,7, Céu cantando.

Faroeste lança CD com 14 músicas inéditas. O sétimo álbum do grupo, Funk Funk Boom Boom, mistura black music, pop e rock, com participação especial de convidados e produção do norte-americano Jerry Barnes, integrante da banda Chic. Ouça na rádio Alessia FM, dentro de um abraço com o Jota Quest.

0: Itamar Vieira Júnior ocupa o primeiro lugar entre os 10 títulos mais buscados no Mac Livros nos últimos 30 dias. De acordo com o levantamento divulgado pelo Ministério da Educação, completam as três primeiras posições Noites Brancas, de Fyodor Dostoiévski, e A Vegetariana, de Han Kang. O Mac Livros é uma plataforma gratuita de empréstimo digital integrada à conta gov.br, que reúne cerca de 25 mil obras para leitura online. Para utilizar o serviço, basta baixar o aplicativo no celular ou acessar a versão web, fazer o login com a conta gov.br e escolher um dos títulos disponíveis. Mais informações em maclivros.mec.gov.br. Da Agência Rádio Gov em Brasília, Thaísa Vitória.
1: Meio-dia e 51.
2: O grupo Boca Livre lançou em 1980 o seu segundo disco depois de conquistar sucesso nacional com o primeiro trabalho independente 2 anos antes. Ouça na LSFM, Nem Nem, de Maurício Maestro, faixa do segundo.

seja você mesmo, mas não seja sempre o mesmo. É o quinto álbum do rapper e escritor carioca Gabriel o Pensador, lançado em 2001 pela Sony Music. Com letras mais reflexivas, o disco traz parcerias de Gabriel com Liminha, Ana Lima, Digão, Thiago Mocotó e Lenine. Na voz de Gabriel o Pensador, você ouve Sei Lá, Dele, Itaú, Xur e Jonathan Maron.

0: professor Frota Pinto, em Messejana, oferece atendimento especializado para pessoas com síndrome de burnout por meio do seu plantão psicológico. O serviço é voltado para pacientes que enfrentam o esgotamento emocional relacionado ao trabalho e exige atenção e acompanhamento adequado para evitar o agravamento do quadro. Contudo, a síndrome pode ser prevenida, como pontua Helder Gomes, psiquiatra da unidade de saúde.
1: Para prevenir o burnout, é interessante a gente entender até onde vai o nosso limite, até onde é saudável estar caminhando e lutando pelas questões do nosso trabalho. Então é importante a gente entender a fronteira de até onde a gente pode ir e de até onde a gente não consegue. Com prevenção para o burnout, a gente vai entender que mudanças no ambiente de trabalho podem acontecer, tentar ter relações mais saudáveis com os próprios colegas de trabalho, ou seja, negociação de uma hora de trabalho, tentar se alimentar bem mesmo no trabalho, manter-se hidratado. E é importante dormir com qualidade, podemos dedicar tempo a outras atividades que não sejam só o trabalho. Temos que ter tempo para nosso exercício físico, para nossa terapia com psicólogo, momentos para convivermos com os nossos familiares, nossos amigos, ter os nossos momentos de lazer. E nós sabemos que realizar psicoterapia, ou seja, terapia com psicólogo, é uma das questões que mais tem relação com a melhora, com a prevenção do nosso quadro.
0: Kézia Diniz, da Alessia FM.
2: 1 e 4.
3: O cantor e compositor Almir Sater lançou em 1982 o seu segundo disco Doma. O álbum reúne canções próprias e de parceiros, a exemplo de José Gomes, João Bá, Capenga e Paulo Simões. Ouça Almir Sater cantando Varandas, dele e de Paulo Simões.

especializada um precursor

0: feriados. O texto também informa que o funcionamento do comércio em geral nesses dias dependerá de autorização por meio de convenção coletiva de trabalho. A nova norma define exceções para atividades listadas no texto que poderão funcionar durante os feriados. São elas as padarias, farmácias, floristas, barbearias e salões de beleza, postos de combustíveis, comércio de gás, GLP, locadoras, hotéis, restaurantes, bares e similares, casas de diversões, feiras livres, lavanderias, funerárias e outros serviços. Se na cidade não houver sindicato representativo da categoria profissional ou econômica, a convenção coletiva de trabalho poderá ser firmada com a federação ou a confederação correspondente. Essa regra de funcionamento se aplica exclusivamente aos feriados. Já o funcionamento do comércio aos domingos permanece regulamentado por lei desde o ano 2000. Com redação de Daniele Popov, da agência Rádio Globo em Brasília, Gilson Santa Fé.
1: 1:18.
2: A música O Que Eu Não Sou é de autoria de Isadora Medelha, do grupo musical As Chicas. A música está no CD Quem Vai Comprar Nosso Barulho,

gente ouça, brincar.

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1: A música que você vai ouvir agora é de autoria do compositor

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1: 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Roberto Nascimento, da Alesse FM.
2: 1:31.
3: O cantor e compositor mongol iniciou sua carreira na década dos anos 1980. No mesmo ano, venceu o Festival de Música Shell da Globo com a música Agonia, na interpretação de Oswaldo Montenegro. Mongol é também autor da música Saudade de Você, vencedora do 4º Festival MPB da Bahia de 2008. Ouça Mongol cantando Saudade de Você.

brasileira e rock progressivo. Em 2023, lançaram o primeiro álbum, Jaú, com 8 faixas autorais. Na 96,7, você ouve o trio Colomi cantando Quero Estar.

autoral, destaque para Mama África, À Primeira Vista, Pedra de Responsa, escrita com Zeca Baleiro e

0: Tabata Nepomuceno contraiu hepatite D quando criança e a tipo B depois de adulta. A doença provocou uma cirrose hepática e há 11 anos ela passou por um transplante de fígado. Hoje, ela se dedica a alertar sobre os perigos da doença.
1: Hoje, os maiores índices de transplante hepático no Brasil são por conta do vírus da hepatite B, hepatite C e hepatite D. O tratamento precoce evita a evolução da doença.
0: Os principais sintomas da hepatite são cansaço intenso, febre, náuseas e vômitos, dor abdominal, pele e olhos amarelados, urina escura e fezes claras, mas isso já na fase inflamatória do fígado. O hepatologista Henrique Carvalho Rocha, do Hospital Universitário de Brasília, explica que na fase inicial da doença, os sintomas são silenciosos, por isso é preciso estar atento.
2: A grande maioria das pessoas não vão ter nenhum sinal e sintoma de que está infectado com algum vírus de hepatite. O ideal é aquela pessoa...

0: paciente que tem alguns riscos, que tem essa preocupação e procure. E quem que são esses pacientes? Profissionais de saúde, sempre é importante ter essa avaliação, porque tem um risco aumentado, principalmente de infecção pela hepatite B, o modo de transmissão. Pessoas que têm relação sexual desprotegida, usuários de drogas. Então, esses pacientes que tenham um risco maior, esses realmente têm que ficar vigiando.
1: Segundo a Organização Mundial da Saúde, as hepatites virais matam mais que o vírus da AIDS. Todos os anos, mais de 1 milhão e 300 mil pessoas morrem por complicações causadas por algum tipo de hepatite. A campanha Julho Amarelo reforça a importância do diagnóstico precoce e o tratamento dessas doenças, como explica Tieme Arakawa, coordenadora-geral de Vigilância das Hepatites Virais do Ministério da Saúde.
2: É durante esse mês que a gente tem uma série de atividades sendo realizadas para mobilização em relação à testagem, em relação à vacinação, em relação à educação em saúde, para que a gente realmente possa dar visibilidade a essas doenças que ainda são graves problemas de saúde pública.
1: Ainda de acordo com Arakawa, o SUS oferece diagnóstico e tratamento gratuitos.
2: Então, vacina da hepatite A, vacina da B, estão disponíveis no SUS. A queda dos casos de hepatite A se deu muito por causa da vacinação. Em relação ao diagnóstico, a gente tem testes rápidos de hepatite B e hepatite C. São testes que são realizados dentro da unidade básica de saúde ou em qualquer outro tipo de serviço e tem um resultado em até 30 minutos.
1: Existem 5 tipos de hepatites virais. No Brasil, as mais comuns são causadas pelos vírus A, B e C. O tipo D é mais comum na região norte do país e a hepatite E, menos frequente em solo brasileiro, ocorre com maior facilidade na África e na Ásia. As hepatites A e E são transmitidas por ingestão de água ou alimentos contaminados, falta de saneamento básico e higiene inadequada. Já as hepatites B, C e D são transmitidas por contato com sangue contaminado, relações sexuais desprotegidas, compartilhamento de agulhas, seringas ou objetos perfurocortantes. E da mãe para o bebê, a chamada transmissão vertical. Reportagem Graziele Bezerra.
3: 1h49.
4: O Grupo Farol, formado em 2021 pelos músicos Luciano Raulino, Beatriz Bandeira, Letícia Silveira e Isaac Cândido, teve como inspiração o Farol do Mucuripe, um dos símbolos da história naval de Fortaleza. O idealizador do projeto, Isaac Cândido, se reuniu a artistas da nova geração. Aqui na 96,7 você ouve

0: você.
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4: Olá, meus queridos ouvintes. Aqui quem fala com vocês é a professora Raquel Monteiro, do projeto Alcance. Hoje eu queria bater um papinho com vocês para falar sobre o início do século XX, considerando as artes, sobretudo as vanguardas europeias. Esse momento é tão importante para o Enem porque a gente consegue vincular as vanguardas europeias com a literatura e analisar as vanguardas propriamente ditas, como elas surgiram lá na Europa e como elas influenciaram a nossa arte aqui no Brasil. Em 1902, aqui no Brasil, a gente inicia um período super relevante, que é o período chamado de pré-modernismo. Não é uma escola literária, mas é uma fase de transição super importante. Durante esse período, escritores como Lima Barreto, Augusto dos Anjos, Euclides da Cunha, Monteiro Lobato, eles estavam escrevendo, além, claro, do Graça Aranha, e os nossos modernistas estavam recebendo muitas influências desses movimentos que foram criados na Europa. O nome vanguarda vem do francês avant-garde, que significa aquele que vem antes. E vamos refletir um pouquinho sobre esse termo, né? Porque se você ouve em qualquer situação alguém falar que é vanguardista, significa que essa pessoa rompe com a tradição. Esse artista, ele enxerga o momento de uma maneira diferente, ele está à frente do tempo. Estar à frente do tempo pode ser muito difícil para esse artista, porque ele vai romper com muito tempo de tradição. No nosso caso, foram séculos de tradição. Você pensa que os artistas, acostumados ali com séculos XVI, XVII, XVIII, XIX, então passa por escolas literárias como barroco, arcadismo, romantismo, realismo, naturalismo, parnasianismo, simbolismo, escolas academicistas. Quando a gente entra no século XX, esses movimentos, eles são extremamente disruptivos. Então a gente considera 5 movimentos: futurismo, cubismo, surrealismo, expressionismo e dadaísmo. Olha, pensa num momento, vamos começar aqui falando rapidamente sobre o futurismo. O futurismo está vinculado à velocidade, à tecnologia. Nós estávamos ali muito pertinho de uma Primeira Guerra Mundial, então todos os elementos bélicos, muitas armas, a velocidade era fundamental para a vitória dos países que estavam envolvidos em guerra. Os artistas, eles procuraram apresentar isso nas suas pinturas. Então, nós temos um movimento tecnológico desbravador. Hoje, quando a gente fala de futurismo, a gente fala, de repente, de um carro voador, né, que a Embraer já está lançando. Mas, se você pensar lá na década de 60, quando se falava

0: chamada de vídeo como se fosse algo inalcançável, hoje para nós já é algo super comum, né? Hoje a gente não chamaria isso de futurista, mas lá no início do século XX, você imagina pessoas que saíram de um momento sem carro para início de carro e com muita velocidade, com o Fordismo. Você imagina as pessoas que saíram de ausência de avião para a presença do avião, ausência de algumas medicações para a presença de medicações. Então, tudo isso foi sendo uma espécie de panela de pressão, foi muito vulcânico para os artistas. Eles usaram todo esse contexto para criar as suas obras, caracterizando assim o futurismo. Quando a gente pensa no cubismo, então a gente pensa em formas geométricas criando um todo organizado. Mas pense comigo, um círculo, uma circunferência não se encaixa tradicionalmente de forma padrão num cilindro, que por sua vez não se encaixa de forma padrão num triângulo. Mas de maneira sintética é possível fazer esse encaixe. Como a gente consegue fazer esse encaixe, nós os artistas, né? Como os artistas conseguem fazer esse encaixe rompendo com o viés orgânico, porque organicamente falando, não há os detalhes do corpo, né? Imagina um corpo sendo formado por formas geométricas, né? Então, no cubismo, a gente tem essa ruptura, essa assimetria, essa ausência de realismo gritante. Bom, meus queridos, por enquanto com essas duas vanguardas e depois a gente retoma. Um abraço para vocês. Fiquem na rádio Alessia FM, Projeto Alcance.
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4: Projeto SEMEAR, idealizado pelo Núcleo de Defesa dos Direitos da Infância e da Juventude da Defensoria Pública do Ceará, oferece oportunidades aos jovens após saírem das unidades de acolhimento institucional após completarem 18 anos. A iniciativa oferece apoio psicológico por meio do acompanhamento de laboratórios da Universidade de Fortaleza e a qualificação profissional em parceria com o Serviço Nacional de Aprendizagem Comercial. A coordenadora do Serviço Psicossocial da Defensoria Pública, Andréia Arruda, explica os eixos do projeto.
5: O projeto ele tem dois grandes eixos. Um eixo da descoberta, onde junto com a parceria com a Universidade de Fortaleza, o curso de psicologia, a gente vai propor um momento de orientação profissional para que ele possa também fazer um projeto singular de vida para se descobrir quais são as suas habilidades, seus talentos, seus interesses. E junto com isso, existe um outro parceiro, que é o SENAC, que vai ofertar bolsas para cursos que vão ser voltados para a perspectiva do que foi descoberto e trabalhado com esses adolescentes. Então, existe o eixo da descoberta, que é esse para que ele possa pensar um projeto singular de vida, ter um momento de escuta qualificada com os psicólogos, para pensar uma orientação profissional. E o outro eixo, que é o eixo de capacitação e oportunização para o mercado de trabalho.
4: Kézia Diniz, da Alessia FM.
1: 2:11.
6: Ivor Lancelotti e Paulo César Pinheiro são os autores da canção Amor Perfeito, uma das faixas do disco Nação, da cantora Clara Nunes. O álbum foi lançado no ano de 1982. A dupla também compôs outro grande sucesso, Amor Alheio, lançado no ano 2000. Ouça na rádio Alessia FM, Clara Nunes interpretando Amor Perfeito.

sucesso muito estranho. Ouça na Alessia FM outro sucesso de Dalto Pessoa.

0: 10:20.
1: A música Esperando na Janela foi responsável pelo sucesso da banda Cogumelo Plutão, formada em 1994. Como trilha da novela Laços de Família, vendeu 2 milhões de cópias, recorde não esperado pela Rede Globo. O álbum da banda Biblioteca de Sonhos, que incluía a canção, chegou a vender milhares de cópias em apenas um mês de

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2: A insulina glargina já começou a ser distribuída de forma gradual a pacientes atendidos pelo Sistema Único de Saúde, o SUS. Cerca de 383 mil tubetes do medicamento foram enviados aos estados de todo o Brasil. O público atendido inclui crianças e adolescentes de 2 a 18 anos incompletos com diabetes tipo 1 e pessoas com 70 anos ou mais com diabetes tipo 1 ou 2. O acesso depende de avaliação clínica e prescrição médica. Para solicitar o medicamento, o paciente ou o responsável deve procurar uma unidade básica de saúde mais próxima com a receita médica devidamente emitida e carimbada. A equipe de saúde avalia a possibilidade de substituição da insulina NBH pela glargina e fornece orientações sobre o uso, a aplicação e o armazenamento do medicamento. Também são entregues caneta reutilizável para a aplicação e as agulhas necessárias. Com redação de Diego Freitas, da agência Rádio Gov em Brasília, Dilson Santa Fé.
3: 2h27.
1: Ninguém vive sem amor. É o nome do CD da cantora amazonense Eliana Prince. A canção é de autoria do compositor Almir Bezerra. Eliana Prince lançou o primeiro disco no ano de 1994, que lhe valeu indicação ao Prêmio Sharp de 1995 na categoria Revelação MPB. Ouça na Alesse FM.

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1: Daniela Mercury lançou em 1992 seu segundo álbum, O Canto da Cidade, um grande sucesso da cantora e compositora baiana. O disco, que atingiu mais de 1 milhão de cópias vendidas, foi considerado o precursor do movimento samba reggae. No repertório, canções de vários compositores, entre eles Caetano Veloso, Chico Buarque, Nando Reis, Carlinhos Brown e Moraes Moreira. Ouça na rádio Alesse FM, Só Pra Te Mostrar, de Herbert Viana, com Herbert Viana e Daniela Mercury.

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1: A música Abrir a Porta é fruto da parceria do pernambucano Dominguinhos e do baiano Gilberto Gil. A música foi gravada pela primeira vez no ano de 1980, no disco Quem Me Levará Sou Eu, de Dominguinhos. O trabalho reúne composições feitas em parcerias com Guadalupe, Abel Silva, Manduca e Tarcísio Ascioli. Ouça Abrir a Porta.

0: e a dos outros. Secretaria da Segurança Pública.
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3: Secretaria da Juventude de Fortaleza abre inscrições para o Academia Enem 2026, programa gratuito de preparação para o Exame Nacional do Ensino Médio. São ofertadas 8 mil vagas e os interessados podem se inscrever até o dia 31 de julho. Os estudantes contam com uma estrutura completa para potencializar o bom desempenho no exame, sendo oferecido material didático, laboratório de redação e fardamento. O secretário da Juventude, Júlio Brise, dá mais detalhes.
4: Mais uma edição da Academia Enem, vai ser no ginásio da Parangaba. Primeira aula dia 1º de agosto, vamos ter aula até a véspera do Enem. Melhores professores da cidade, melhor material, passagem de ônibus, lanche, tudo para receber vocês da melhor forma. Tudo gratuito com os apoiadores do MEC e do IFCE que estão apoiando e fazendo esse projeto, esse sonho acontecer para a nossa juventude.
3: As inscrições para o programa Academia Enem podem ser feitas no portal da juventude.fortaleza.ce.gov.br. Roberto Nascimento, da Alesse FM.
5: 2h41.
6: O cantor e compositor mineiro Flávio Venturini lançou em 1981 o disco Nascente. Nesse período, ele ainda fazia parte do grupo 14 Bis, com quem participou de 8 álbuns. Sua carreira solo começou de fato a partir de 1988. Compôs trilhas para filmes, animações e peças teatrais. Ouça na Alesse FM Flávio Venturini cantando de sua autoria e Ronaldo Barros.

começou a cantar com apenas 13 anos, antes de entrar para o agrupamento Luar de Prata, ao lado de Wagner Tiso. A rádio de Três Pontas, no estado de Minas Gerais, ocupou o Nascimento nos tempos que se seguiram, onde foi DJ e produtor durante os primeiros anos da década de 60. Ouça na suave voz de Milton Nascimento a música Coisas da Vida, dele e Fernando Branco.

0: 50.
1: O grupo carioca Fundo de Quintal, que surgiu na década de 1970, a partir das rodas de samba do bloco carnavalesco Cacique de Ramos, renovou a linguagem do samba com a introdução do tantã, do repique de mão e do banjo de quatro cordas. Em 1990, lançou o álbum homônimo

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5: A Comissão de Defesa dos Direitos da Mulher da Câmara aprovou o projeto que reconhece formalmente as mulheres que atuam em todas as etapas da cadeia produtiva da pesca artesanal, como trabalhadoras do setor. Na prática, o texto assegura a elas acesso a direitos sociais e previdenciários, como auxílio-doença, seguro-defeso e salário-maternidade. O projeto define como trabalhadoras da pesca as mulheres que exercem atividades de preparo de redes e embarcações, captura, cultivo e manejo de organismos aquáticos. Também estão incluídas as fases de beneficiamento, transporte, comercialização e até a gestão e produção de conhecimento ligadas à cultura pesqueira. A deputada Laura Carneiro, do PSD do Rio de Janeiro, autora do projeto, afirma que a proposta deixa de ver o trabalho dessas mulheres como um complemento do realizado por seus companheiros. A deputada Rogéria Santos, do Republicanos da Bahia, relatora do texto, diz que a cadeia produtiva da pesca depende diretamente do trabalho feminino, especialmente no beneficiamento do pescado, para agregar valor ao produto. A proposta, que reconhece o trabalho das mulheres na cadeia produtiva da pesca, ainda será analisada pela Comissão de Constituição e Justiça. Da Rádio Câmara de Brasília, Silvia Munhar.
3: 2h59.
6: Em 2001, o cantor e compositor mineiro João Bosco lançou o disco Na Esquina ao Vivo. O álbum duplo foi gravado no Teatro Central de Juiz de Fora, Minas Gerais, acompanhado por uma banda formada por Glauton Campelo nos teclados, João Batista do baixo, Nelson Faria guitarra, Kiko Freitas bateria e Marco Lobo na percussão. Ouça na Alesse FM João Bosco cantando Quando o Amor Acontece.

Sessions, trio formado por filhos e netos do músico Gilberto Gil. Ouça na rádio Alessia FM algum

show ao vivo Ivete no Maracanã é o segundo álbum da cantora Ivete Sangalo, lançado em CD e DVD no ano de 2007. O disco conta com sucessos anteriores, além de algumas faixas inéditas e regravações de Tim Maia, Beto Barbosa, Vinícius de Moraes e Tom Jobim. Participaram Samuel Rosa, Saulo Fernandes, Duval Leles, MC Buchecha e Alejandro Sanz. A música que você ouve foi lançada como terceiro single oficial do álbum. Com participação especial de Saulo Fernandes, ouça na Alessia FM 96,7. Ivete Sangalo cantando Não Precisa Mudar.

0: 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Começam a tramitar na Alesc um projeto de resolução da mesa diretora e 8 proposições de parlamentares, sendo 2 de lei e 6 de indicação. Também foi lida em sessão plenária uma emenda a um projeto de lei de autoria do Poder Executivo. A emenda substitutiva, também de autoria do Executivo, altera o projeto de lei que dispõe sobre o procedimento de licenciamento ambiental dos sistemas de armazenamento de energia por baterias e de data centers e centros de processamento de dados no Ceará. Com a mudança, a iniciativa, além da questão ambiental, aborda outros aspectos também importantes para o fomento e a instalação dos referidos empreendimentos no Ceará. Já o projeto de resolução da mesa diretora propõe substituir a denominação Centro de Prevenção e Resolução de Conflitos por Centro de Mediação e Conciliação da Alesc. Kézia Diniz, da Alesc FM.
1: 3 e 14.
2: O grupo Secos e Molhados lançou, em 73, o primeiro LP, que vendeu 800 mil cópias. Com os rostos cobertos por pinturas e purpurina, seus integrantes, em especial o Ney, provocavam uma atmosfera andrógina, pouco usual no Brasil daquela época. No repertório do disco destacam-se a Lady Uvira, Rosa de Hiroshima, adaptação musical feita por Gerson Conrad para o poema de Vinícius de Moraes, e Sangue Latino, de João Ricardo e João Apolinário, que você ouve agora com Secos e Molhados.

2005, o grupo vocal MPB4 lança o disco 10 anos depois. Produzido por Paulinho Tapajós, o álbum registra canções de Frente pro Crime, de João Bosco e Aldir Blanc, Mania de Carnaval, de Luiz Bonfá e Vinícius de Moraes, Ana Luísa, de Tom Jobim, e Passaredo, de Chico Buarque e Francis Raime, que você ouve agora na Rádio Alessia FM.

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2: O governo brasileiro desmobilizou o hospital de campanha da Marinha do Brasil, instalado em La Guaira, na Venezuela. O espaço deu apoio às ações de socorro emergencial às vítimas dos terremotos no país ocorridos no final de junho. Os equipamentos e os 102 militares que operaram a unidade de saúde retornaram ao país em dois voos da Força Aérea Brasileira. Desde o começo da operação, em 29 de junho, as equipes realizaram atendimentos em diversas áreas, incluindo clínica geral, ortopedia, pediatria e procedimentos cirúrgicos. Além do transporte dos militares e dos equipamentos, as aeronaves enviadas pela FAB levaram aproximadamente 34 toneladas de doações destinadas à Venezuela. Entre os materiais enviados estão doses de vacinas, pentavalente, BCG e tríplice viral, cestas básicas, insumos médicos e produtos de higiene pessoal, além de ração para cães e gatos, sapatos de segurança e outros itens para emergências. Da agência Rádio Gov, em Brasília, Thaísa Vitória.
3: 3h26.
4: Tesoura do Desejo é de autoria do compositor pernambucano Alceu Valença, em parceria com Zizi Posse. É uma das faixas do disco Sete Desejos, do Alceu, lançado no ano de 1992. Ouça na rádio Alesse FM, Tesoura do Desejo, com Alceu e Zizi Posse.

cantor e compositor cearense Davi Duarte gravou À Toa. A música traz a leveza da MPB com influências folk e clima praiano. À Toa faz parte do álbum Palavra Música, lançado em 2022. A canção fala em desacelerar, citando o balanço da canoa e beira-mar. Celebra também a calmaria e a fugacidade do tempo. À Toa foi inspirada na praia de Jericoacoara. Música que você ouve agora com Davi Duarte na Alesse FM.

músicas autorais e parcerias com John Lucien e Nelson Motta. Na voz de Guilherme

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2: O Hospital Universitário Walter Cantídio realiza na próxima segunda-feira, dia 27 de julho, a partir das 7 horas e 30 minutos, uma ação de conscientização e avaliação para a detecção precoce do câncer de cabeça e pescoço. A iniciativa faz parte da campanha Julho Verde, movimento nacional que busca alertar a população sobre a doença e reforçar a importância do diagnóstico precoce. A programação ocorrerá na Praça das Mangueiras, com atendimento gratuito por ordem de chegada. O chefe do Serviço de Cirurgia de Cabeça e Pescoço do Hospital, Márcio Studart, dá mais detalhes sobre a ação.
3: A campanha coloca na necessidade de conscientização da população quanto à importância da prevenção de diagnóstico precoce do câncer de cabeça e pescoço. O câncer de pele é o mais frequente de toda a humanidade e acontece principalmente na cabeça e pescoço por serem reconhecidamente ligados à exposição solar. Portanto, feridas na pele, úlceras que não cicatrizam, manchas escuras progressivas devem ser consideradas sinais de alerta. Já o câncer de boca, de laringe, de faringe, estes são todos ligados ao tabagismo e também o uso de bebidas alcoólicas em excesso. Mesmo os chamados vapes estão cada vez mais sendo relacionados à causa desses tumores. A população masculina, o câncer de boca ocupa o 5º lugar e o câncer de laringe o 8º lugar entre os mais comuns. Portanto, feridas ou úlceras na boca, rouquidão persistente por mais de 15 dias, dificuldade de engolir, devem levantar suspeita, especialmente naqueles que fumam e bebem. Já o câncer de tireoide se apresenta como nódulo na região central inferior do pescoço. Embora a maioria dos nódulos de tireoide não sejam malignos, o câncer de tireoide figura como 5º lugar entre os mais incidentes na população feminina brasileira. Aliás, a presença de nódulos no pescoço que não regridem devem ser considerados sinais de alerta. Muitas condições benignas pulsam com nódulos cervicais, mas em alguns casos, sobretudo os nódulos endurecidos e não dolorosos, persistentes, devem ser considerados suspeitos até prova contrária.
2: Os atendimentos são destinados a pessoas que apresentam sinais e sintomas

2009 é lançado CD e DVD Detonautas Rock Club, acústico ao vivo, com repertório de alguns hits da banda, além de duas músicas inéditas, Só Nós Dois e O Inferno São Os Outros, canções que se tornaram grande sucesso nas rádios. O DVD também contém os covers Até Quando Esperar, da Plebe Hood, e Mais Uma Vez, de Renato Russo. Ouça na rádio Alessia FM, Detonautas interpretando Só Nós Dois.

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3: A Defesa Civil Nacional oferece um serviço gratuito para envio de alertas sobre situações de emergência diretamente ao celular. As mensagens podem avisar sobre chuvas intensas, alagamentos, deslizamentos de terra, incêndios florestais, tornados e outros riscos. O cadastro pode ser feito por SMS, WhatsApp ou Telegram. Para receber por SMS, basta enviar o CEP da localidade de interesse para o número 40199. No WhatsApp, é necessário iniciar uma conversa com o número 61-2034-4611 e seguir as orientações do assistente virtual. No Telegram, basta procurar por Defesa Civil Alertas, enviar a mensagem Olá e concluir o cadastro. Também é possível receber avisos automaticamente pela TV por assinatura, pelos alertas públicos do Google e pela tecnologia Cell Broadcast, disponível em aparelhos compatíveis conectados às redes 4G e 5G. Nesses casos, não é necessário fazer cadastro. Com redação de Diego Freitas, da Agência Rádio Gov em Brasília, José Carlos Andrade.
4: 3h57.
5: A música Cheio de Amor é uma das faixas do disco Sutis Diferenças, do amazonense Vinícius Cantuária. O compositor trabalhou com Jorge Maltner, Luiz Melodia, Gilberto Gil e Caetano Veloso. Seu primeiro

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O grupo A Quatro Vozes lançou seu primeiro CD solo, Felicidade Guerreira, em 2002. O álbum apresenta uma interessante trama de sons e ritmos, mostrando a pluralidade musical da Terra Brasilis. Um passeio pela diversidade de estilos, como a balada, o calango, a bossa e o samba. No repertório há clássicos da MPB e composições próprias. Ouça na sua Alesse FM. Isso é Brasil com A Quatro Vozes.

canção Dizem, Quem Me Dera, é fruto da parceria entre o ex-Titãs e Marisa Monte. A música, que também inclui o baixista Dadi na composição, estreou nos palcos em 2012, em turnê Verdade, Uma Ilusão, de Marisa. A faixa tem a participação de Marcelo Genesi e Curumim. Ouça na sua Alessia FM, Dizem, Quem Me Dera, com Arnaldo Antunes.

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4: Salve, salve, moçada! Eu sou o professor Davi Machado, da Escola da Matemática, em parceria com o programa Alcance da Assembleia Legislativa aqui do Ceará. Quem é que vai passar aí? Uhul! Lá vai, vamos lá, gente! Você sabia que na prova de matemática, cerca de 1/4 das questões abordaram matemática financeira? Temas como porcentagem, juros simples e juro composto, descontos, taxa de juros estiveram lá na prova em destaque. Vamos aqui conversar uma dica aí, você? Olha só, domine a fórmula do juro composto. Lembra qual é a fórmula do montante? Montante é igual ao capital que multiplica 1 mais a taxa elevado a N, né? Onde o M é o montante final, C é o capital inicial, I é a nossa taxa de juros. Só um detalhe, não trabalhe em porcentagem, trabalhe em decimal. E N é o número de períodos. Essa fórmula é frequentemente aplicada em contexto como investimentos, financiamentos e descontos, exigindo interpretação

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4: No período de férias, o lazer em praias, rios e piscinas exige atenção redobrada. A prevenção é a melhor ferramenta para salvar vidas e evitar afogamentos. É o que alerta o Corpo de Bombeiros Militar do Estado do Ceará. Em rios e lagoas, o perigo é muitas vezes invisível, escondido em águas que podem encobrir correntezas e buracos profundos. A Major Samila Ribeiro destaca algumas dicas para os banhistas.
5: Os pais, os responsáveis, nunca devem deixar as crianças sozinhas. A referência é a distância de um braço da criança. Identificar essa criança através de pulseirinha ou nas roupas, com contato, número do telefone, para caso essa criança se perca, seja mais fácil a gente encontrar os responsáveis. Sempre procurar praias e barracas que tenha a presença de um guarda-vida. A presença desse profissional, ela é muito importante porque ele conhece os locais que podem entrar no mar, os locais mais seguros, ficar atento às placas de sinalização dos guarda-vidas nas praias, atento às balas. Se for consumir bebida alcoólica, não adentrar o mar. O álcool, ele tira um pouco dos nossos reflexos. Então, o perigo e o risco de um afogamento, ele é muito grande. Então, essas são apenas algumas dicas, mas que são essenciais para garantir as férias, garantir a segurança sua e da sua família, que nesse período, já que praia é diversão, praia é alegria, então a gente vai para a praia para se divertir, não para colocar a nossa vida em risco.
4: Outra dica importante é a de que você não deve socorrer ninguém em afogamento caso não saiba como fazer o socorro. Em caso de qualquer emergência, ligue para os bombeiros pelo telefone 193. Robério Lessa, da Alesse FM.
1: 4 e 13.
2: Onde Brilhem os Olhos Seus é o primeiro álbum solo de Fernanda Takai, lançado em 2007. O CD é dedicado ao repertório cantado por Nara Leão, com músicas de Chico Buarque, Gilberto Gil, Zequete, Caetano Veloso, Tom Jobim, Vinícius de Moraes, Roberto Carlos e Erasmo Carlos. Ouça na rádio Alesse FM, Fernanda Takai cantando Descansa Coração, uma versão de Nelson Mota para a canção de Vitor Ian.

lançou seu primeiro disco pela Eldorado em 1990. Foi no segundo CD que mudou o nome para Zélia Duncan, sobrenome de sua avó. Seu trabalho se consagrou e foi reconhecida como a grande revelação pop rock nacional. Ouça Carne e Osso de Mosca e Zélia.

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0: que visa limitar a exposição de crianças e adolescentes na internet. A proposta obriga os sites a remover imagens, vídeos e dados pessoais que possam violar a privacidade, a dignidade ou o desenvolvimento de crianças e adolescentes. A medida vale mesmo quando o material for publicado ou autorizado por pais ou responsáveis. Ainda de acordo com o texto apresentado pela deputada Rogéria Santos, do Republicanos da Bahia, os provedores de internet também deverão promover a desindexação das páginas com material impróprio de crianças e adolescentes. O objetivo é evitar que o material seja republicado com alterações ou continue a aparecer em mecanismos de busca. O projeto estabelece ainda que, quando a publicação puder afetar direitos da personalidade, a criança ou o adolescente deverá ser ouvido, de acordo com a sua idade e com o grau de maturidade. O relator na Comissão de Comunicação, deputado Jadiel Alencar, do Republicanos do Piauí, ressalta que o objetivo não é restringir os direitos dos pais, mas proteger menores de 18 anos de abusos. Quanto à exploração da imagem de crianças e adolescentes com finalidade de lucro, o texto determina que os responsáveis deverão adotar medidas reforçadas de proteção dos direitos da personalidade. Isso vale mesmo quando não houver remuneração direta, monetização pela plataforma ou pagamento em dinheiro. O projeto também estabelece que a divulgação de imagem, voz ou dados pessoais de crianças e adolescentes poderá gerar indenização por dano moral, ainda que não seja comprovado prejuízo. A reparação será devida quando a publicação ocorrer sem autorização exigida pela legislação ou provocar exposição indevida, abusiva, vexatória, discriminatória, degradante, exploratória ou incompatível com o melhor interesse da criança ou do adolescente. A mera autorização dos pais ou responsáveis não dispensa a responsabilidade das plataformas quando houver dano ao menor de 18 anos. O texto ressalva que as regras não se aplicam à aparição ocasional de crianças em conteúdos jornalísticos, educativos, culturais, científicos, institucionais ou relacionados à segurança pública, desde que não haja exploração ou exposição abusiva. O projeto que limita a exposição de crianças e adolescentes na internet ainda será analisado pelas Comissões de Previdência e Assistência Social, Infância, Adolescência e Família e de Constituição e Justiça. Se aprovado, poderá seguir para o Senado. Da Rádio Câmara de Brasília, Maria Neves.
1: 4h29.
2: Em 1982, o Grupo 14 Bis lança o LP Além Paraíso. Uma das ambições do 14 Bis era se manter na vanguarda tecnológica dos grupos de rock do país. Uma velha canção, Rock and Roll, foi uma das composições que marcou a trajetória da banda. Uma parceria de Flávio Venturini.

lança o disco Velour, tendo a música O Quereres uma das 11 faixas. O álbum reúne composições feitas em parceria com Augusto de Campos na música Pulsar, Tuzé de Abreu, Vivendo em Paz, e com Antônio Cícero e Wally Salomão, a música Grafite. Ouça Caetano Veloso cantando O Quereres.

Formada na cidade de Brumadinho em 2014, a banda de pop e reggae mineira Lagoon iniciou carreira se apresentando em casas de shows da cidade. O primeiro disco, Seja o que Deus Quiser, chegou ao mercado em 2016, seguido pelo lançamento de Coisas da Geração em 2019. Na Alesse FM, você ouve Banda Lagoon cantando Oi.

0: R$ 1.700.000 em remunerações pagas a trabalhadores das atividades de telecomunicação em 2024, superando capitais como Natal, Teresina, Maceió, João Pessoa e Aracaju. Este desempenho evidencia a capacidade de municípios do interior de concentrar atividades de maior valor agregado.
1: No levantamento, a Serra do Pereiro fica atrás apenas de Fortaleza, Recife e Salvador, entre os territórios nordestinos mais bem posicionados. Roberto Nascimento, da Alesc FM.
2: 4h42.
3: O cantor, compositor e instrumentista cearense Giuliano Eriston nasceu na cidade de Bela Cruz, mas se considera filho artístico de Jericoacoara, onde viveu a maior parte da sua formação musical por influência do festival Choro Jazz. Ouça na sua Alesc FM, Giuliano Eriston, cantando Devagar, Meu Bem, dele e Maria.

dos pernambucanos Cláudio e Cláudia de Lima Oliveira. Eles começaram a cantar e se apresentar ao público na infância. O primeiro disco, Acontecimentos, foi lançado em 2010. Em 2016, lançaram o quinto CD, Eu Cuido de Ti, com composições próprias que, além da faixa título, tem como destaque Sossega, que você ouve agora na Alesse FM.

0: 50.
1: O pernambucano de Recife, Lenine, além de cantor e compositor, é também produtor. Ele produziu o disco Segundo, de Maria Rita, De Uns Tempos Pra Cá, de Chico César e Ponto Enredo, de Pedro Luiz. Trabalhou em televisão com os diretores Guel Arraes e Jorge Furtado. Para eles, fez a direção musical de Caramuru, A Invenção do Brasil, que depois de minissérie, virou um longa-metragem. Aqui você ouve Lenine cantando Aquilo que Dá no Coração, de sua autoria.

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4: O Ministério dos Direitos Humanos e da Cidadania traz orientações sobre o Disque 100, canal que recebe denúncias e relatos de violações de direitos humanos em todo o país. O serviço é gratuito, funciona 24 horas por dia, todos os dias da semana e pode ser acionado por qualquer pessoa que presencie ou tenha conhecimento de uma situação. Ao fazer a denúncia, é importante informar o local, a data e a hora aproximada do fato, descrever o ocorrido, identificar a vítima e dizer se há risco imediato à vida ou à integridade física. O denunciante pode informar seus dados ou optar pelo anonimato. O canal recebe denúncias de casos como violência contra crianças e adolescentes, pessoas idosas e pessoas com deficiência, além de situações de trabalho análogo à escravidão, tráfico de pessoas, exploração sexual, discriminação e violência contra pessoas em situação de rua, migrantes e refugiados. Para entrar em contato, basta ligar para o Disque 100 de qualquer telefone. Também é possível registrar denúncias pelo WhatsApp no número 61 996 11 0100, pelo Telegram, buscando por Direitos Humanos Brasil, ou pelo atendimento em Libras por meio do link atendelibras.mdh.gov.br/acesso. Com redação de Diego Freitas, da Agência Rádio Gov em Brasília, José Carlos Andrade.
5: 4h55.
6: Nascidos em Niterói, no Rio de Janeiro, além de conterrâneos, os cantores e compositores Dalto e Biafra são também parceiros musicais, apesar de seguirem carreiras individuais. Na década de 1980, Biafra gravou as músicas Cigana e Vinho Tinto de Dalto e juntos escreveram Coração Vadio e o sucesso Leão Ferido, que você ouve agora na Rádio Alessia FM, na interpretação de Dalto.

começou sua carreira como a maioria dos músicos deste país, cantando em boates, esperando a oportunidade de mostrar o talento e fazer parte do grande hall de artistas da música brasileira. Ouça na rádio Alessia FM, Flor de Lis com Djavan.

1988, Paralamas do Sucesso gravou o disco Bora Bora, com a participação do roqueiro argentino Charlie Garcia. Mixado em Londres, rendeu mais um disco de platina e pelo selo alemão Intuition foi lançado na Europa e nos Estados Unidos, vendendo 20 mil cópias. Para o lançamento do álbum, o grupo fez uma série de shows no exterior. Ouça na rádio Alance FM O Beco, uma das faixas do disco com Paralamas do Sucesso.

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4: Comissão de Direitos Humanos do Senado aprova projeto que aumenta as penas para crimes de violência digital contra a mulher. Entram nessa lista de crimes que vão ter penas agravadas: o cyberbullying, a perseguição, a violência psicológica, a invasão de dispositivos, o assédio sexual e a divulgação não autorizada de imagens íntimas. Da senadora Soraya Tronic, do Mato Grosso do Sul, recebeu parecer favorável do senador Stevenson Valentim, com emendas que segue para análise da Comissão de Constituição e Justiça, CCJ. Segundo a proposição que altera o Código Penal,

0: inclusive, que a gente esteja atenta a essa movimentação e essa evolução desse projeto de lei para que ele se torne lei, mas que a gente também cobre a aplicabilidade dessa lei, porque as leis já existem em defesa das mulheres, elas são várias, mas ainda a sociedade é esse território violento contra as mulheres, porque se naturaliza esse ambiente social onde há a dominação e opressão histórica das mulheres pelos homens, e isso torna esses ambientes hostis, sejam eles digitais, sejam eles offline. Então é importante que a gente acompanhe essa movimentação desse projeto de lei e também, e principalmente, a aplicabilidade dele, para que de fato tanto a internet quanto fora dela se tornem espaços seguros para a atuação das mulheres.
1: Por fim, no crime de divulgação de cenas de estupro, sexo ou pornografia, cuja pena atual é de reclusão de 1 a 5 anos, o projeto acrescenta multa à sanção e determina que, se a divulgação ocorrer pela internet, a pena passe a ser de reclusão de 2 a 6 anos, além de multa. O texto prevê ainda que o juiz tem o dever de, no prazo de 24 horas da comunicação, determinar a imediata retirada da rede mundial de computadores, de fotografia, vídeo, áudio ou qualquer outro registro da vítima, sob pena de responsabilização administrativa, civil e criminal. Para garantir o cumprimento, o magistrado poderá fixar multa diária até a remoção do material. Simone Silva, da Ales FM.
2: 5:14.
3: Yolanda é de autoria do compositor e cantor cubano Pablo Milanés. Em 2010, Pablo apresentou-se no Brasil no Festival de Música do Mundo, na cidade de Três Pontas, Minas Gerais, ao lado do amigo Milton Nascimento, onde gravou um DVD de seu concerto. Yolanda ganhou versão brasileira de Chico Buarque, que gravou com a cantora Simone. Ouça na Ales FM, Yolanda com Simone e Chico Buarque.

lançada em 1979. O cantor e compositor paraguaio Fábio trabalhou com Tim Maia e foi seu maior amigo. A história da convivência dos dois é contada no livro Até Parece Que Foi Sonho, Meus 30 Anos de Amizade e Trabalho com Tim Maia, lançado em 2007. Ouça na Alesse FM Até Parece Que Foi Sonho, com Fábio e Tim Maia.

artista carioca Diogo Nogueira lançou em 2007 pela EMI Music o álbum Diogo Nogueira ao vivo, que contou com as participações do violonista Marcel Baden-Powell em violão vadio, do sambista Xande de Pilares em Caio Samba e do rapper Marcelo D2 em Nó na Madeira. Canção de autoria de Eugênio Monteiro e João Nogueira, que você ouve na Alesse FM com Diogo Nogueira e Marcelo D2.

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3: 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Os Estados Unidos deixaram determinados tipos de peixes e crustáceos brasileiros de fora da nova taxa de 25% imposta pelo governo norte-americano. Entre os produtos que ficaram de fora da cobrança estão a tilápia fresca ou refrigerada, albacora bandolim e lagosta congelada. Já o filé de tilápia congelado e lagostas vivas, frescas ou refrigeradas estão na lista de itens sujeitos à nova tarifa. A relação completa dos produtos está disponível em gov.br/mpa. Da agência Rádio Gov em Brasília, Thaísa Vitória.
4: 5h27.
5: O grupo Tribalistas é um projeto musical lançado em CD e DVD em 2002, reunindo os compositores, cantores e instrumentistas Arnaldo Antunes, Carlinhos Brau e Marisa Monte. O trio ganhou vários prêmios, entre eles o Prêmio Multishow de Música Brasileira e o Grammy Latino como melhor álbum pop brasileiro contemporâneo. Em 2017, anunciou o retorno e lançou um novo disco, quebrando

compositor e violonista Toquinho lançou A Arte de Viver pela gravadora Deck em 2020. O álbum de inéditas traz letras do carioca Paulo César Pinheiro e as participações especiais das cantoras Maria Rita e Camila Faustino e do músico Hamilton de Holanda. Na Alesse FM, você...

Em 2010, o grupo lançou o primeiro álbum intitulado Bárbaro. Do disco destacamos a canção A Vida Que Te Beija.

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3: Fortaleza sedia no próximo sábado a edição regional do Planeta Ela, Rede Nacional de Mulheres dos Campos da Cultura e da Comunicação. O encontro será realizado no Centro Dragão do Mar de Arte e Cultura, reunindo artistas, produtoras, gestoras, comunicadoras e pessoas LGBTI+, para debater cultura, diversidade e políticas de cuidado. A programação inaugura a etapa regional da ação, que ainda este ano acontece em Belém e Porto Alegre. Kátia Caran é jornalista e produtora cultural e fala sobre o evento.
4: Gente, espero você no dia 25 de julho, lá no mini auditório do Centro Dragão do Mar. Vai ser um dia inteirinho de conversas, vivências, apresentações...

cantor e compositor mineiro Vanderly, lançado em 2009. Produzido por Marcelo Susequind, 10 das 12 faixas são inéditas. No repertório, o artista passeia por diversos gêneros musicais, como baião, reggae, samba, folk e outros, sem deixar de lado, no entanto, as baladas românticas que são sua marca registrada. Ouça na rádio Alô.

Gilberto Gil e Dorival Caymmi. Na voz de Zé Ramalho, ouça na sua 90.

Santos lança em 1995 o LP Eu e Memê, Memê e Eu. Memê é o produtor Marcelo Mansur. O disco reúne músicas de sua autoria e em parceria com Nelson Motta, além dos compositores Tim Maia, Marina Lima, Antônio Cícero, Gilson e Roberto e Erasmo Carlos. Ouça Sereia com Lulu Santos, dele e Nelson Motta.

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3: O mês das férias escolares ainda não terminou, então dá tempo de viajar em julho. No entanto, o planejamento da viagem exige atenção para evitar golpes. O Ministério do Turismo dá algumas dicas que o viajante pode adotar. Uma delas é consultar o Cadastur, o sistema oficial que reúne os prestadores de serviços turísticos regularmente cadastrados no país. Ele é obrigatório para algumas categorias como hotéis e pousadas, agências de viagens, transportadoras e guias de turismo. Outra orientação é quanto a perfis falsos de hotéis e pousadas na internet. É preciso verificar as redes sociais das empresas se há alterações sutis na grafia do nome de usuário, se a conta foi criada recentemente, se publicou o volume de conteúdo em pouco tempo e também se os comentários são bloqueados ao público. Além disso, é preciso ficar atento a ofertas com valores muito abaixo da média de mercado. O consumidor deve priorizar a conclusão da negociação dentro das plataformas oficiais de reserva, evitando pagar a hospedagem por canais externos. Antes de fazer transferências bancárias, confira os dados do destinatário e garanta que o pagamento será feito à empresa contratada. Para consultar o sistema, acesse o endereço www.cadastur.turismo.gov.br. Com redação de Daniele Popov, da agência Rádio Gov em Brasília, José Carlos Andrade.
4: 5h56.
5: A cantora e compositora paraibana Elba Ramalho é autora da canção Mulher, lançada em 2005. Nesse ano, enquanto preparava disco produzido por Lenine, lançou o CD gravado ao vivo na temporada de shows que apresentou com Dominguinhos no

artista cearense Raimundo Fagner. O CD foi lançado pelo selo Som Livre em maio de 2007. A faixa título é uma parceria com o também cearense Fausto Nilo. Ouça na Alessia FM

usa muita calma nessa hora foi feita por Leone para o filme homônimo. O carioca Leone iniciou na música em 1981 como baixista e principal compositor da banda Kid Abelha, juntamente com George Israel, Paula Toller e mais tarde Bruno Fortunato. Deixou o grupo 5 anos depois e fundou a banda Os Heróis da Resistência e fez sucesso com as Só Pro Meu Prazer e Dublê de Corpo. Ouça Leone cantando Muita Calma Nessa Hora.

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0: importantes de sociologia. Turma, uma temática muito trabalhada, muito cobrada nos vestibulares, no Enem, são os movimentos sociais. O que é que caracteriza um movimento social e o diferenciona de uma ação coletiva? Um movimento social, turma, são lutas coletivas, mas que buscam uma transformação muito abrangente da sociedade. São movimentos permanentes de luta e reivindicação de determinados segmentos da sociedade, por exemplo, como movimento negro, movimento feminista, movimento LGBTQIA+, o movimento dos trabalhadores sem teto, dos trabalhadores sem terra, diferente de uma ação coletiva que é caracterizada muito por uma luta pontual de uma comunidade ou uma categoria. Então, é importante a gente saber o que é que caracteriza um movimento social. Primeiramente, a legitimação que a sociedade confere a esse movimento. Pegando o exemplo, o movimento feminista. Se boa parte da nossa sociedade não reconhece a importância, a legitimidade, a relevância desse movimento, esse movimento não consegue permanecer atuando, não tem força política. O que diferencia, por exemplo, de uma ação classista, uma greve de profissionais do transporte público? Esse movimento não pleiteia grandes mudanças na estrutura da sociedade, luta por uma melhoria de condições de trabalho ou de salário de uma categoria, e muitas vezes não é reconhecido por grande parte da sociedade como legítimo, né? Porque causa transtornos para a rotina das pessoas. Outra característica do movimento sociedade é a permanência, ele é perene. O movimento feminista, seguindo no exemplo, ele existe desde o século, final do século XIX, começo do século XX, e as pautas, elas vão se modificando, mas a luta das mulheres e de homens que lutam pela causa feminista vão se modificando, mas sempre se atualizando e sendo permanente. Já uma ação coletiva, quando a pauta é atendida, quando a reivindicação do movimento é atendido, esse movimento cessa. Por exemplo, uma comunidade que se organiza, fecha uma avenida pedindo uma sinalização de trânsito para evitar acidentes. Quando isso é atendido, aquele movimento se dissipa. O movimento negro, o movimento feminista, por exemplo, tem pautas seculares e, com o tempo, vão se surgindo outras pautas, né? E esses movimentos, eles são permanentes em nossa sociedade. Uma característica marcante também é a complexidade das reivindicações. Os movimentos sociais, por vezes, eles lutam por uma mudança estrutural da sociedade ou mesmo a mudança no sistema político. Nós tivemos na década de 80 o movimento das diretas já, que pleiteava uma maior democracia para o país, o voto direto para presidente, enquanto que uma ação coletiva não tem esse caráter mais transformador. Então, turma, importantíssimo para uma boa prova de ciências humanas, uma boa redação do Enem, é você ter em mente a relevância e a atuação dos movimentos sociais na sociedade brasileira, principalmente que os temas de redação últimos quase sempre são temáticas sociais. Então, esse tema, esse tópico, ele é muito importante para a resolução das questões de sociologia e para ampliação do repertório de vocês para a redação. Saber as características do movimento social, o seu histórico, do seu surgimento e a atuação dessas ações na nossa sociedade. Quer mais dicas, galera? Acesse as redes sociais do Alcance e fique ligado na Alesse FM. Sucesso a todos!
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0: Associação Cearense.

0: recebe até o dia 6 de agosto as inscrições para o Prêmio ACI de Jornalismo 2025-2026. A iniciativa integra as comemorações pelos 101 anos da entidade e tem como objetivo incentivar a produção de conteúdo sobre direitos humanos, justiça e democracia. Márcia Catunda Vicente, presidente da ACI, traz mais detalhes sobre o prêmio.
1: Podem participar jornalistas e profissionais de comunicação que atuam em veículos de imprensa em Fortaleza e no interior do estado, além de estudantes de jornalismo que estão matriculados em faculdades. A premiação contempla 5 categorias, são elas: jornalismo em texto, jornalismo em vídeo, áudio, fotografia e jornalismo universitário. São aceitos trabalhos publicados entre os dias 1º de janeiro de 2025 e o dia 5 de agosto de 2026, que abordem fatos relacionados à realidade do estado e estejam dentro da temática do prêmio, sendo assim um incentivo ao jornalismo crítico e em defesa da democracia.
0: Nas categorias profissionais, o primeiro lugar recebe R$4.000, o segundo lugar R$2.500, além de certificado. Na categoria universitária, os prêmios são R$1.500 para o primeiro lugar e R$1.000 para o segundo lugar. Jota Lacerda, da Alesse FM.
2: 6:17. No dia 24 de agosto de 2005, o grupo A Cor do Som volta ativa com registro acústico, gravado ao vivo na Casa de Shows Canecão, no Rio de Janeiro. A apresentação foi marcada por diversas participações especiais, dentre elas de Moraes Moreira em Davi Licença, Caetano Veloso em Menino Deus e Daniela Mercury em Beleza Pura. Ouça A Cor do Som cantando Menino Deus.

2016, se uniram e formaram a banda Melim, que ficou conhecida do público ao participar do programa Superstar da Rede Globo. Contratado pela Universal Music, o trio lançou o álbum de estreia Meu Abrigo. Ouvi Dizer é a canção autoral da banda Melim que você ouve agora na sua Alesse FM.

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3: A Comissão de Constituição e Justiça da Câmara aprovou um projeto que determina a oferta permanente e gratuita de canais telefônicos e virtuais de atendimento para mulheres em situação de violência doméstica e familiar. O texto aprovado prevê que esses

0: funciona em 24 horas por dia, todos os dias da semana, com profissionais capacitados para receber notícias de infrações penais, orientar as vítimas e encaminhá-las à rede de apoio. A proposta também estabelece que deverão ser elaborados relatórios mensais a partir dos dados coletados para subsidiar políticas públicas. A relatora do projeto na comissão, deputada Lídice da Mata, do PSB da Bahia, comentou a importância de reforçar a legislação de combate à violência contra mulheres. A proposta, que determina a oferta permanente e gratuita de canais telefônicos e virtuais de atendimento para mulheres em situação de violência doméstica e familiar, já pode seguir para o Senado, a menos que haja recurso para análise pelo plenário da Câmara. Da Rádio Câmara, de Brasília, Paula Bittar.
1: 6h31.
2: Guilherme Arantes compôs inúmeras músicas, mas também fez várias versões. Dentre elas, a música de Paul Simon, Bridge Over Troubled Water, que recebeu o título Rio das Inquietas Águas. Ouça na Alesse FM, Rio.

Brasileira na Aleste FM. A cantora Elza Soares lançou no ano de 1997 o disco Trajetória, com participação especial de Zeca Pagodinho. O álbum reúne composições de Chico Buarque, Ginga e Aldir Blanc, Noca da Portela, Ney Lopes, João Roberto Kelly, Arlindo Cruz, entre outros. Com esse trabalho, ganhou o prêmio Sharp de melhor cantora de samba. Na 96,7, Aleste FM, ouça Elza Soares cantando Trajetória, de Arlindo Cruz, Franco e Serginho Meriti.

com H do cantor, compositor e instrumentista baiano Moraes Moreira foi lançado em 2001 pela gravadora Atração Fonográfica. O disco reúne em 15 faixas três pupurris para dançar quadrilha e traz parcerias de Moraes com Pepeu Gomes, Fred Gomes, Zeca Barreto e Tavinho Paes. Além de participação especial de Armandinho Macedo, o grupo Forró Sacana

0: pós-graduação do Instituto Clarke do Castelo, Cristiane Burrâmara, informa o objetivo dos cursos.
1: Os cursos ofertados pelo IBC têm o objetivo de formar e de capacitar os cidadãos, os servidores, os jurisdicionados. Então, todos esses públicos são atendidos por esses cursos que são oferecidos na nossa plataforma. Nós temos como os principais instrutores o nosso próprio público interno, que são servidores, que têm toda a especialidade

faz parte do repertório do álbum Todos Nós Somos Um, lançado em novembro

Soares, que aborda o fim de um relacionamento, mas que preserva as boas lembranças e os momentos vividos em um tempo em que o amor foi intenso. Siribá, cantor e compositor das Noites da Boemia de Fortaleza,

0: 2006.
1: O cantor e compositor Davi Cartacho é formado em engenharia, mas preferiu ser músico. O cantor cearense lançou em 2017 o segundo EP da carreira em Fortaleza, com o single É Tempo de Recomeçar. 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

0: começariam em 13 de julho, foram adiadas para o dia 27 para a conclusão de testes tecnológicos e operacionais entre os sistemas dos bancos e do programa, explica o Wallace Moreira, secretário de Desenvolvimento Industrial, Inovação, Comércio e Serviços.
1: Nós fizemos uma prorrogação do programa para que isso estivesse garantido. Por quê? Porque com o fundo garantidor, não significa dizer que o trabalhador com problema de inadimplência, por exemplo, vai ter acesso a esse crédito. Mas melhora, por exemplo, a pontuação, as condições de score dos trabalhadores para ter acesso ao crédito.
0: A linha de crédito é destinada a entregadores ciclistas e motociclistas, motofretistas e mototaxistas, tanto os que trabalham por aplicativos quanto os que têm vínculo formal de emprego. O programa permite financiar um veículo zero quilômetro, como bicicleta elétrica, ciclomotor, motoneta, moto elétrica ou moto flex. A contratação do financiamento continua dependendo da análise de crédito feita pela instituição financeira. O financiamento tem prazo de até 48 meses para pagamento e carência de 2 meses. As operações contam com parte da cobertura do Fundo Garantidor de Operações, o FGO, como destaca o secretário de Desenvolvimento Industrial, Inovação, Comércio e Serviços, o Alice Moreira.
1: A utilização do Fundo Garantidor vai mitigar o risco de crédito. Então a gente vai ter uma cobertura de 50% da receita e 100% da operação, com o Banco do Brasil e Caixa Econômica operando essas linhas de crédito, assim como outros bancos que se habilitarão ao programa. A taxa de juros para os homens é de 12,5% ao ano. A taxa de juros para as mulheres é de 11,5% ao ano.
0: Aqueles que não se habilitaram ainda podem fazer a solicitação, mas precisam cumprir alguns requisitos. É preciso ter CNH categoria A, estar cadastrado em aplicativos de transporte ou entrega há pelo menos 6 meses, com no mínimo 100 corridas ou entregas feitas, ou trabalhar com carteira assinada há pelo menos 6 meses. Em seguida, o trabalhador deve acessar o endereço movebrasil.sistema.gov.br e fazer a inscrição utilizando a conta Gov. Em até 5 dias úteis, o sistema informa se a solicitação atende aos critérios do programa. Com isso, os trabalhadores com participação confirmada poderão procurar a Caixa Econômica Federal, o Banco do Brasil ou outras instituições financeiras habilitadas para facilitar o crédito. Reportagem Pablo Mudim.

0: impor novas regras que reforçam a proteção das mulheres no ambiente digital e estabelecem responsabilidades para as plataformas de internet, como destaca a ministra das Mulheres, Márcia Lopes.
1: Toda vez que uma mulher se sentir ofendida, humilhada, com exposição de conteúdos íntimos não consentidos, ela imediatamente denuncia para a plataforma e a plataforma tem 2 horas para a remoção desses conteúdos. Caso contrário, responderá com multa, com outros tipos de controle pela Agência Nacional de Proteção de Dados do Ministério da Justiça.
0: O decreto define o que é violência contra a mulher em ambiente digital. A norma engloba crimes e outros atos ilícitos praticados com o uso da internet e de tecnologias digitais, que provoquem sofrimento físico, psicológico, sexual, político ou econômico. A delegada-chefe adjunta da Delegacia Especial de Atendimento à Mulher de Brasília, Mariana Almeida, destaca que grande parte das vítimas são crianças e adolescentes.
2: Muitos desses casos têm acontecido com adolescentes, principalmente ali na faixa iniciando ali dos 10, 11 anos de idade, que é quando a gente acredita que elas passam a ter um acesso ao celular um pouco mais livre, né? E aí a gente vê, infelizmente, esses casos em que essas meninas são cooptadas através desses, até mesmo de chats de jogos, né?
0: Uma das principais mudanças trazidas pelo decreto é a obrigação das plataformas digitais de agir com rapidez. Nos casos de divulgação de imagens ou vídeos íntimos sem autorização, o conteúdo deverá ser retirado do ar em até 2 horas após a notificação. As empresas terão ainda que oferecer canais gratuitos e de fácil acesso para denúncias, acompanhar cada caso e divulgar informações sobre a Central de Atendimento à Mulher, o Ligue 180. A delegada-chefe adjunta Mariana Almeida destaca que muitas vezes, por estar atrás de uma tela, o criminoso acredita que pode sair impune.
2: A internet, ela deixa rastro. Então, nós temos, sim, meios, nós temos mecanismos de, através desses rastros, né, que são deixados ali, é possível, sim, responsabilizar esses agressores que tentam ali se valer desse anonimato para praticar esses crimes contra as mulheres.
0: O decreto também trata de um problema cada vez mais comum, o uso da inteligência artificial para criar imagens ou vídeos falsos de nudez ou conteúdo sexual envolvendo mulheres. As plataformas deverão adotar mecanismos para identificar e bloquear esse tipo de solicitação. Outra novidade é a determinação para reduzir o alcance de ataques coordenados contra mulheres nas redes sociais, especialmente quando envolvem mulheres que exercem funções públicas ou têm grande exposição profissional, como jornalistas. A fiscalização ficará a cargo da Autoridade Nacional de Proteção de Dados. Casos de violência contra a mulher podem ser denunciados pelo Ligue 180, que funciona gratuitamente 24 horas por dia. Violações de direitos humanos também podem ser comunicadas pelo Disque 100. Reportagem Luana Karen.
3: Atualmente, a maior parte dos serviços públicos podem ser encontrados pela internet usando a conta GovBR. Mais de 177 milhões de pessoas usam o GovBR e são mais de 13 mil serviços públicos digitais disponíveis. O repórter Carlos Oliveira fala quais cuidados que temos que ter com a conta. Vamos ouvir.
4: O primeiro cuidado que você precisa ter com a conta GovBR é guardar a sua senha com o mais absoluto sigilo. Nunca compartilhe com ninguém. Tenha o mesmo rigor que você tem com a senha do seu banco. Outra coisa importante é aumentar o nível da sua conta GovBR para ouro, caso ainda não seja. Aí você pode fazer o reconhecimento facial, o que torna a identificação ainda mais segura contra possíveis fraudes. Habilite também a verificação em 2 etapas. Com isso, toda vez que você entrar no GovBR, colocar o seu CPF e senha, o aplicativo GovBR vai gerar um código. Só depois que digitar esse código é que você terá acesso à plataforma. A verificação em 2 etapas vai funcionar se você tiver a conta GovBR de nível prata ou ouro. Você ainda pode fazer a gestão dos dispositivos que acessam sua conta GovBR. Essa ferramenta permite o monitoramento de quais aparelhos e em que locais a sua conta foi acessada pela última vez. E o histórico da conta GovBR, do mesmo jeito, mostra todos os acessos, além dos atendimentos feitos na plataforma. Mais de 177 milhões de pessoas usam o Gov.br e são mais de 13 mil serviços públicos digitais disponíveis. A plataforma abrange serviços federais, estaduais e municipais. Segundo o diretor do Departamento de Identidade Digital da Secretaria de Governo Digital do Ministério da Gestão, Hudson Mesquita, este ambiente do Gov.br é seguro.
5: Não há registros de invasões ou de vazamento de dados na plataforma Gov.br. O sistema possui diversas tecnologias e processos de monitoramento que garantem a segurança dos ambientes tecnológicos e a privacidade das pessoas.
4: Para saber como aumentar o nível de sua conta, fazer a verificação em duas etapas, habilitar a gestão de dispositivos, ver como baixar o aplicativo Gov.br e tirar qualquer dúvida sobre a plataforma, acesse o site gov.br/conta. Também existem unidades de atendimento presencial do Gov.br. Para saber se tem uma perto de você, acesse o site gov.br/presencial. Reportagem Carlos Oliveira.
3: Lidar com dinheiro não precisa ser um bicho de sete cabeças, e o aprendizado pode começar bem cedo na própria

diretriz.

0: quinta-feira em Portugal e destacou os avanços nas relações entre as instituições de justiça dos países de língua portuguesa.
1: Tivemos dois encontros

0: representantes da comunidade dos países de língua portuguesa.
1: Para o STJ, é assédio de consumo a visita domiciliar de correspondentes bancários a aposentados e pensionistas do INSS sem solicitação para oferecer empréstimos consignados.
2: Essa prática é proibida pelo Código de Defesa do Consumidor. Fátima Uchoa.
3: O Ministério Público do Maranhão ajuizou ação civil pública após denúncias de assédio de consumo em Timbiras. A terceira turma do STJ manteve a decisão da Justiça Maranhense, que condenou instituições financeiras a não realizarem visitas à casa de idosos para oferecer empréstimos consignados quando o serviço não tiver sido solicitado. Segundo a ministra relatora Nancy Andrighi, considerando a hipervulnerabilidade do idoso, a visita domiciliar não solicitada reduz drasticamente a margem de reflexão, pressionando a aceitação imediata do serviço.
1: Tribunal Superior do Trabalho apoia campanha de combate ao tráfico de crianças e adolescentes pela internet.
2: Este ano, a iniciativa foca na conscientização sobre os riscos das redes sociais. Marla Lacerda.
4: A campanha "O Tráfico de Pessoas é Real" quer conscientizar pais, mães, professores e sociedade sobre os perigos que sites e redes sociais oferecem.

0: senadores aprovaram um acordo provisório de comércio entre os dois blocos. A medida abre caminho para a formação de uma das maiores áreas de livre comércio do mundo, com um mercado de mais de 700 milhões de consumidores. Mais informações com o repórter Pedro Pincer.
1: O texto prevê redução de tarifas para 91% dos produtos importados pelo Mercosul e 95% dos produtos importados pela União Europeia. O acordo criará uma das maiores áreas de livre comércio do mundo, ligando os dois blocos em um mercado de mais de 700 milhões de pessoas. Entre os pontos positivos estão o aumento das exportações agrícolas, maior acesso a equipamentos e maquinários europeus, atração de investimentos e modernização industrial. A senadora Tereza Cristina, do Progressistas de Mato Grosso do Sul, deu mais detalhes sobre o tratado.
2: E o acordo, ele é muito amplo, ele trata de compras governamentais, investimentos, ele trata do setor financeiro, produtos do agro que vão ter acesso ao mercado europeu com alíquotas mais baratas e também o que nós vamos receber de lá. É uma coisa de mão dupla o acordo, não só o que nós exportamos e o que nós vamos importar de lá.
1: Outro acordo de livre comércio considerado importante foi o firmado entre o Mercosul e Singapura. Pelo texto, o país asiático concederá isenção tarifária imediata e integral à totalidade de produtos exportados pelo Mercosul. Já o bloco sul-americano se compromete a eliminar progressivamente, em até 15 anos, as tarifas incidentes sobre 95,8% dos produtos do país asiático, o que corresponde a 90,8% do total do valor atualmente importado. Outros tratados internacionais aprovados dizem respeito à proteção de direitos do consumidor em contratos no Mercosul e projetos de coprodução cinematográfica com a França e com a China.
0: Foi sancionada a lei que cria linhas de crédito para empresas afetadas pelas crises do comércio internacional. A medida prevê até 15 bilhões de reais.

0: votação foi ampliado nas últimas décadas, o senador Confúcio Moura, do MDB de Rondônia, lembrou que é preciso garantir permanência dos alunos nas escolas, evitando a evasão e que haja aprendizagem efetiva. Para que isso ocorra, argumentou, é necessário valorizar os professores. Confúcio Moura também destacou que a melhoria da educação depende da continuidade das políticas públicas relacionadas ao setor e da redução das desigualdades entre as regiões do país.
1: Já não se trata apenas de garantir acesso, temos que garantir a permanência do aluno na sala de aula, a aprendizagem efetiva do aluno, a formação que prepare o cidadão para a vida. É aí que está o segredo.

0: consumidores sejam avisados com antecedência de 180 dias antes da retirada do produto e determina que os jogos fiquem disponíveis por pelo menos 2 anos antes de serem descontinuados. Os jogadores terão ainda o direito de serem informados se estão comprando um jogo que pode ser baixado no computador ou apenas uma licença para acesso online ao produto. Nesse caso, o fornecedor do jogo terá ainda que disponibilizar uma versão alternativa do jogo sem custos extras ou devolver o dinheiro pago corrigido, quantia proporcional ao tempo de uso do produto. Segundo a autora do projeto, Jandira Fegali, as medidas foram sugeridas por comunidades de jogadores e complementam as regras do marco legal da indústria de jogos eletrônicos, uma lei aprovada em 2024. Além das obrigações das empresas, a proposta cria um fundo para a preservação e fomento dos jogos eletrônicos. Os recursos serão destinados à preservação, catalogação, restauração e disponibilização pública dos jogos nacionais considerados relevantes, o que será feito em parceria com o Instituto do Patrimônio Histórico e Artístico Nacional, o IFAM. O regime de urgência foi aprovado de maneira simbólica pelo plenário. O deputado Kim Kataguiri, do Missão de São Paulo, defendeu as medidas previstas para evitar que o consumidor compre uma licença achando que está adquirindo um jogo, mas ele criticou a criação do fundo.
1: Os jogadores não estão pedindo a criação de um fundo público, os jogadores não estão pedindo que o IFAM faça qualquer regulamentação, a demanda é simplesmente corrigir uma falha de mercado, assimetria de informação. A empresa sabe quando vai encerrar o servidor, a empresa sabe até onde vai manter as suas atividades, mas não esclarece isso para o consumidor. A empresa sabe que não está vendendo o jogo, a empresa sabe que está vendendo licença, mas não deixa isso claro para o consumidor.
0: O projeto proíbe a venda de qualquer jogo eletrônico que não possa ser utilizado pelo consumidor de forma independente após o encerramento do serviço, com exceção daqueles oferecidos por meio de assinatura, e desde que isso esteja claro no contrato. A punição para a empresa que não obedecer às regras é multa que pode ser de 1% do faturamento bruto ou R$ 500 mil. Com regime de urgência, o projeto pode ser votado a qualquer momento no plenário da Câmara, sem passar pela análise das comissões permanentes da Casa. Rádio Câmara, de Brasília.

0: Júlia Lopes traz mais informações sobre a proposta.
1: A Comissão de Educação da Câmara dos

Educação Nacional. Jorge Sola acrescenta que a proposta garante o abastecimento do SUS e

0: pessoas físicas podem ser reconhecidas como autoras de obras literárias, artísticas ou científicas. A proposta, apresentada pelo deputado Jonas Donizete, do PSB de São Paulo, altera a Lei de Direitos Autorais. Na prática, o texto reforça que, mesmo quando há uso de ferramentas de inteligência artificial no processo de criação, a autoria só poderá ser atribuída a um indivíduo humano, independentemente do nível de autonomia da tecnologia utilizada. O relator da proposta na comissão, o deputado Davi Soares, do Podemos de São Paulo, destacou que o uso de inteligência artificial deve ser equiparado a outras ferramentas usadas no processo criativo, como, por exemplo, pincéis e tintas utilizados por um artista plástico.
1: O uso das ferramentas de IA não pode ser considerado de forma diferente do emprego de qualquer outra ferramenta utilizada para a criação de obras, sejam elas físicas, analógicas ou digitais.
0: Segundo o projeto, a inteligência artificial pode ser usada como instrumento, mas não pode ser considerada autora de uma obra. Por exemplo, um escritor que utiliza um programa de IA para ajudar na elaboração de um texto continua sendo autor. Já conteúdos gerados automaticamente, sem participação criativa humana relevante, não terão autoria reconhecida. Na justificativa da proposta, o autor esclarece que a criação intelectual é um ato profundamente humano, que reflete a individualidade, a personalidade e a criatividade do autor, atributos que sistemas de IA, por mais avançados que sejam, não possuem. O relator, o deputado Davi Soares, ressaltou que a medida pretende proteger os criadores e evitar impactos no mercado cultural, como a produção em massa de conteúdos automatizados e a concentração no setor devido ao rápido avanço tecnológico.
1: Entretanto, a velocidade da evolução desses sistemas e a massificação do uso exige uma resposta legislativa mais rápida, sob pena de estar sendo criada uma insegurança no ambiente de trabalho de artistas para os negócios de editores.
0: Agora, o projeto que assegura a humanos os direitos autorais de obras produzidas com o uso de inteligência artificial segue para análise na Comissão de Cultura. Da Rádio Câmara de Brasília, Sofia Peçanha.
2: Justiça. Paulo Soares, do Podemos de São Paulo, apresenta o projeto de lei que cria o crime de corrupção sistêmica na legislação brasileira. O texto prevê punições para agentes públicos envolvidos em esquemas ilegais de desvio de recursos do contribuinte.

0: sejam profissionais capacitados significa ampliar o acesso à proteção e salvar vidas. Fortalecer a Lei Maria da Penha é reafirmar que o Estado não pode tolerar nenhuma forma de violência contra a mulher.
1: A proposta que determina a oferta permanente e gratuita de canais telefônicos e virtuais de atendimento para mulheres em situação de violência doméstica e familiar já pode seguir para o Senado, a menos que haja recurso para análise pelo plenário da Câmara. Da Rádio Câmara de Brasília, Paula Bittar.
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3: Eimondo, PT do Rio de Janeiro, apresentou projeto que obriga síndicos de condomínios a comunicar às autoridades casos de suspeita de violência contra mulheres, crianças, idosos e animais. O objetivo é ampliar o enfrentamento da violência nos espaços residenciais.
4: Nos condomínios, muitas vezes, a gente tem aquela expressão: em briga de marido e mulher, ninguém mete a colher. A gente se posiciona sim. Então, esse nosso projeto diz que, em caso de suspeita de violência contra mulheres nos condomínios, contra pessoas idosas nos condomínios, contra crianças nos condomínios e também violência contra animais, portanto a violência pet, os síndicos desses condomínios, eles têm a obrigação de se reportar às autoridades para que as investigações sejam feitas para a gente barrar esta violência.
5: Raymond argumenta que o projeto não transforma o síndico em agente policial, mas atribui a ele a responsabilidade de proteger os condôminos. Para o deputado, a medida facilita a atuação de órgãos de proteção, como conselhos tutelares, delegacias especializadas e serviços de assistência social.
3: Termina agora o jornal Câmara dos Deputados, produzido pela Rádio Câmara, com trabalhos técnicos de Everson Onami e apresentação de Luciana Vieira e José Carlos Andrade. Uma ótima noite para você.
5: A Voz do Brasil está de volta na segunda-feira. Uma boa noite e um bom fim de semana.
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9: 8 e 1.
10: Mel foi um dos grandes sucessos da carreira de Maria Bethânia. Disco lançado em 1979 pela Polygram, com arranjos de Perinho Albuquerque. O repertório reuniu canções com temas românticos, sensuais e passionais, assinadas por Caetano Veloso, Chico Buarque, Wally Salomão, Joyce e Gonzaguinha. Na voz de Maria Bethânia, você ouve na 96,7 Cheiro de Amor, de Paulo Sérgio Vale, Ribeiro, J. Moraes e Duda Mendonça.

agência de Mar Gonçalves completou em 2023 40 anos de carreira, iniciada nos bares e restaurantes de Juazeiro do Norte, sua cidade natal, e construindo redes colaborativas, musicais e visuais por meio da sua arte. Na voz de Edmar Gonçalves, ouça na sua 96,7 Cigano, dele, Adelmar Carlos e Etínio.

Ser Feliz é de autoria de Frejá e Cazuza. A música é uma das faixas do segundo disco do Barão Vermelho, que conquistou o recorde de vendas com o compacto Bete Balanço, composição feita para o filme homônimo de Lael Rodrigues, que acabou sendo incluída no terceiro LP do grupo Maior Abandonado. Ouça Pro Dia Nascer Feliz com Cazuza, música gravada por Ney Matogrosso em 1983.

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2: Fala galera, tudo certo? Professor Breno Ramir de Química do Alcance Enem, e hoje eu quero conversar com vocês sobre um assunto que muita gente acha complicado, mas que aparece muito no Enem, a famosa estequiometria, ou também conhecido como cálculos estequiométricos. Mas calma, não precisa se assustar com esse nome gigante não. Na prática, estequiometria é só uma forma de calcular as quantidades das substâncias que participam de uma reação química. E sabe o mais interessante? A química faz isso o tempo todo no nosso cotidiano. Quando o carro queima o combustível, quando fazemos um bolo, quando o remédio age no organismo, tudo envolve proporções químicas. A estequiometria ela funciona como uma receita de bolo. Pensa aqui comigo. Se uma receita pede 2 ovos para fazer um bolo, e você, caso queira fazer 2 bolos, vai precisar de quantos ovos? 4, correto? Na química acontece exatamente isso. As reações químicas têm proporções específicas. Os átomos precisam se combinar na quantidade certa para que a reação química aconteça corretamente. Por exemplo, na formação da água. Pensa aqui comigo. 2H2 mais O2 forma 2H2O. Isso significa que 2 moléculas de hidrogênio reagem com 1 molécula de oxigênio para formar 2 moléculas de água. Ou seja, a química trabalha com proporção. E o Enem ama demais cobrar exatamente essa interpretação. Bom, no Enem, a estequiometria raramente aparece como uma conta gigantesca. Na maioria das vezes, ela vem contextualizada. Elas podem falar sobre combustíveis, poluição, produção industrial, medicamentos, alimentos, tratamento de água ou até mesmo os exercícios físicos que têm envolvimento também com a própria respiração. A prova geralmente quer que você consiga interpretar o texto, isso é muito importante, identificar a reação química, perceber a proporção entre as substâncias. E muita gente erra porque já olha a questão pensando, meu Deus, vou ter que fazer uma conta enorme, mas nem sempre. Às vezes o mais importante é entender a lógica da reação. Agora sim, deixa eu colocar aqui uma dica importante para você não errar. A primeira coisa numa questão de estequiometria é observar se a equação química está balanceada. Balancear significa deixar a quantidade de átomos igual dos dois lados da reação, porque é exatamente daí que saem as proporções. Outra dica muito importante, o Enem gosta muito de trabalhar com regra de 3. Então, se você entende proporção e consegue interpretar unidades como grama, mol e volume, você já está muito na frente. E olha como isso está muito presente no nosso dia a dia. Vou colocar aqui um exemplo. Quando um carro consome combustível, existe uma quantidade ideal de oxigênio para ocorrer a combustão. Nas academias, o nosso corpo realiza reações químicas o tempo inteiro para poder gerar energia. Na indústria, calcular a quantidade correta das substâncias evita um desperdício enorme e reduz muitos custos. Ou seja, estequiometria não é só uma conta da escola. Ela ajuda a entender como é que a química funciona no mundo real. E para quem quer se preparar melhor para o Enem, vale muito a pena procurar aulas e revisões gratuitas. Aqui no Ceará, por exemplo, existe o programa Alcance Enem, que oferece aulas aos sábados na Assembleia Legislativa do Estado do Ceará, das 8 às 12h15. É uma ótima oportunidade para revisar conteúdos, tirar dúvidas e também manter uma rotina de estudos mais organizada. Então, se você vai fazer o Enem, não tente decorar tudo. Entenda a lógica das proporções, pensa na química como uma receita em que cada ingrediente precisa estar na medida certa. E quando você aprende isso, a estequiometria deixa de ser um monstro e começa a fazer sentido. Valeu galera, bons estudos, foco no Enem e até a próxima, se Deus quiser.
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0: consulta pública sobre educação bilíngue de surdos. A iniciativa vai embasar a elaboração das diretrizes nacionais da modalidade escolar de educação bilíngue de surdos na educação básica. Professores, gestores das redes públicas, profissionais da educação e demais integrantes da sociedade civil podem participar. Para colaborar com a consulta pública, basta acessar a plataforma Brasil Participativo no endereço brasilparticipativo.presidencia.gov.br. Da agência Rádio Gov em Brasília, Thaísa Vitória.
1: 8h22.
2: De peito aberto é uma declaração do cantor Dunga Otacan à sua amada. Faz referência aos bons momentos de um casal que, apesar do amor, tem suas dúvidas e diferenças.

2007. Gal Costa lançou em 2002 o álbum Bossa Tropical, com repertório diversificado, MPB, jazz, axé e bossa nova. Entre as 12 faixas, composições de Rita Lee, Tom Jobim e Vinícius de Moraes, Sérgio Brito, Chico César e Carlos Renó, Vander Lee e dos Beatles, Lennon e McCartney.

1983, é lançado o disco Brasil Night na Suíça. O álbum reúne os compositores Caetano Veloso, João Bosco e Ney Matogrosso. No disco, João Bosco canta o Pupurri Nação Dele com Aldir Blanc e Paulo Emílio, Aquarela do Brasil, de Ari Barroso, e o Mestre Sala dos Mares, dele

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2: O Dia Mundial da Prevenção de Afogamentos é celebrado em 25 de julho, data instituída pela Organização das Nações Unidas, a ONU. O tema revela especial relevância social e institucional, já que o afogamento constitui um grave problema de saúde pública, com elevado impacto humano, familiar e social. Conforme dados apresentados pela Sociedade Brasileira de Salvamento Aquático, a SOBRASA, o Brasil registra, em média, 16 mortes por afogamento por dia, e a prevenção é a forma mais eficaz de reduzir esses casos. O Ceará tem belas praias que, neste período, estão lotadas de turistas e moradores locais. A diversão segura garante férias tranquilas e inesquecíveis. E na alta estação, o Corpo de Bombeiros Militar do Ceará reforça a segurança nas orlas marítimas de Fortaleza e dos demais municípios do litoral cearense. O subtenente Vasconcelos, fiscal da praia do Corpo de Bombeiros, dá dicas sobre como aproveitar a praia com segurança.
3: Se faz necessário que o banhista procure um posto de guarda-vida, para que ali ele possa colher informações a respeito da situação de maré, áreas de risco, onde existem as valas, e sempre ficar atento ao momento que a maré vai estar enchendo ou secando. Para isso, é necessário que ele colha as informações com os guarda-vidas que estarão ali naquele local fazendo a segurança do banhista. A atuação do guarda-vida na prevenção é extremamente importante. Porém, o próprio banhista, ele mesmo pode fazer a própria prevenção, evitando que adentre ao mar numa área acima da linha do umbigo dele. Se passar dessa região da linha do umbigo, ele corre o risco de ser suspenso pela maré e aí ser arrastado dentro de um canal de retorno de maré. Nós já vamos estar atentos, atuando na prevenção e colocando as placas de informação de risco, área de risco de afogamento. E é dessa forma que a gente já evita o acidente aquático.
2: Então, na hora do banho de mar, atenção redobrada. Férias combinam com diversão segura e tranquila, aproveitando o que o nosso litoral cearense tem de melhor. Lúcio Filho, da Alesse FM.
4: 8h42.
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Paula Morelenbaum iniciou sua carreira cantando no grupo Céu da Boca e integrou por 10 anos a Banda Nova. A convite do maestro Tom Jobim, em 1993, lançou seu primeiro disco homônimo, produzido pelo violoncelista e arranjador Jacques Morelenbaum, seu marido. Na sua 96,7, ouça Paula Morelenbaum cantando Você Não Sabe Amar, de Dorival Caymmi, Carlos Guinle e Hugo Lima.

Choque foi criado em 1985, formado por parentes de funcionários de embaixadas situadas na capital federal. Jean-Pierre era senegalês e neto do ex-presidente do Senegal, Leopoldo Senghor. Roger era gabonês e Winston surinamês. Também era integrada pelos brasileiros Roger Ked, Henrique Hermeto, Maurício Lagos, Sérgio Couto e Hélio Franco. Ouça a música Vida, com participação de Gal Costa e Gilberto Gil.

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6: Intelectuais, acadêmicos e estudiosos negros brasileiros, além de pesquisadores de outros países da América Latina, estarão reunidos em Brasília de 28 a 31 de julho para o 14º COPENE, Congresso Nacional de Pesquisadores Negros. O campus Darcy Ribeiro, da Universidade de Brasília, será o espaço que vai sediar os 4 dias de programação, onde serão realizados minicursos, oficinas, painéis e mesas, além do lançamento de dezenas de livros. As inscrições para participar do congresso e para o envio de trabalhos, além do calendário de eventos, estão disponíveis no endereço copene2026.abpn.org.br. O congresso, que tem como tema Consciência Negra, Contribuição do Pensamento Afrodiaspórico para a Democracia Brasileira, foca na divulgação da produção científica, do fortalecimento de redes de pesquisa, da valorização dos saberes ligados à dispersão forçada de povos africanos pelo mundo e a formulação de propostas voltadas à promoção da equidade racial e da justiça social. O COPENE é realizado pela Associação Brasileira de Pesquisadores Negros, pelo Consórcio Nacional de Núcleos de Estudos Afro-Brasileiros e pelo Núcleo de Estudos Afro-Brasileiros da Universidade de Brasília. O encontro é considerado o maior evento científico agregador de promotores de debates sobre temáticas relevantes

0: tensões étnico-raciais em várias áreas do conhecimento do país. Em outra frente, o Congresso se consolidou como espaço para debates sobre a manutenção e a ampliação das políticas afirmativas que propiciaram, entre outras coisas, o aumento no número de pessoas pretas e pardas com curso superior no Brasil nos últimos 20 anos. A UNB é reconhecida como instituição federal de ensino pioneiro em adotar um programa de acesso acadêmico por meio de cotas raciais. O fato ocorreu em 2003 e, desde então, centenas de universidades aderiram à lei de cotas raciais, entre elas, todas as 69 universidades federais do país. Da Rádio Nacional em São Luís, Madison Euler.
1: 8:58.
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